0: e ajuda a gente a compreender o paciente como um todo.
1: Foi lançado nesta terça-feira o painel Qualidade de Vida no Trabalho. A primeira publicação de dados sobre o tema reúne, entre outras informações, dados sobre o efetivo, as condições de trabalho das mulheres na segurança pública e os serviços de saúde mental e prevenção ao suicídio. Para o secretário nacional de Segurança Pública, Chico Lucas, falar sobre saúde mental entre esses profissionais é também fortalecer os serviços de proteção ao cidadão.
2: Então, a Escuta SUSP, esse projeto é fundamental porque é a primeira vez que a gente capacita também o Ministério Público para que eles tenham conhecimento de como é a rotina de verdade do policial e que a gente possa juntos combater tanto o autoextermínio, o suicídio, que é tão grave entre as fileiras das polícias, mas também a violência policial.
1: Os profissionais do Sistema Único de Segurança Pública de todo o país podem se cadastrar e iniciar o atendimento especializado diretamente pelo portal oficial do Escuta SUSP no endereço gov.br/escutaSUSP. Para o público geral ou profissionais de outros setores que estejam passando por momentos de sofrimento psíquico, o Centro de Valorização da Vida, o CVV, segue prestando atendimento gratuito e apoio emocional 24 horas por dia através do telefone 188. Reportagem Gabriela Noronha.
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4: Olá, meu nome é Ana Clara de Oliveira e a minha dúvida é melhor estudar sozinho ou em grupo?
5: A professora de português, Laíssa Rodrigues, vai responder.
6: As duas possibilidades são interessantes, tanto sozinho quanto em grupo. Sozinho porque às vezes você está em casa, né, tem uma maior concentração, só que essa troca de experiência, de conteúdo, de interpretação também é excelente, né, ali para você fazer com os colegas, até mesmo em intervalo de escola.
7: Meu nome é Rodrigo Nunes e eu queria saber como eu faço para revisar os conteúdos.
5: Quem dá a dica é a professora Laíssa Rodrigues.
6: Cada pessoa, ela vai ter uma forma de revisar, né, e fixar aquele conteúdo diferente. Só que eu acredito que somos muito visuais. Então você pode fazer mapa mental, você pode colocar cartões espalhados pela casa, pelo quarto, que aí ajuda mais a fixar o conteúdo e ficar preparado na hora da prova.
5: É isso aí, se prepare e acompanhe as nossas dicas toda terça-feira aqui na Voz do Brasil e também na radiogov.ebc.com.br.
8: Pois é, e uma das provas que fazem o estudante quebrar a cabeça é a redação.
9: E não é por acaso, ela vale 1.000 pontos e pode fazer muita diferença na nota final, ajudando o candidato a conquistar uma vaga na universidade.
8: E para ajudar quem está se preparando, já está disponível a cartilha do participante, com orientações, critérios de correção e exemplos de textos.
10: O material reúne orientações sobre as 5 competências avaliadas e exemplos de redações do Enem 2025, o Exame Nacional do Ensino Médio, acompanhados de comentários que ajudam a entender os critérios de correção. O texto deve ser dissertativo, argumentativo, ter até 30 linhas e ser elaborado a partir do tema proposto, dos textos motivadores e dos conhecimentos do participante. Cada redação é corrigida por 2 avaliadores, que atribuem até 200 pontos em cada uma das 5 competências. Para a estudante de Brasília, Beatriz Cossio, de 17 anos, a redação é uma das partes mais difíceis da prova.
11: Você tem que estudar muito, tem que se dedicar muito e principalmente procurar artigos, né, procurar repertórios, colocar suas ideias no papel.
10: Para ela, o caminho é praticar.
11: É questão de prática, de você procurar, ler e você já ter na sua mente de uma forma que você consiga lembrar na hora da prova.
10: Assim como Beatriz, muitos estudantes têm dificuldade para colocar no papel o que pensam na hora do exame. O professor de redação, José Aguilera, orienta sobre como aproveitar os textos de apoio e os critérios de avaliação.
12: Faça a leitura tranquila, cuidadosa, atenta dos textos de apoio. Lembre-se, o critério critério básico, as 5 competências do Enem é aquilo que vai te orientar para uma escrita formal, argumentativa, coesão, coerência e, finalmente, a proposta de intervenção baseada nos direitos humanos. Seguindo isso, tua nota vai ser excelente.
10: A cartilha também alerta para situações que podem levar a nota zero, como fuga ao tema, texto com até 7 linhas e desrespeito à estrutura dissertativo-argumentativa. O material ainda tem versões específicas para participantes com dislexia, transtorno do espectro autista e para surdos ou pessoas com deficiência auditiva. E além das orientações para os participantes, o Enem envolve uma grande estrutura de preparação e aplicação, destaca Ricardo Cardoso, presidente substituto do INEP, Instituto Nacional de Estudos e Pesquisas Educacionais Anísio Teixeira, responsável pelo Enem.
13: A gente está falando de 5 milhões de inscritos participantes no exame, que vão estar realizando a prova em mais de 14 mil locais de aplicação, em mais de 1.900 municípios.
10: As provas do Enem 2026 serão aplicadas nos dias 8 e 15 de novembro. A redação será no primeiro dia de exame. A cartilha está disponível gratuitamente no portal do INEP, no endereço gov.br/INEP. Reportagem Pablo Mundim.
9: Samile Leão, de 21 anos, estudante de escola pública de Virginópolis, em Minas Gerais, foi aluna nota 1000 na redação e hoje cursa medicina na Federal do Estado.
8: E sabe como ela conseguiu? Estudando, fazendo simulados, inclusive durante feriados e encontros de família. Como ela conta?
14: Todo mundo via o tanto que eu estudava. Às vezes eu vinha para cá num feriado, tinha festa de família, eu ia um pouquinho e já voltava para casa para fazer um simulado. Todo mundo via o tanto que eu realmente abdicava de muita coisa para poder estudar.
15: O que eu gostaria que as pessoas lembrassem quando elas conhecessem a minha história é de que é possível realizar nossos sonhos com dedicação e paciência. Com muito amor também, se rodear por pessoas que te fazem bem e que podem tornar o processo mais leve.
9: E o Ministério da Educação lançou um guia com informações e conteúdos para ajudar os estudantes nesta reta final para a prova do Enem.
8: O espaço reúne em um só lugar vídeos, tutoriais, dúvidas frequentes, além de informações oficiais para ajudar os participantes na preparação para as provas.
9: A seção Alunos Nota 1000 traz histórias de estudantes que alcançaram a nota máxima na redação e na seção Enezeiros, os estudantes podem compartilhar rotinas de estudos.
8: O guia também conta com materiais pedagógicos produzidos pelo Ministério e disponibiliza o acesso a aplicativos gratuitos, como o MEC Enem, Idiomas e Livros.
9: Saiba mais em gov.br/MEC.
8: Empresas brasileiras afetadas pelas tarifas impostas pelos Estados Unidos ou por conflitos internacionais já podem solicitar financiamento ao BNDES, o Banco Nacional de Desenvolvimento Econômico e Social.
9: Os recursos podem ser utilizados, por exemplo, em capital de giro, compra de máquinas e equipamentos e investimentos para adaptação da atividade produtiva.
16: As empresas interessadas em obter financiamento na nova fase do Plano Brasil Soberano já podem dar entrada nos pedidos de crédito. A nova etapa do plano está atendendo empresas brasileiras que atuam em setores estratégicos para a balança comercial, além das empresas afetadas por tarifas comerciais impostas pelos Estados Unidos, por conflitos internacionais e pelo avanço de medidas protecionistas no comércio mundial. Como explica José Luiz Gordon, diretor de Desenvolvimento Produtivo, Inovação e Comércio Exterior do BNDES, o Banco Nacional de Desenvolvimento Econômico e Social.
17: São mais de 22 bilhões de reais para apoiar investimentos, para apoiar capital de giro, para quem quer exportar, aqueles empresários que estão sendo afetados pelo tarifaço, estão sendo afetados pela Guerra do Golfo, em setores estratégicos.
16: As empresas interessadas em obter crédito podem protocolar os pedidos de financiamento diretamente no BNDES ou nas instituições financeiras credenciadas. Reportagem André de Barros Lima.
8: Alface, cebola, batata e mamão ficaram mais baratos nas centrais de abastecimento do país.
9: É o que mostrou o levantamento mensal da Conab, referente a agosto.
8: E a comercialização de frutas aumentou, inclusive para o mercado externo.
18: Os preços da batata recuaram em torno de 11% em agosto nas centrais de abastecimento monitoradas pela Conab. Entre as hortaliças, as cotações da cebola e da alface também registraram queda na maior parte das capitais do país. Já os valores de comercialização da cenoura mantiveram-se estáveis em agosto. Os dados são do nono boletim hortigranjeiro divulgados pela Conab nesta terça-feira. A pesquisa também mostrou que a comercialização de frutas nas ceasas cresceu 4,5% no último mês. O mamão ficou mais barato em

0: 70% dos locais monitorados, com queda de quase 11% em média. Melancia e laranja também registraram um leve declínio em agosto. Já a banana, por outro lado, foi a fruta com maior incremento na média mensal. De acordo com dados do Ministério do Desenvolvimento, Indústria, Comércio e Serviços, as exportações de frutas e hortaliças nos primeiros 8 meses do ano alcançaram 789 mil toneladas, com faturamento superior a US$ 1 bilhão. Natália Koslick, para a Voz do Brasil.
1: Reforço no estoque de grãos. Na última semana foram realizados 2 leilões pela Conab que vão garantir quase 200 mil toneladas de milho nos estoques públicos.
2: O objetivo é a prevenção a possíveis impactos do fenômeno climático El Niño, que pode comprometer o abastecimento e a oferta de grãos no país.
3: São mais de 190 mil toneladas de milho para abastecer estoques do programa de venda em balcão. A aquisição do cereal pela Conab é destinada para a formação de estoques como medida de prevenção a possíveis impactos do fenômeno El Niño. Segundo a ministra do Desenvolvimento Agrário, Fernanda Machiavelli, o reforço nos estoques públicos auxilia produtores rurais e criadores de animais.
4: Por um lado, garantindo a compra desses produtos pela agricultura, pelo agro brasileiro e pela agricultura familiar, e ao mesmo tempo garantindo a oferta de insumos para quem cria animais no Nordeste e alimento para as populações que possam vir a ser afetadas por esse evento climático que afeta já o mundo todo.
3: A agricultura familiar vai fornecer a maior parte do milho adquirido pela Conab, 121 mil toneladas. As outras 70 mil toneladas do cereal foram compradas em ampla concorrência, incluindo produtores rurais, cooperativas e comerciantes. Silvio Porto, diretor-presidente da Companhia Nacional de Abastecimento, destacou o acompanhamento dos preços e do fornecimento de alimentos nas capitais do país.
5: Hoje nós temos informação de todo o Brasil, nós ampliamos sobretudo as capitais da região amazônica e as do Nordeste que faltavam. Então, esse é um instrumento de acompanhamento, de monitoramento que permite a gente ter uma série histórica que de fato a gente sabe como está o custo de vida, como está os preços dos alimentos em todas as capitais brasileiras de norte a sul do Brasil.
3: A companhia também conta com um estoque de 300 mil toneladas de arroz para este ano. Para participar do programa Venda de Balcão e comprar dos estoques da Conab, o produtor deve se cadastrar no Sicam, o Sistema de Cadastro de Produtores Rurais. Os pedidos, pagamentos e agendamento de retirada são feitos de forma online pelo Balcão Digital da Conab. Reportagem Luciana Colares de Holanda.
1: Com previsões de mais tempestades no centro-sul do Brasil, a Defesa Civil reforça as orientações sobre os cuidados para quem vive em área de risco.
2: Os alertas são emitidos via celular por canais como SMS e WhatsApp.
6: Os 3 estados da região sul do país estão com alertas de perigo de tempestade e de ventos fortes. Na tentativa de prevenir riscos à população, a Defesa Civil emite avisos, tendo como base boletins meteorológicos. Tiago Molina, coordenador geral de monitoramento e alerta da Defesa Civil, explica que o cidadão deve ficar atento ao celular, principalmente se mora perto de áreas de risco.
7: A Defesa Civil Nacional trabalha em articulação com as defesas civis estaduais e municipais para a emissão de alertas à população, alertas que chegam via mensagens WhatsApp, mensagens por SMS e também chegam por meio do Defesa Civil Alerta, que se utiliza da tecnologia de cell broadcast para fazer uma informação chegar até os celulares das pessoas.
6: Entre os riscos relacionados a eventos climáticos extremos estão deslizamentos de terra e inundações. A recomendação para quem mora próximo a áreas de risco é conhecer com antecedência possíveis rotas de fuga. Além das informações sobre o risco, alertas da Defesa Civil trazem dicas de autoproteção. O meteorologista do INMET, Roberto Baltazar, afirma que com o deslocamento da frente fria, estados do Sudeste e Centro-Oeste também entram em alerta.
8: Essa frente fria trouxe condições de tempestade para os estados do Rio Grande do Sul e Santa Catarina. Porém, o foco principal a partir do dia 22, hoje, terça-feira, é para a região do estado do Paraná, também trazendo condições de tempestade para o estado do Centro-Sul de São Paulo, oeste do Rio de Janeiro, estado do Mato Grosso do Sul e também as porções mais ao sul do Mato Grosso e do estado de Goiás.
6: Para receber alertas da Defesa Civil Nacional, é preciso se cadastrar pelo WhatsApp no número 61-2034-4611. As mensagens também podem chegar por SMS. Já para receber os alertas de nível severo ou extremo, não é preciso fazer cadastro. Basta estar em local com cobertura de celular. Neste caso, os avisos aparecem na tela do celular, acompanhado de uma sirene. Reportagem Luana Karen.
1: O ponteiro vira hoje às 9:05 da noite e dá início à chegada da primavera.
2: E com ela, a 20ª Primavera dos Museus, que abre espaço para todo mundo conhecer mais sobre cultura, história, ciência.
1: Museus de todo o país têm programação especial nesta semana.
2: A iniciativa reúne mais de 920 instituições e cerca de 2.700 atividades até domingo, dia 27.
1: Com o tema Museus para Todas as Pessoas, a programação busca ampliar o acesso a esses espaços com ações voltadas à inclusão, à acessibilidade e à participação dos diferentes públicos.
9: Museu também é lugar de descoberta, de encontro e de pertencimento. E esses espaços ganham uma programação especial em todo o país. É a 20ª Primavera dos Museus, promovida pelo IBRAM, o Instituto Brasileiro de Museus. Até domingo, dia 27, mais de 920 instituições participam da iniciativa. A programação busca aproximar ainda mais os museus das pessoas, como explica Fernanda Santana Rabelo de Castro, presidente do IBRAM.
10: São visitas, exposições, exibições cinematográficas que trazem a temática, mas que também trazem acessibilidade, também trazem inclusão. São atividades que constroem narrativas junto com os públicos, junto com os territórios.
9: Ao todo, são 2.700 atividades, entre exposições, oficinas, palestras, visitas mediadas e ações educativas em todo o país. O tema deste ano é Museus para Todas as Pessoas, uma oportunidade para quem já frequenta esses espaços e também para quem ainda não teve essa experiência. É o caso de Benjamin Carvalho de Souza, de 8 anos, que visitou um museu pela primeira vez. Entre tantas descobertas, uma chamou especialmente a atenção do menino, o aparelho conhecido como curvas de sino.
11: Aquele negócio que a gente bate nas bolas de vermelho versus azul, que a gente tem que bater pra gente ganhar ponto. Ele ensina coisas diferentes da sala de aula.
9: No SESI Lab, em Brasília, a experiência com estudantes mostra como a educação pode transformar a visita ao museu em uma oportunidade de descoberta. Mais do que observar objetos e exposições, a proposta é estimular a curiosidade, a participação e o aprendizado, explica Cláudia Ramalho, superintendente de cultura do SESI.
12: E aqui é um espaço que os professores também, além do trazer os seus alunos para se divertirem, é um espaço também de aprendizagem na prática daquilo que eles aprenderam, né, na teoria dentro de sala de aula.
9: A Primavera dos Museus também chama atenção para as barreiras que ainda afastam parte da população desses espaços. Acessibilidade, diversidade, representatividade e direito à memória fazem parte da discussão deste ano. E participar é simples. A programação está disponível na plataforma Visite Museus, no endereço visite.museus.gov.br. É possível pesquisar atividades por estado, cidade, data e instituição. É só escolher a experiência e descobrir um museu que pode estar mais perto do público do que se imagina. Com locução de Thaís de Araújo, reportagem Pablo Mundim.
2: E essas foram as notícias do governo federal.
1: Uma realização da Secretaria de Comunicação Social da Presidência da República.
2: Com a produção da empresa Brasil de Comunicação.
1: Fique agora com as notícias do Poder Judiciário e do Congresso Nacional. Boa noite.
2: Boa noite, até amanhã.
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14: Presidente do STF, Edson Fachin, diz que Poder Judiciário trabalha para dar mais segurança à negociação de precatórios.
15: Flávio Dino discute com autoridades a responsabilidade na aplicação de emendas parlamentares.
14: STJ vai promover audiência pública sobre advertência de glúten em embalagens de alimentos.
15: Boa noite, eu sou Leandro Bezerra.
14: E eu sou Walter Lima.
15: O Supremo Tribunal Federal realizou hoje audiência pública para discutir aspectos relacionados ao controle, à transparência e à responsabilidade na destinação de recursos públicos por meio de emendas parlamentares impositivas.
14: O debate ocorreu sob relatoria do ministro Flávio Dino e reuniu representantes de diferentes instituições, órgãos de controle, especialistas e entidades da sociedade civil.
15: O Poder Judiciário tem trabalhado para dar mais segurança e transparência à negociação de precatórios do país.
14: Agora, em setembro, o Conselho Nacional de Justiça realizou uma audiência pública sobre o tema. Em agosto, o Supremo Tribunal Federal assinou uma portaria conjunta com o Banco Central para reforçar os mecanismos de proteção na transferência de precatórios. Marcela Luiza.
16: Precatório é o dinheiro que uma pessoa ou empresa tem direito a receber do poder público depois de ganhar uma ação judicial definitiva. Agora, em setembro, o Conselho Nacional de Justiça realizou uma audiência pública com representantes de diferentes setores com o objetivo de receber sugestões para melhorar a tecnologia e a forma de controle da transferência dos créditos dos precatórios. A audiência é fruto das atividades do grupo de trabalho criado pela portaria conjunta assinada pelo Supremo Tribunal Federal e pelo Banco Central do Brasil, o Bacen, em agosto deste ano. Na ocasião da assinatura do acordo, o presidente do STF e do CNJ, ministro Edson Fachin, destacou que o objetivo é garantir mais transparência e segurança jurídica.
17: O objetivo dessa nova regulação, obviamente, não é impedir a circulação de créditos, mas sim de garantir que ocorra com transparência, segurança jurídica, rastreabilidade e proteção aos credores, especialmente aos credores em situação de vulnerabilidade.
15: O Superior Tribunal de Justiça vai realizar audiência pública para discutir se a informação contém glúten é suficiente nas embalagens de alimentos industrializados ou se deve incluir a advertência: o glúten é prejudicial à saúde dos doentes celíacos.
14: O evento será nesta quarta-feira, 23 de setembro, a partir das 14h. Fátima Uchoa.
18: Os debates vão incluir especialistas e representantes de entidades interessadas na causa celíaca e serão transmitidos ao vivo pelo canal do STJ no YouTube para qualquer pessoa acompanhar. A audiência pública foi convocada pelo relator do tema repetitivo 1343, ministro Ricardo Vilas Boas Cueva, para reunir informações que auxiliem na formação do precedente qualificado. As exposições abordarão aspectos médicos e científicos relacionados à doença celíaca, além de possíveis impactos regulatórios e econômicos da eventual exigência de advertência complementar nas embalagens de alimentos industrializados.
15: Começou nesta terça-feira no Tribunal Superior do Trabalho, em Brasília, um seminário sobre acessibilidade, inclusão e combate ao capacitismo.
14: O encontro reúne magistrados, servidores e especialistas e termina nesta quarta-feira. Simone Moura.
19: Durante o evento, foi entregue o Prêmio Justiça do Trabalho Acessível. Foram premiados 5 projetos nas áreas de atitude, gestão da acessibilidade, comunicação, tecnologia e serviços. Ao longo do dia, os debates trataram da política de acessibilidade e inclusão da justiça do trabalho e das barreiras enfrentadas pelas pessoas com deficiência. À tarde, a programação abordou a acessibilidade digital e documental e o papel das pessoas com deficiência na luta por direitos e inclusão. O seminário continua nesta quarta-feira com oficinas e novos debates sobre o assunto.
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15: A você uma boa noite.
14: Boa noite e até amanhã.
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1: Eu sou Humberto Pinheiro e estes são os destaques de hoje do Jornal do Senado, que começa agora. Projeto que cria a Semana do Pequeno Investidor está pronto para ser votado em comissão do Senado. Visita ao Congresso aproxima jovens do debate sobre aprendizagem profissional. Veículos de comunicação do Senado e da Câmara preparam cobertura especial das eleições. Boa noite. Está pronto para votação na Comissão de Educação e Cultura o projeto que cria a Semana Nacional do Pequeno Investidor. A proposta dedica a segunda semana de outubro à promoção de ações de educação financeira. Repórter Patrícia Oliveira.
2: O projeto que cria a Semana Nacional do Pequeno Investidor busca levar conhecimento básico sobre investimentos à população. Mostrar que qualquer pessoa pode começar a investir com segurança, alertar contra fraudes e a complexidade do mercado de capitais e estimular o hábito de poupar e investir desde cedo. A proposta da senadora Jussara Lima, do PSD do Piauí, dedica a segunda semana de outubro para as ações educativas e foi debatida com especialistas em audiência pública no Senado. Para a economista Débora Maganha, o investidor nem sempre entende o que compra, com o risco de perdas pela ilusão de ganhos rápidos.
3: O brasileiro nunca foi ensinado a exigir duas coisas antes de colocar o dinheiro dele. A primeira é entender de onde vem o retorno e qual é o risco daquela operação. A segunda é compreender o que sustenta o investimento se tudo der errado.
2: O projeto recebeu relatório favorável dos senadores Alci Lucas, do PL do Distrito Federal, que defende a educação financeira nas escolas.
4: Quando eu era criança, a gente tinha aqueles cofrinhos para guardar as moedas, guardar na poupança. Então isso tem que estar na educação. Desde criança você tem que ensinar a poupar.
2: A proposta está pronta para votação na Comissão de Educação e Cultura.
5: Eleições 2026.
1: No dia 4 de outubro, os veículos de comunicação do Senado e da Câmara vão trabalhar de forma integrada na cobertura das eleições. Na Rádio Senado, a programação terá uma atenção especial à fase de apuração com uma transmissão independente. O sinal também poderá ser retransmitido pelas rádios parceiras em todo o país. A reportagem é de Yasmin Rodrigues.
6: A cobertura especial vai acompanhar o eleitor durante todo o domingo, desde o início da votação até a divulgação dos resultados. Rádio Senado, Rádio Câmara, TV Senado e TV Câmara, além das agências de notícias das duas casas, vão trabalhar de forma integrada com entradas ao vivo dos tribunais eleitorais e a participação de especialistas e consultores para explicar o processo eleitoral e analisar o cenário político. A cobertura também terá participação de jornalistas da Rede Legislativa de Rádio e Televisão, com repórteres das assembleias legislativas e das câmaras municipais de todo o país. A coordenadora geral da Rádio Senado, Leila Herédia, explica como foi preparada essa cobertura integrada e o que o ouvinte poderá acompanhar ao longo do domingo.
7: A nossa ideia é mostrar para o eleitor, para o ouvinte, para o telespectador, tudo o que acontece durante o dia em todas as etapas da eleição. A gente vai ter entrada ao vivo de todas as regiões do Brasil, com notícias atualizadas, informações de serviços, acontecimentos, as notícias mais quentes.
6: A partir das 5 da tarde, a Rádio Senado deixa o pau de transmissão e passa a fazer uma cobertura ao vivo de forma independente, justamente quando começa a apuração dos votos. O sinal estará liberado para ser retransmitido por qualquer emissora do país.
1: Os eleitores que pretendem usar o e-título para se identificar no dia da votação devem ficar atentos ao prazo para o primeiro acesso ao aplicativo. A Justiça Eleitoral orienta que o procedimento seja feito até 3 de outubro, sábado anterior ao pleito. A reportagem é de Luísa Mello.
6: Os eleitores que pretendem usar o e-título para se identificar no momento da votação devem registrar o primeiro acesso no aplicativo até 3 de outubro. sábado anterior ao pleito. A ação da Justiça Eleitoral tem como objetivo evitar a sobrecarga do aplicativo no dia da eleição, quando o download e o primeiro acesso serão interrompidos. O ministro Cássio Nunes Marques, presidente do Tribunal Superior Eleitoral, informa que notificações já foram enviadas aos eleitores por meio do e-título para promover as atualizações.
8: A Justiça Eleitoral iniciou o envio de notificações oficiais pelo aplicativo e-título. A iniciativa busca facilitar o acesso a informações importantes para o exercício do voto, como a consulta antecipada ao local e a sessão de votação. Reforçamos, portanto, a recomendação para que eleitoras e eleitores mantenham o aplicativo atualizado, façam o primeiro acesso e confiram seus dados com antecedência.
6: Para usar a versão digital do título de eleitor com fotografia disponibilizada pelo aplicativo, é preciso apresentar o e-título diretamente na tela do celular ou no tablet ao mesário no dia da votação. Não serão aceitas capturas de tela nem documentos sem foto. O aplicativo também disponibiliza a consulta do local de votação e outras informações importantes durante o período eleitoral.
1: Nas eleições deste ano, estão aptos a votar quase 2 milhões de eleitoras e eleitores com algum tipo de deficiência, o maior número já registrado pela Justiça Eleitoral. Para garantir a autonomia desse público, são adotadas medidas de acessibilidade, como a preferência na fila no dia da votação, o direito de ingressar na sessão eleitoral com cão-guia e o auxílio de uma pessoa de confiança, que pode acompanhar o eleitor na cabine de votação. No entanto, o acompanhante não poderá estar a serviço da Justiça Eleitoral, de partido político, federação ou coligação. Na urna eletrônica é disponibilizado um sistema de áudio que orienta cada passo da votação para os eleitores com deficiência visual, e a Justiça Eleitoral fornece fone de ouvido descartável. A urna tem ainda teclado em braille e intérprete de Libras exibido no canto inferior da tela. Para o senador Flávio Arnes, do PSB do Paraná, a acessibilidade durante todo o processo de votação é um direito. Na avaliação dele, é preciso garantir condições adequadas para que as pessoas com deficiência não encontrem dificuldades para votar.
9: Direito, voto, acessibilidade, não ter problemas no local, participar do processo, é um direito fundamental de todos, todas na construção da democracia e também da pessoa com deficiência.
1: Quarenta e cinco jovens do programa Aprendiz do Futuro, de Luziânia, em Goiás, visitaram o Congresso Nacional e conheceram de perto o trabalho de deputados e senadores. A visita aconteceu ao mesmo tempo em que o Senado analisa o Estatuto do Aprendiz, proposta que reorganiza as regras da aprendizagem profissional no país. Repórter Henrique Nascimento.
10: Conhecer onde as leis são discutidas fez parte da formação de 45 jovens do programa Aprendiz do Futuro, de Luziânia, em Goiás. Eles visitaram o Congresso Nacional e acompanharam de perto espaços que até então muitos conheciam apenas pela televisão ou pela internet. Para o instrutor Gabriel Fonseca, a experiência aproxima os jovens da cidadania e das decisões que fazem parte da vida deles.
11: A visita ao Congresso Nacional, ela possibilitou que os jovens compreendessem na prática que esses espaços fazem parte da vida deles e da construção da nossa sociedade.
10: No Senado, a aprendizagem profissional também está em debate. A Comissão de Assuntos Sociais aprovou o Estatuto do Aprendiz, que reorganiza as regras para contratação e formação de adolescentes e jovens de até 24 anos. O texto mantém cotas entre 5% e 15% e dá prioridade a jovens em situação de vulnerabilidade. O senador astronauta Marcos Pontes, do PL de São Paulo, defendeu mais oportunidades para que os jovens desenvolvam habilidades ligadas às novas tecnologias.
12: E eles agora, em tempo de tecnologia, inteligência artificial, eles têm a capacidade de fazer muito mais que muito adulto aí, né? Tentando aprender inteligência artificial, você dá um negócio desse na mão de um jovem aí, ele destrincha esse negócio rapidamente.
10: O projeto ainda vai ser votado pelo plenário do Senado.
1: Com trabalhos técnicos de Eliseu Caires, o Jornal do Senado fica por aqui. Acompanhe agora as notícias da Câmara dos Deputados.

0: boa noite e até amanhã.
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2: Proposta prioriza métodos de ensino específicos para pessoas com autismo.
3: Mercosul aprova acordo de cooperação educacional entre países do bloco.
4: Projeto de lei obriga instalação de brinquedotecas em delegacias da mulher.
5: Boa noite. Avança na Câmara a proposta que torna obrigatória a instalação de brinquedotecas em delegacias da mulher e em fóruns. O repórter José Carlos Oliveira tem os detalhes.
6: As comissões de defesa dos direitos da mulher e da previdência social, infância e adolescência aprovaram um projeto de lei que torna obrigatória a instalação de brinquedotecas em delegacias da mulher e em fóruns do país. A proposta do deputado Marques Beltrão, do União de Alagoas, tem foco no acolhimento de mães, crianças e adolescentes vítimas de violência nos espaços investigativos e da justiça. De acordo com o texto, as brinquedotecas deverão contar com atividades lúdicas e educativas e pelo menos um profissional habilitado para monitorar e adequar o espaço às necessidades das crianças. Uma das relatoras da proposta, a deputada Laura Carneiro, do PSD do Rio de Janeiro, ampliou o alcance da medida. Além de brinquedotecas, ela também prevê que as delegacias da mulher mantenham equipe multidisciplinar para atendimento às mulheres em situação de violência, como psicólogas, assistentes sociais, advogadas e pedagogas.
7: Nós já votamos aqui em todo um arcabouço jurídico que trata das crianças vítimas e testemunhas de crimes violentos. Criamos aí a escuta especializada e toda uma tecnicidade que tem que ser utilizada no Poder Judiciário. As brinquedotecas complementam essa lei. É muito importante que a criança e a mãe cheguem num ambiente, na hora da denúncia, né, da violência sexual, por exemplo, com algum tipo de acolhimento. E a brinquedoteca pode auxiliar essa criança nesse processo de oitiva.
6: Em outra alteração no texto, Laura Carneiro inclui na Lei de Diretrizes e Bases da Educação Nacional a previsão de que filmes nacionais e de conteúdos contra a violência doméstica e familiar passem a integrar o currículo complementar das escolas, com no mínimo 2 horas mensais. O texto original e as alterações ainda vão passar pela análise das comissões de Segurança Pública e de Constituição e Justiça. Da Rádio Câmara de Brasília, José Carlos Oliveira.
1: Segurança Pública.
2: Na Comissão de Segurança Pública, Alexandre Leite, do União de São Paulo, é relator do projeto que cria o Protocolo Nacional de Investigação de Crianças e Adolescentes Desaparecidos. O texto visa padronizar e agilizar as investigações desde o registro do desaparecimento.
5: O relatório de Alexandre Leite estabelece diretrizes para a atuação dos órgãos de segurança pública na busca por menores desaparecidos. A proposta também autoriza a divulgação imediata e georreferenciada de alertas em casos de risco à vida ou à integridade física da vítima.
2: Daiana Santos, do PCdoB do Rio Grande do Sul, apresentou o projeto que cria mecanismos de proteção e assistência integral às vítimas de crimes raciais. O texto prevê ações para evitar exposição indevida, constrangimentos e repetição desnecessária de depoimentos.
5: A proposta de Daiana Santos também determina que ocorrências com indícios de motivação racial sejam registradas como crimes raciais e não como crimes diversos. A iniciativa ainda assegura acompanhamento jurídico e prioridade na tramitação das investigações e dos processos.
2: Uma punição mais severa para o uso de drones em práticas criminosas é o que prevê proposta de Luiz Felipe de Orleans e Bragança, do PL de São Paulo. A ideia, segundo ele, é criar agravantes e ampliar penas em até 2/3 quando essa tecnologia for utilizada.
5: Luiz Felipe de Orleans e Bragança alerta para o avanço das facções que utilizam esses equipamentos no monitoramento policial, no transporte de armas e na entrega de insumos em presídios. Ele lembra que o texto não impõe restrição ao uso civil ou profissional dos drones.
2: Os deputados analisam o projeto de professora Marcivânia, do PCdoB do Amapá, que garante a transferência de servidoras públicas e empregadas da iniciativa privada em situação de violência doméstica para outras localidades como medida de proteção. O texto cria o Pacto Federativo de Proteção à Pessoa em Situação de Violência Doméstica e Familiar.
5: A matéria também cria um fundo nacional para custear as transferências e auxiliar financeiramente as vítimas, além de incentivos para empresas que aderirem ao programa. Professora Marcivânia explica que o objetivo é estabelecer mecanismos de cooperação entre os entes federados para viabilizar a medida.
2: A Câmara aprovou o projeto que estabelece o direito de indenização por dano moral nos casos de violência doméstica contra a mulher. A relatora do texto, Lídice da Mata, do PSB da Bahia, acredita que a medida amplia a proteção porque responsabiliza ainda mais os agressores.
8: Esse projeto, ele visa justamente fazer com que a mulher vítima da violência doméstica possa processar, ela possa ser recompensada financeiramente pelos danos morais à sua imagem. Então, ela reforça a condenação do agressor e ela reforça, portanto, a luta da vítima para combater esta violência.
5: Lídice da Mata argumenta que a violência doméstica provoca consequências que vão além das agressões físicas, atingindo a saúde mental e a dignidade das vítimas. Para ela, a proposta fortalece a Lei Maria da Penha e amplia os mecanismos de proteção às mulheres.
1: Relações Exteriores.
2: A representação do Mercosul aprovou um acordo para cooperação educacional entre os países do bloco. A repórter Maria Neves explica as medidas propostas.
9: A representação brasileira no Parlamento do Mercosul aprovou o acordo para reconhecimento de estudos e títulos de ensino superior técnico profissional, tecnológico, artístico e de formação de professores entre os países do bloco. Como ressaltou o relator, deputado Vermelho do PL do Paraná, o texto estabelece apenas princípios gerais e diretrizes para a cooperação. A implantação do reconhecimento mútuo dos diplomas ocorrerá depois que os ministros da Educação do Bloco aprovarem mecanismos como as tabelas de equivalência das disciplinas cursadas. Na opinião do deputado Vermelho, essa previsão garante mais estabilidade para a cooperação educacional entre os países.
10: Ao atribuir a reunião de ministros da Educação a elaboração das tabelas de equivalência dos instrumentos de reconhecimento e do mecanismo de implementação. O acordo prestigia os órgãos especializados do bloco e institui mecanismos permanentes de atualização de seus procedimentos, conferindo maior estabilidade e previsibilidade à cooperação regional em matéria educacional.
9: Vermelho defende ainda que a cooperação educacional vai favorecer a formação de recursos humanos, fortalecer as redes acadêmicas regionais e contribuir para o desenvolvimento científico, tecnológico e social dos países participantes.
10: É a oportunidade da integração dos nossos professores, dos nossos mestres com os países membros. Tendo a oportunidade de um professor de matemática lá de Foz do Iguaçu dar aula no Paraguai, dar aula na Argentina, no Uruguai e assim vice-versa. Eu acho que isso a gente passa a uniformizar ainda mais a questão educacional do Mercosul.
9: Para o presidente da representação brasileira no Parlamento do Mercosul, deputado Arlindo Quinalha, do PT Paulista, o mecanismo de cooperação educacional vai ser especialmente importante para estudantes brasileiros de medicina que se formam nos outros países do bloco. O parlamentar ressaltou que hoje, muitas vezes, esses profissionais encontram grande dificuldade para o reconhecimento do diploma estrangeiro. Da Rádio Câmara de Brasília, Maria Neves.
1: Ciência e tecnologia.
5: Adriano do Baldi, do PP de Goiás, é um dos signatários do requerimento de criação de uma frente parlamentar mista que visa fortalecer o programa espacial brasileiro, garantindo mais recursos e segurança jurídica para o setor.
2: Adriano do Baldi defende o apoio à Agência Espacial Brasileira por considerar a área estratégica para a soberania nacional e como vetor científico e tecnológico capaz de impulsionar a economia espacial e o desenvolvimento sustentável do país.
1: Educação.
5: Passou em mais uma comissão da Câmara proposta que prioriza o uso de métodos de ensino específicos para pessoas com autismo. A reportagem é de Mônica Tati.
11: O diagnóstico precoce e métodos de ensino específicos para pessoas com transtorno do espectro autista deverão ser priorizados. É o que prevê projeto aprovado pela Comissão de Educação da Câmara dos Deputados. O relator na Comissão de Educação, o deputado Tarcísio Mota, do PSOL do Rio de Janeiro, acatou a sugestão da Comissão de Defesa dos Direitos das Pessoas com Deficiência, que alertou que já existem mecanismos para reconhecer a

0: se enquadra melhor na Política Nacional de Proteção dos Direitos da Pessoa com Transtorno do Espectro Autista, que estabelece a promoção e incentivo à formação continuada dos profissionais da educação para a educação especial inclusiva. Mota também reforça a necessidade de suporte pedagógico nas salas de aula do ensino regular.
1: A Política Nacional de Educação Especial Inclusiva orienta os sistemas de ensino para garantir a escolarização de estudantes com deficiência, transtornos do desenvolvimento e altas habilidades ou superdotação em classes comuns do ensino regular, mediante suporte pedagógico adequado e práticas educacionais inclusivas. Nesse contexto, a formação inicial dos profissionais de educação constitui elemento central para a efetivação das políticas de inclusão escolar, especialmente no que se refere à adoção de metodologias pedagógicas acessíveis, estratégias de ensino diversificadas e instrumentos de apoio capazes de responder às diferentes necessidades educacionais dos estudantes.
0: O projeto, que prevê métodos adequados de ensino para pessoas com transtorno do espectro autista, aguarda a apreciação da Comissão de Constituição e Justiça. Se for aprovado, segue para votação no Senado Federal. Da Rádio Câmara de Brasília, Mônica Tati.
2: Economia. Rui Carneiro, do Podemos, da Paraíba, apoia a proposta que altera o cálculo do IPVA e estabelece limites para despesas da administração pública. O texto prevê que o IPVA seja calculado com base no peso do veículo e também limita os gastos com publicidade institucional a 0,1% da receita corrente líquida dos entes federados.
3: Rui Carneiro defende um teto de 1% sobre o preço de venda do automóvel para o IPVA e a criação de limites para o orçamento do Poder Legislativo e dos Tribunais de Contas. Na visão dele, a medida aumenta a previsibilidade tributária e contém os gastos públicos.
2: Valdemar Oliveira, do Avante de Pernambuco, apresentou o projeto que permite deduzir do imposto de renda despesas com assistência veterinária para animais de estimação. De acordo com o autor, a medida incentiva os cuidados com a saúde dos animais, reduz o abandono e estimula a formalização do setor.
3: A proposta de Valdemar Oliveira é estabelecer limite anual de até R$5.000 por contribuinte para o benefício. O texto prevê ainda a dedução de gastos com consultas, exames, cirurgias, medicamentos, vacinas e planos de saúde veterinários, mediante comprovação das despesas.
2: Consumidor. Beto Pereira, do Republicanos de Mato Grosso do Sul, apresentou projeto que obriga as prestadoras de telecomunicações a retirar, em até 30 dias após o cancelamento do contrato, os equipamentos instalados na residência do assinante. Pela proposta, a retirada deve ser feita sem custos para o consumidor.
3: Beto Preto incluiu no texto que a rescisão contratual deverá ser processada após o prazo de 30 dias, independentemente da devolução dos aparelhos. Na visão do parlamentar, a medida busca reduzir transtornos aos consumidores e tornar mais ágil a troca de prestadoras de serviço.
2: Desenvolvimento Regional. Sérgio Brito, do PSD da Bahia, considera importante ampliar o debate sobre a criação de municípios no Brasil. Ele argumenta que a discussão deve levar em conta o projeto que estabelece regras para emancipação, incorporação, fusão e desmembramento de municípios.
3: Por isso, Sérgio Brito propõe a participação de representantes do governo, de entidades municipalistas e de especialistas no tema. O deputado ressalta que o objetivo é aperfeiçoar as regras para reorganização territorial e fortalecer o desenvolvimento regional e o pacto federativo.
2: Projeto de Félix Mendonça Júnior, do PDT da Bahia, cria o Programa Nacional de Desenvolvimento da Cacauicultura e do Chocolate Artesanal. A proposta reduz impostos federais e simplifica regras ambientais e sanitárias para agroindústrias cacaueiras.
3: O texto cria ainda um fundo para fortalecer a cadeia do cacau e do chocolate de origem. Segundo Félix Mendonça Júnior, a medida amplia a competitividade do Brasil, hoje o sexto maior produtor mundial, no mercado global que movimenta mais de 130 bilhões de dólares ao ano.
2: Saúde. Antônio Andrade, do PSDB de Tocantins, defende a aprovação de projeto que cria o Programa Nacional de Vacinação Inclusiva para pessoas com deficiência e com autismo. A proposta prevê atendimento prioritário, ambientes adaptados e possibilidade de vacinação.

0: internação domiciliar.
1: Relator da matéria na Comissão de Saúde, Antônio Andrade, recomenda que o programa seja incorporado às regras nacionais de imunização. O texto também prevê capacitação dos profissionais de saúde e materiais acessíveis para orientar pacientes e familiares.
2: Direitos Humanos.
0: A Câmara aprovou regras para a comunicação ao Conselho Tutelar de Atendimentos de Saúde à Criança. A repórter Paula Bittar nos conta como deve funcionar.
3: A Comissão de Constituição e Justiça da Câmara aprovou um projeto que exige a definição de hipóteses objetivas que obrigam a comunicação ao Conselho Tutelar por profissionais de saúde de casos envolvendo crianças e adolescentes. A medida busca evitar que a notificação dependa apenas da avaliação subjetiva do profissional. De acordo com o texto aprovado, os gestores do Sistema Único de Saúde deverão definir as hipóteses específicas em que a comunicação será obrigatória. As informações enviadas às autoridades e os prontuários e fichas de atendimento devem ser mantidos em sigilo. Atualmente, o Estatuto da Criança e do Adolescente determina que a suspeita ou a confirmação de castigo físico, de tratamento cruel ou degradante e de maus tratos contra criança ou adolescente seja informada ao Conselho Tutelar. A proposta que exige a definição de hipóteses objetivas que obrigam a comunicação ao Conselho Tutelar por profissionais de saúde de casos envolvendo crianças e adolescentes já pode seguir ao Senado. Da Rádio Câmara de Brasília, Paula Bittar.
1: Capitão Alberto Neto, do PL do Amazonas, critica o veto presidencial à proposta que prevê a distribuição gratuita do cordão de girassóis pelo SUS. Ele argumenta que a medida garante inclusão e dignidade para pessoas com condições não visíveis.
4: Ao enxergar o cordão de girassóis, você vai ter empatia e vai entender que aquela pessoa precisa sim de prioridade. Isso tem facilitado, tem dado inclusão mais a essas pessoas que têm deficiências não visíveis. E o que nós fizemos uma nova lei, que foi distribuir esses cordões de girassóis pelo SUS. E o governo federal veta essa lei, alegando questões orçamentárias. O custo é muito, muito baixo.
0: Na opinião de Capitão Alberto Neto, a distribuição gratuita do cordão amplia o acesso das pessoas ao símbolo de identificação, o que, segundo ele, favorece o atendimento prioritário e a inclusão. Para o deputado, o impacto financeiro da medida é irrelevante diante do seu papel social.
2: Previdência.
1: Marreca Filho, do PRD do Maranhão, defende a aprovação de projeto que assegura a revisão humana sobre decisões automatizadas que neguem, suspendam ou reduzam benefícios de pessoas em vulnerabilidade. Autor da proposta, ele explica que a análise deve ocorrer antes de a medida produzir efeitos.
0: O texto de Marreca Filho também determina que o cidadão seja informado em linguagem simples sobre o uso da inteligência artificial e os principais critérios considerados na decisão. A matéria ainda estabelece canais acessíveis para contestação por meios não digitais.
2: Últimas notícias.
1: O jornal Câmara dos Deputados chega a Sete Lagoas, em Minas Gerais, amanhã para mais uma gravação itinerante da Voz do Brasil nos estúdios de emissoras da Rede Câmara de Rádio.
0: Lado a lado, um âncora da Rádio Câmara de Brasília e um âncora da emissora local vão apresentar as notícias relacionadas aos deputados federais. O programa gravado em Sete Lagoas irá ao ar na próxima sexta-feira, dia 25.
1: Termina agora o Jornal Câmara dos Deputados, produzido pela Rádio Câmara, com trabalhos técnicos de Wellington Teles e apresentação de Val Monteiro e Luciana Vieira. Uma boa noite para você.
0: A Voz do Brasil está de volta amanhã. Boa noite.
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0: 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Hora certa.
1: 10 horas. 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
2: Ouvintes da Rádio Cultura, rezemos em nome do Pai, do Filho e do Espírito Santo. Amém. Quaresma dedicada a São Miguel Arcanjo, 33º dia. São Miguel Arcanjo, defendei-nos neste combate. Sede o nosso refúgio contra as maldades e as ciladas do inimigo. Ordene-lhe Deus, instantemente o pedimos. E vós, príncipe da milícia celeste, pelo poder divino, precipitai ao inferno a Satanás e a todos os espíritos malignos que andam pelo mundo para perder as almas. A meditação de hoje é do Salmo 114. A vitória provém de Deus. Senhor meu rochedo, seja bendito. Ele que me adestra a mão para o combate e meus dedos para a guerra. Minha força, minha fortaleza, minha cidadela, meu libertador, meu escudo e meu abrigo, ele que submete a mim o meu povo. Senhor, o que é o homem para que o conheças? O filho de um mortal para que o leves em consideração? O homem é como um sopro, seus dias são como o passar de uma sombra. Senhor, inclina teus céus e desce, toca as montanhas para que fumeguem, espalha os raios fumegantes, atira tuas flechas e dispersa-os, estende a mão aí do alto e liberta-me, protege-me das águas torrenciais e das mãos dos estrangeiros, cuja boca só fala mentiras e cuja mão direita é mão de fraudes. Ó Deus, cantarei para ti um canto novo, tocarei para ti na harpa de 10 cordas. Tu que dás a vitória aos reis e proteges da espada perversa o teu servo Davi. Liberta-me, protege-me da mão dos estrangeiros, cuja boca só fala mentiras e cuja mão direita é mão de fraudes. Glória ao Pai, ao Filho e ao Espírito Santo, assim como era no princípio, agora e sempre. Amém. Antífona. São Miguel Arcanjo, ajudai-nos a viver em paz com todas as pessoas. Vivemos em um mundo marcado pelo ódio e pela violência. Não permitais que caiamos nas ciladas do inimigo, mas fazei que reine em nosso coração o príncipe da paz, Jesus Cristo. Dai-nos sempre a consciência de que Deus conhece o nosso coração. Amém. Palavra de Deus em Romanos 8, do versículo 21 ao 37. Nós sabemos que tudo contribui para o bem daqueles que amam a Deus, daqueles que são chamados segundo o projeto dele. Pois aqueles que Deus antecipadamente conheceu, a esses também predestinou a terem a mesma imagem do seu Filho, de modo que o Filho seja o primogênito entre muitos irmãos. E aqueles que Deus predestinou também os chamou. E aqueles que ele chamou também os justificou. E aqueles que ele justificou também os glorificou. Quem nos separará do amor de Deus? A tribulação, a angústia, a perseguição, a fome, a nudez, o perigo, a espada? Porque assim está escrito: por tua causa somos postos à morte o dia todo. Somos considerados como ovelhas destinado ao matadouro. Mas em todas essas coisas somos bem mais que vencedores, graças àquele que nos amou. Rezemos agora a ladainha de São Miguel Arcanjo e eu convido você a, junto comigo, apresentar as suas intenções a Deus e à Virgem Maria para esta quaresma de São Miguel. Senhor, tende piedade de nós. Cristo, tende piedade de nós. Senhor, tende piedade de nós. Jesus Cristo, ouvi-nos. Jesus Cristo, atendei-nos. Pai Celeste, que sois Deus, tende piedade de nós. Filho Redentor do mundo, que sois Deus, tende piedade de nós. Espírito Santo, que sois Deus, tende piedade de nós. Trindade Santa, que sois um só Deus, tende piedade de nós. Santa Maria, Rainha dos Anjos, rogai por nós. São Miguel, rogai por nós. São Miguel, cheio da graça de Deus, rogai por nós. São Miguel, perfeito adorador do Verbo Divino, rogai por nós. São Miguel, coroado de honra e de glória, rogai por nós. São Miguel, poderosíssimo príncipe dos exércitos do Senhor, rogai por nós. São Miguel, porta-estandarte da Santíssima Trindade, rogai por nós. São Miguel, guardião do paraíso, rogai por nós. São Miguel, guia e consolador do povo israelita, rogai por nós. São Miguel, esplendor e fortaleza da igreja militante, rogai por nós. São Miguel, honra e alegria da igreja triunfante, rogai por nós. São Miguel, luz dos anjos, rogai por nós. São Miguel, baluarte dos cristãos, rogai por nós. São Miguel, força daqueles que combatem pelo estandarte da cruz, rogai por nós. São Miguel, luz e confiança no último momento da vida, rogai por nós. São Miguel, socorro muito certo, rogai por nós. São Miguel, nosso auxílio em todas as adversidades, rogai por nós. São Miguel, arauto da sentença eterna, rogai por nós. São Miguel, consolador das almas que estão no purgatório, rogai por nós. São Miguel, a quem o Senhor incumbiu de receber as almas que estão no purgatório, rogai por nós. São Miguel, nosso príncipe, rogai por nós. São Miguel, nosso advogado, rogai por nós. Cordeiro de Deus, que tirais o pecado do mundo, perdoai-nos, Senhor. Cordeiro de Deus, que tirais o pecado do mundo, atendei-nos, Senhor. Cordeiro de Deus, que tirais o pecado do mundo, tende piedade de nós. Rogai por nós, ó glorioso São Miguel, príncipe da Igreja de Cristo, para que sejamos dignos de suas promessas. Amém. Senhor Jesus, santificai-nos por uma bênção sempre nova e concedei-nos pela intercessão de São Miguel a sabedoria que nos ensina a juntar riquezas no céu e a trocar os bens do tempo pelos da eternidade. Vós que viveis e reinais para sempre. Amém. Ouvintes, rezemos um Pai Nosso em honra a São Miguel Arcanjo. Pai nosso que estais no céu, santificado seja o vosso nome. Venha a nós o vosso reino, seja feita a vossa vontade, assim na terra como no céu. O pão nosso de cada dia nos dai hoje, perdoai-nos as nossas ofensas, assim como nós perdoamos a quem nos tem ofendido, e não nos deixeis cair em tentação, mas livrai-nos do mal. Amém. Rezemos um Pai Nosso em honra ao Arcanjo Gabriel. Pai nosso que estais no céu, santificado seja o vosso nome. Venha a nós o vosso reino, seja feita a vossa vontade, assim na terra como no céu. O pão nosso de cada dia nos dai hoje, perdoai-nos as nossas ofensas, assim como nós perdoamos a quem nos tem ofendido. E não nos deixeis cair em tentação, mas livrai-nos do mal. Amém. Rezemos agora um Pai Nosso em honra ao Arcanjo Rafael, o Arcanjo da cura e da libertação. Pai nosso que estais no céu, santificado seja o vosso nome. Venha a nós o vosso reino, seja feita a vossa vontade, assim na terra como no céu. O pão nosso de cada dia nos dai hoje, perdoai-nos as nossas ofensas, assim como nós perdoamos a quem nos tem ofendido. E não nos deixeis cair em tentação, mas livrai-nos do mal. Amém. Rezemos três Ave Marias em honra à Rainha dos Anjos, Nossa Senhora. Ave Maria, cheia de graça, o Senhor é convosco. Bendita sois vós entre as mulheres e bendito é o fruto do vosso ventre, Jesus. Santa Maria, Mãe de Deus, rogai por nós, pecadores, agora e na hora de nossa morte. Amém. Ave Maria, cheia de graça, o Senhor é convosco. Bendita sois vós entre as mulheres e bendito é o fruto do vosso ventre, Jesus. Santa Maria, Mãe de Deus, rogai por nós, pecadores, agora e na hora de nossa morte. Amém. Ave Maria, cheia de graça, o Senhor é convosco. Bendita sois vós entre as mulheres e bendito é o fruto do vosso ventre, Jesus. Santa Maria, Mãe de Deus, rogai por nós, pecadores, agora e na hora de nossa morte. Amém. Glória ao Pai, ao Filho e ao Espírito Santo, como era no princípio, agora e sempre. Amém. Glorioso São Miguel, chefe e príncipe dos exércitos do céu, fiel guardião das almas, vencedor dos espíritos rebeldes, amado da casa de Deus, nosso admirável guia depois de Cristo, vós, cuja excelência e virtude são altíssimas, dignai-vos livrar-nos de todos os males, nós todos que recorremos a vós com confiança, e fazei pela vossa incomparável proteção que adiantemos cada dia mais na fidelidade em servir a Deus. Amém. Rogai por nós, ó bem-aventurado São Miguel Arcanjo, príncipe da Igreja de Cristo, para que sejamos dignos de suas promessas. Oração. Deus eterno e todo-poderoso, que por um prodígio de bondade e misericórdia, para a salvação nossa, escolheu para príncipe da Igreja o glorioso Arcanjo Miguel. Tornai-nos dignos, nós vos pedimos, de sermos preservados de todos os nossos inimigos, a nós, a nossa família, aos nossos filhos, às nossas intenções que estamos apresentando novamente agora, a fim de que na hora da nossa morte nenhum dos nossos inimigos possa nos inquietar, mas que nos seja dado de sermos introduzidos por ele na presença da vossa poderosa e augusta majestade, Senhor, pelos merecimentos de Jesus Cristo, nosso Senhor. Amém. Queridos ouvintes, e nós que já somos consagrados a Deus pelo nosso batismo, renovemos agora o nosso batismo, aonde nós somos consagrados a Deus Pai, a Deus Filho, a Deus Espírito Santo, e lavados de todo pecado. E agora, nós renunciamos a toda e qualquer consagração, que os nossos filhos, as nossas famílias, as nossas intenções, porventura tenham passado e que não honravam a Deus. Então nós quebramos, nós renunciamos e pedimos a Jesus, em seu nome e no seu sangue, que quebre agora toda má consagração, todo trabalho, todo malefício, todo mal, toda praga, toda maldição, todo jugo hereditário maléfico que esteja agindo e nos prejudicando. E nós nos comprometemos em buscar a conversão diária, a mudança de vida, que é o que agrada a Deus e acaba com todo o malefício e com toda a maldição, a conversão e a mudança de vida. E agora fazemos a verdadeira consagração, primeiro a do nosso batismo, segundo a Nossa Senhora, e agora a São Miguel Arcanjo. Ó príncipe nobilíssimo dos anjos, valoroso guerreiro do Altíssimo, zeloso defensor da glória do Senhor, terror dos espíritos rebeldes, amor e delícia de todos os anjos bons, meu querido Arcanjo Miguel, eu e minha família, meus filhos e essas minhas intenções, desejando fazer parte do número dos vossos devotos e servos, a vós hoje consagro, me dou, me ofereço a mim, a minha família, e coloco a mim próprio toda a minha família, tudo que me pertence, debaixo de vossa poderosa proteção. É pequena a minha oferta, sendo eu como uma miserável pecadora, mas vós engrandecereis o afeto do meu coração. Se recorde São Miguel que de hoje em diante, eu e a minha família, os meus filhos e essa minha intenção particular, está debaixo da vossa proteção. E São Miguel, você deve me assistir em toda a minha vida, aos meus filhos, à minha família, conseguir o perdão dos meus muitos e graves pecados, dos pecados da minha família e dos meus filhos, a graça de amar a Deus de todo o meu coração, ao meu querido Jesus, à minha querida Mãe Maria. Consegue, São Miguel, o auxílio que eu preciso para conseguir a coroa da salvação. Me defende, São Miguel, do inimigo da alma, especialmente na hora da morte. Venha, ó príncipe glorioso, me assista na última hora e com a vossa arma poderosa, a vossa espada, o vosso escudo, agora lance para longe, precipitando no abismo do inferno este anjo quebrador de promessa e derrotado e soberbo que um dia já derrubou no combate no céu. São Miguel Arcanjo, defendei-me no combate para que eu não pereça no supremo juízo. Amém. Encerramos então a nossa quaresma de São Miguel pedindo: a nossa proteção está no nome do Senhor, que fez o céu e a terra. Por intercessão de São Miguel Arcanjo, nos abençoe o Deus Todo-Poderoso, Pai, Filho e Espírito Santo. Amém.

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1: 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Hora certa, Cultura.
2: 10:21.
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0: Hora certa.
1: 10:34.
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0: Hora certa. Cultura.
1: 10h47.
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0: 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Hora certa.
1: 11:01.
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0: Hora certa. Cultura.
1: 11:16.
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0: Hora certa.
1: 11:30.
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0: 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Hora certa, cultura.
1: 2:01.
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0: 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Hora certa, cultura.
1: 3 horas.
2: Queridos irmãos, juntos vamos também agora recitar o terço da Divina Misericórdia. Pai nosso, que estais no céu,
3: santificado seja o vosso nome, venha a nós o vosso reino, seja feita a vossa vontade, assim na terra como no céu.
2: O pão nosso de cada dia nos dai hoje, perdoai-nos as nossas ofensas, assim como nós perdoamos a quem nos tem ofendido. E não nos deixeis cair em tentação, mas livrai-nos do mal. Amém. Ave Maria, cheia de graça, o Senhor é convosco. Bendita sois vós entre as mulheres,
3: e bendito é o fruto do vosso ventre, Jesus.
2: Santa Maria, Mãe de Deus, rogai por nós, pecadores, agora e na hora de nossa morte. Amém. Creio em Deus Pai Todo-Poderoso, Criador do céu e da terra, e em Jesus Cristo, seu único Filho, nosso Senhor, que foi concebido pelo poder do Espírito Santo, nasceu da Virgem Maria, padeceu sob Pôncio Pilatos, foi crucificado, morto e sepultado, desceu à mansão dos mortos, ressuscitou ao terceiro dia, subiu aos céus, está sentado à direita de Deus Pai Todo-Poderoso, donde há de vir a julgar os vivos e os mortos. Creio no Espírito Santo, na Santa Igreja Católica, na comunhão dos santos, na remissão dos pecados, na ressurreição da carne, na vida eterna. Amém.
1: Eterno Pai, eu vos ofereço o corpo e o sangue, a alma e a divindade de vosso diletíssimo Filho, nosso Senhor Jesus Cristo, em expiação dos nossos pecados e dos do mundo inteiro.
3: Pela sua dolorosa paixão,
2: tende misericórdia de nós e do mundo inteiro.
3: Pela sua dolorosa paixão,
2: tende misericórdia de nós e do mundo inteiro.
3: Pela sua dolorosa paixão,
2: tende misericórdia de nós e do mundo inteiro.
3: Pela sua dolorosa paixão,
2: tende misericórdia de nós e do mundo inteiro.
3: Pela sua dolorosa paixão,
2: tende misericórdia de nós e do mundo inteiro.
3: Pela sua dolorosa paixão,
2: tende misericórdia de nós e do mundo inteiro.
3: Pela sua dolorosa paixão,
2: tende misericórdia de nós e do mundo inteiro.
3: Pela sua dolorosa paixão,
2: tende misericórdia de nós e do mundo inteiro.
3: Pela sua dolorosa paixão,
2: tende misericórdia de nós e do mundo inteiro.
3: Pela sua dolorosa paixão,
2: tende misericórdia de nós e do mundo inteiro.
3: Eterno Pai,
2: eu vos ofereço o corpo e o sangue, a alma e a divindade de vosso diletíssimo Filho, nosso Senhor Jesus Cristo, em expiação dos nossos pecados e dos do mundo inteiro, pela sua dolorosa paixão.
3: Tende piedade de nós e do mundo inteiro.
2: Pela sua dolorosa paixão.
3: Tende piedade de nós e do mundo inteiro.
2: Pela sua dolorosa paixão.
3: Tende misericórdia de nós e do mundo inteiro.
2: Pela sua dolorosa paixão.
3: Tende misericórdia de nós e do mundo inteiro.
2: Pela sua dolorosa paixão.
3: Tende misericórdia de nós e do mundo inteiro.
2: Pela sua dolorosa paixão.
3: Tende misericórdia de nós e do mundo inteiro.
2: Pela sua dolorosa paixão.
3: Tende misericórdia de nós e do mundo inteiro.
2: Pela sua dolorosa paixão.
3: Tende misericórdia de nós e do mundo inteiro.
2: Pela sua dolorosa paixão.
3: Tende misericórdia de nós e do mundo inteiro.
2: Pela sua dolorosa paixão.
3: Tende misericórdia de nós e do mundo inteiro.
2: Eterno Pai, eu vos ofereço o corpo e o sangue, a alma e a divindade de vosso diletíssimo Filho, nosso Senhor Jesus Cristo, em expiação dos nossos pecados e dos do mundo inteiro.
3: Pela sua dolorosa paixão,
4: Tende misericórdia de nós e do mundo inteiro.
1: Pela sua dolorosa paixão.
4: Tende misericórdia de nós e do mundo inteiro.
1: Pela sua dolorosa paixão.
4: Tende misericórdia de nós e do mundo inteiro.
1: Pela sua dolorosa paixão.
4: Tende misericórdia de nós e do mundo inteiro.
1: Pela sua dolorosa paixão.
4: Tende misericórdia de nós e do mundo inteiro.
1: Pela sua dolorosa paixão.
4: Tende misericórdia de nós e do mundo inteiro.
1: Pela sua dolorosa paixão.
4: Tende misericórdia de nós e do mundo inteiro.
1: Pela sua dolorosa paixão.
4: Tende misericórdia de nós e do mundo inteiro.
1: Pela sua dolorosa paixão.
4: Tende misericórdia de nós e do mundo inteiro.
1: Pela sua dolorosa paixão.
4: Tende misericórdia de nós e do mundo inteiro. Eterno Pai,
2: eu vos ofereço o corpo e o sangue, a alma e a divindade de vosso diletíssimo Filho, nosso Senhor Jesus Cristo, em expiação dos nossos pecados e dos do mundo inteiro.
4: Pela sua dolorosa paixão,
1: tende misericórdia de nós e do mundo inteiro.
4: Pela sua dolorosa paixão,
1: tende misericórdia de nós e do mundo inteiro.
4: Pela sua dolorosa paixão,
1: tende misericórdia de nós e do mundo inteiro.
4: Pela sua dolorosa paixão,
1: tende misericórdia de nós e do mundo inteiro.
4: Pela sua dolorosa paixão,
1: tende misericórdia de nós e do mundo inteiro.
4: Pela sua dolorosa paixão,
1: tende misericórdia de nós e do mundo inteiro.
4: Pela sua dolorosa paixão,
1: tende misericórdia de nós e do mundo inteiro.
4: Pela sua dolorosa paixão,
1: tende misericórdia de nós e do mundo inteiro.
4: Pela sua dolorosa paixão,
1: tende misericórdia de nós e do mundo inteiro.
4: Pela sua dolorosa paixão,
1: tende misericórdia de nós e do mundo inteiro.
4: Eterno Pai, eu vos ofereço o corpo e o sangue,
2: a alma e a divindade de vosso diletíssimo Filho, nosso Senhor Jesus Cristo, em expiação dos nossos pecados e dos do mundo inteiro.
1: Pela sua dolorosa paixão,
4: tende misericórdia de nós e do mundo inteiro.
1: Pela sua dolorosa paixão,
4: tende misericórdia de nós e do mundo inteiro.
1: Pela sua dolorosa paixão,
4: tende misericórdia de nós e do mundo inteiro.
1: Pela sua dolorosa paixão,
4: tende misericórdia de nós e do mundo inteiro.
1: Pela sua dolorosa paixão,
4: tende misericórdia de nós e do mundo inteiro.
1: Pela sua dolorosa paixão,
4: tende misericórdia de nós e do mundo inteiro.
1: Pela sua dolorosa paixão,
4: tende misericórdia de nós e do mundo inteiro.
1: Pela sua dolorosa paixão,
4: tende misericórdia de nós e do mundo inteiro.
1: Pela sua dolorosa paixão,
4: tende misericórdia de nós e do mundo inteiro.
1: Pela sua dolorosa paixão,
4: tende misericórdia de nós e do mundo inteiro. Deus Santo,
2: Deus forte, Deus imortal, tende piedade de nós e do mundo inteiro. Deus Santo, Deus forte, Deus imortal, tende piedade de nós e do mundo inteiro. Deus Santo, Deus forte, Deus imortal, tende piedade de nós e do mundo inteiro. Ó sangue e água que jorrastes do coração de Jesus, como fonte de misericórdia para nós, eu confio em vós. Jesus, eu confio em vós. Jesus, eu confio em vós. Jesus, eu confio em vós.
4: Santa Faustina.

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2: Ouvintes, esse é o 34º dia da Quaresma dedicada a São Miguel Arcanjo. Permaneçamos firmes com a nossa oração, com a nossa quaresma, esses 40 dias, pedindo a intercessão dos santos anjos, nosso anjo da guarda, São Miguel, São Rafael, São Gabriel, em todas as causas que estamos apresentando. Ainda mais que estamos em tempos de preparação para a Romaria de Nossa Senhora Aparecida, para a grande festa nacional da Padroeira do Brasil. É um momento realmente de buscarmos as graças de Deus para a nossa vida e colocar os nossos propósitos. Fazer promessas é importante. A igreja reconhece o valor das promessas, mas também os propósitos de vida. E rezemos então pelo sinal da nossa fé. Livrai-nos, Deus nosso Senhor, de todos os nossos inimigos, em nome do Pai, do Filho e do Espírito Santo. Amém. São Miguel Arcanjo, defendei-nos neste combate. Sede o nosso refúgio contra os embustes e as ciladas do inimigo. Ordene-lhe, Deus, instantemente o pedimos. E vós, príncipe da milícia celeste, pelo poder divino, precipitai no inferno a Satanás e a todos os espíritos malignos que andam pelo mundo para a perdição das almas, assim seja. Neste mês que lembramos a Bíblia, aproveitemos para fazer uma reflexão baseada no Salmo 81, o Cântico da Libertação, e peçamos essa libertação. Que Deus vá construindo essa libertação na nossa vida, na vida dos nossos filhos, na vida dos nossos familiares, na vida das pessoas que conhecemos, né? Que Deus vá realizando esta libertação. Deem gritos de alegria a Deus, que é a nossa proteção. Aclamem o Deus de Jacó. Toquem música, soem o pandeiro, a cítara agradável com a harpa. Soem a trombeta na lua nova, para os dias de nossa festa na lua cheia. Pois é um preceito para Israel, uma ordem do Deus de Jacó, um testemunho que ele ordenou a José. Quando saiu contra a terra do Egito, não compreendo o que ouço, retirei o peso dos seus ombros e suas mãos livraram-se do cesto. Vocês clamaram na angústia e eu os livrei. Escondido no trovão, eu lhe respondi e provei nas águas do Meriba. Ouça, meu povo, vou chamar sua atenção. Quem dera Israel me ouvisse. Nunca tenha com você um Deus estranho, nunca se prostre diante de um Deus irreal. Eu sou o Senhor, o seu Deus, que fez subir da terra do Egito. Abra bem a boca e eu a encherei. Glória ao Pai, ao Filho e ao Espírito Santo, como era no princípio, agora e sempre. Amém. Antífona, São Miguel Arcanjo, chefe dos exércitos celestes, ajudai-nos a reconhecer Cristo Jesus como único Senhor da nossa vida. Afastai de nós todas as ciladas do inimigo e ajudai-nos a viver com fidelidade o nosso batismo. Sabemos que somos pecadores, mas estamos dispostos a mudar de vida. No Primeiro Testamento, a palavra de Deus está em Mateus 4. Jesus foi conduzido pelo Espírito ao deserto, a fim de ser tentado. Jejuou 40 dias e 40 noites e depois sentiu fome. O maligno levou Jesus a um monte muito alto e lhe mostrou todos os reinos do mundo e a grandiosidade deles e disse: tudo isso eu lhe darei se de joelhos me adorares. Jesus disse: vá embora, porque está escrito: adore o Senhor seu Deus e somente a ele preste culto. Por fim, o maligno, né, o cruel inimigo, o deixou. E eis que os anjos se aproximaram e se puseram a servi-lo. E a meditação de hoje é de São Leão Magno. Quem não ousaria o inimigo tentar? Ele que não excluiu nem mesmo nosso Senhor Jesus Cristo das suas armadilhas? Como nos revela a história do Evangelho, o nosso Salvador, que é verdadeiramente Deus, quis mostrar que era também verdadeiramente homem e assim excluiu todas as fantasias. depois de 40 dias e 40 noites, jejuou, sentiu fome e a própria fragilidade humana. E esse encardido, cruel, alegrou-se por ter encontrado nele sinais de uma natureza passível e mortal. E querendo pô-lo à prova, o seu poder que ele temia, disse: se és o filho de Deus, manda que estas pedras se transformem em pão. Mas Jesus, onipotente, que certamente podia fazê-lo, era fácil a qualquer criatura de qualquer espécie obedecer às ordens do Criador, de passar para qualquer espécie que Jesus ordenasse. Ele é Deus, não é? Foi assim que, quando ele quis, mudou a água em vinho na festa das núpcias, mas não cedeu à tentação do maligno. Mas era mais conveniente para a economia da nossa salvação que o homem vencesse a esperteza do mais soberbo inimigo, não pelo poder da sua divindade, mas pelo mistério da sua humildade. Finalmente, o mal posto em retirada e o tentador frustrado em suas artimanhas. E aí os anjos se aproximaram do Senhor e o serviram. Aquele que é verdadeiramente homem e verdadeiramente Deus, e conserva sua humanidade longe de ser atingida pelas questões malignas, e manifesta sua divindade diante dos serviços dos santos. Que bonita reflexão, não é? Rezemos então a ladainha dedicada a São Miguel Arcanjo. Senhor, tende piedade de nós. Cristo, tende piedade de nós. Senhor, tende piedade de nós. Jesus Cristo, ouvi-nos. Jesus Cristo, atendei-nos. Pai, que sois Deus, piedade de nós. Filho Redentor do mundo, que sois Deus, piedade de nós. Espírito Santo, que sois Deus, piedade de nós. Trindade Santa, que sois um único Deus, piedade de nós. Santa Maria, Rainha dos Anjos, rogai por nós. São Miguel, rogai por nós. São Miguel, cheio da graça de Deus, rogai por nós. São Miguel, perfeito adorador do Verbo Divino, rogai por nós. São Miguel, coroado de honra e de glória, rogai por nós. São Miguel, poderoso príncipe dos exércitos do Senhor, rogai por nós. São Miguel, porta-estandarte da Santíssima Trindade, rogai por nós. São Miguel, guardião do paraíso, rogai por nós. São Miguel, guia e consolador do povo israelita, rogai por nós. São Miguel, esplendor e fortaleza da igreja militante, rogai por nós. São Miguel, honra e alegria da igreja triunfante, rogai por nós. São Miguel, luz dos anjos, rogai por nós. São Miguel, baluarte dos cristãos, rogai por nós. São Miguel, força daqueles que combatem pelo estandarte da cruz, rogai por nós. São Miguel, luz e confiança no último momento da vida, rogai por nós. São Miguel, socorro muito certo, rogai por nós. São Miguel, nosso auxílio em todas as adversidades, rogai por nós. São Miguel, arauto da sentença eterna, rogai por nós. São Miguel, consolador das almas que estão no purgatório, rogai por nós. São Miguel, a quem o Senhor incumbiu de receber as almas que estão no purgatório, rogai por nós. São Miguel, nosso príncipe, rogai por nós. São Miguel, nosso advogado, rogai por nós. Cordeiro de Deus, que tirais o pecado do mundo, perdoai-nos, Senhor. Cordeiro de Deus, que tirais o pecado do mundo, atendei-nos, Senhor. Cordeiro de Deus, que tirais o pecado do mundo, tende piedade de nós. Rogai por nós, ó glorioso São Miguel, príncipe da Igreja de Cristo, para que sejamos dignos de suas promessas. Senhor Jesus, santificai-nos por uma bênção sempre nova e concedei-nos pela intercessão de São Miguel a sabedoria que nos ensina a juntar riquezas no céu e a trocar os bens do tempo pelos da eternidade. Vós que viveis e reinais pelos séculos dos séculos. Amém. Senhor Jesus, santificai-nos por uma bênção sempre nova e concedei, pela intercessão de São Miguel, esta sabedoria que nos ensina a juntar riquezas do céu e a trocar os bens do tempo pelos da eternidade. Vós que viveis e reinais para sempre. Amém. Queridos ouvintes, rezemos agora um Pai Nosso em honra ao príncipe da milícia celeste, o nosso protetor, nosso amigo, amigo da juventude, amigo da nossa vida, São Miguel Arcanjo. Pai nosso, que estais no céu, santificado seja o vosso nome. Venha a nós o vosso reino, seja feita a vossa vontade, assim na terra como no céu. O pão nosso de cada dia nos dai hoje, perdoai-nos as nossas ofensas, assim como nós perdoamos a quem nos tem ofendido. E não nos deixeis cair na tentação, mas livrai-nos de todo mal. Amém. E pedindo, queridos ouvintes, com toda humildade, mas com toda confiança, como aquele que pede, São Francisco dizia que não havia vergonha para ele pedir ser um mendigo. Nós também pedimos com humildade, porque sabemos que precisamos que São Miguel venha proteger a nossa família, os nossos filhos, netos, sobrinhos, afiliados, principalmente as crianças e os jovens. E agora, rezemos um Pai Nosso a São Gabriel Arcanjo. São Gabriel é aquele que traz as boas notícias, mas também leva a Deus os nossos pedidos e as nossas orações. Pai nosso que estais no céu, santificado seja o vosso nome. Venha a nós o vosso reino, seja feita a vossa vontade, assim na terra como no céu. O pão nosso de cada dia nos dai hoje, perdoai-nos as nossas ofensas, assim como nós perdoamos a quem nos tem ofendido. E não nos deixeis cair em tentação, mas livrai-nos do mal. Amém. E agora, por fim, vamos dirigir a nossa oração a São Rafael Arcanjo. A ação de São Rafael é bíblica, está na Bíblia, não tem nenhuma história, lenda ou invenção sobre isso, está descrita ali no livro de Tobias. Rafael, anjo, veio até Tobias para curá-lo e para levá-lo, curar o pai, e levar Tobias a uma terra distante, onde ele encontrou a esposa, que era atormentada por um espírito mau. E Rafael a livrou desse maligno e ainda acompanhou Tobias de volta para casa e curou o seu pai. Então peçamos a São Rafael agora por essa pessoa pela qual estamos pedindo a cura psicológica, mental, física, a cura da vida. Peçamos por todas as pessoas pelas quais estamos rezando essa quarentena. Pai nosso que estais no céu, santificado seja o vosso nome, venha a nós o vosso reino, seja feita a vossa vontade assim na terra como no céu. O pão nosso de cada dia nos dai hoje, perdoai-nos as nossas ofensas, assim como nós perdoamos a quem nos tem ofendido, e não nos deixeis cair em tentação, mas livrai-nos do mal. Amém. E rezemos então três Ave Marias em honra a Nossa Senhora, em honra à Santíssima Trindade. Ave Maria, cheia de graça, o Senhor é convosco. Bendita sois vós entre as mulheres, bendito é o fruto do vosso ventre, Jesus. Santa Maria, Mãe de Deus, rogai por nós, pecadores, agora e na hora de nossa morte. Amém. Ave Maria, cheia de graça, o Senhor é convosco, bendita sois vós entre as mulheres, bendito é o fruto do vosso ventre, Jesus. Santa Maria, Mãe de Deus, rogai por nós, pecadores, agora e na hora de nossa morte. Amém. E essa última Ave Maria, nesse tempo de preparação para a Romaria, vamos colocar uma coroa na cabeça de Nossa Senhora. Ave Maria, cheia de graça, o Senhor é convosco, bendita sois vós entre as mulheres, e bendito é o fruto do vosso ventre, Jesus. Santa Maria, Mãe de Deus, rogai por nós, pecadores, agora e na hora de nossa morte. Amém. Glória ao Pai, ao Filho e ao Espírito Santo, como era no princípio, agora e sempre. Amém. Ouvintes, para encerrar nossa oração hoje, como todos os dias estamos fazendo, né? Já há 34 dias, façamos a nossa consagração a São Miguel Arcanjo. Vamos pedir a Deus, então, que se porventura na nossa vida, ou das pessoas que nos antecederam, na nossa família, os nossos ancestrais, né? De todos os sobrenomes que a gente traz aqui agora, espiritualmente diante de Deus, ou então na nossa família, nossos filhos, nossos netos, nossos amigos, as pessoas pelas quais nós estamos rezando, em algum momento houve alguma abertura para o mal, alguma abertura para alguma ciência oculta que hoje esteja prejudicando alguém da nossa família, as pessoas pelas quais estamos rezando, fazendo agora a renúncia disso, né? Dizendo que renuncia, dizendo em primeira pessoa, eu renuncio a Satanás, a todas as suas obras, a todo o ocultismo, eu creio num único Deus, que é o nosso Senhor Jesus Cristo, e façamos a nossa consagração, então, e consagremos essas pessoas a São Miguel. Ó príncipe querido dos anjos, querido guerreiro do Altíssimo, zeloso defensor da glória do Senhor, que é o terror de todo espírito mau, amor e delícia de todos os anjos, meu querido Arcanjo Miguel, eu quero fazer parte do número dos vossos devotos e servos, eu, meus filhos, meus netos, minha família, todas as pessoas que eu trago agora, eu consagro ao céu, eu consagro ao bem, eu consagro à saúde, eu consagro a ser uma pessoa que ilumina esse mundo, que traga luz, dou e ofereço, coloco a mim própria, a minha família, tudo que me pertence, debaixo da vossa espada, do vosso escudo, da vossa lança, da vossa poderosa proteção. É bem pequena a oferta do meu serviço, sendo eu como um miserável pecador, mas vós aumentareis o afeto do meu coração. Lembre-se, São Miguel, de que hoje em diante estou debaixo do vosso sustento e o Senhor tem que me assistir em toda a minha vida. Me dar o perdão dos meus muitos e graves pecados, a graça de amar a Deus, a Jesus, a Nossa Senhora, e me dê aquele auxílio que eu estou precisando agora para conseguir a glória, né? Conseguir o céu. Me defenda dos inimigos do corpo, da alma e da mente, especialmente na hora em que eu morrer. Venha em meu auxílio, me ajude, e com a vossa arma poderosa, mande para longe, precipitando no inferno, este anjo quebrador de promessa, cheio de soberba, de orgulho, que um dia o Senhor já prostrou no combate do céu. São Miguel Arcanjo, defendê-nos no combate, para que nós não pereçamos no dia do julgamento. A nossa proteção está no nome do Senhor. É Ele quem fez o céu e a terra. Por intercessão de São Miguel, todos nós que somos batizados podemos abençoar. Então, que nos abençoe e abençoe a nossa família, o Deus Todo-Poderoso, Pai, Filho e Espírito Santo. Amém. Um bom dia e até amanhã.
0: 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Cultura.
3: 4:16.

0: Ouvintes da Rádio Cultura, muito bom dia. Neste amanhecer, vamos colocar a nossa mão na mão da Virgem Maria, vamos nos colocar nas mãos de Deus, pedindo por meio da oração, que é a ação mais poderosa que existe, colocar a nossa vida, nossos projetos e aquilo que temos diante de nós neste dia. E hoje então contamos com a presença da amiga da Rádio Cultura, Zelinda Carniel, para a oração de Santo Terço. Bom dia, Zelinda.
1: Bom dia, Rose, tudo bom? Que Deus abençoe você, abençoe a Rádio Cultura, abençoe todas as pessoas que ouvem neste momento.
0: Vamos rezar em nome do Pai, do Filho e do Espírito Santo.
1: Amém.
0: Amém. Creio em Deus Pai,
1: Todo-Poderoso, Criador do céu e da terra, e em Jesus Cristo, seu único Filho, nosso Senhor, que foi concebido pelo poder do Espírito Santo, nasceu da Virgem Maria, padeceu sob Pôncio Pilatos, foi crucificado, morto e sepultado, desceu à mansão dos mortos, ressuscitou ao terceiro dia, subiu aos céus, está sentado à direita de Deus Pai Todo-Poderoso, donde há de vir a julgar os vivos e os mortos. Creio no Espírito Santo, na Santa Igreja Católica, na comunhão dos santos, na remissão dos pecados, na ressurreição da carne e na vida eterna. Amém.
0: Pai nosso que estais no céu, santificado seja o vosso nome, venha a nós o vosso reino, seja feita a vossa vontade, assim na terra como no céu.
1: O pão nosso de cada dia nos dai hoje, perdoai-nos as nossas ofensas, assim como nós perdoamos a quem nos tem ofendido, e não nos deixeis cair em tentação, mas livrai-nos do mal.
0: O anjo do Senhor anunciou a Maria,
1: e ela concebeu do Espírito Santo.
0: Ave Maria, cheia de graça, o Senhor é convosco, bendita sois vós entre as mulheres, bendito é o fruto do vosso ventre, Jesus.
1: Santa Maria, Mãe de Deus, rogai por nós, pecadores, agora e na hora de nossa morte. Amém.
0: Eis aqui a serva do Senhor,
1: faça-se em mim segundo a vossa palavra.
0: Ave Maria, cheia de graça, o Senhor é convosco, bendita sois vós entre as mulheres, e bendito é o fruto do vosso ventre, Jesus.
1: Santa Maria, Mãe de Deus, rogai por nós, pecadores, agora e na hora de nossa morte. Amém.
0: E o Verbo divino se fez carne
1: e habitou entre nós.
0: Ave Maria, cheia de graça, o Senhor é convosco, bendita sois vós entre as mulheres, e bendito é o fruto do vosso ventre, Jesus.
1: Santa Maria, Mãe de Deus, rogai por nós, pecadores, agora e na hora de nossa morte. Amém.
0: Glória ao Pai, ao Filho e ao Espírito Santo,
1: como era no princípio, agora e sempre. Amém.
0: Ó meu Jesus,
1: perdoai-nos, livrai-nos do fogo do inferno, levai as almas todas para o céu e socorrei principalmente as que mais precisarem.
0: Nossa Senhora da Conceição Aparecida,
1: rogai por nós.
0: No primeiro mistério glorioso, nós contemplamos Jesus que ressuscita. Vamos pedir a Nossa Senhora que nos ajude a ressuscitar de todas as situações que possam estar prejudicando a vida de cada um de nós e da nossa família, que essa ressurreição seja de verdade uma ressurreição para Cristo Jesus, para a cura, para a libertação, para a felicidade, para a alegria. Pai nosso que estás no céu, santificado seja o vosso nome, venha a nós o vosso reino, seja feita a vossa vontade, assim na terra como no céu.
1: O pão nosso de cada dia nos dai hoje, perdoai-nos as nossas ofensas, assim como nós perdoamos a quem nos tem ofendido, e não nos deixeis cair em tentação, mas livrai-nos do mal.
0: Ave Maria, cheia de graça, o Senhor é convosco, bendita sois vós entre as mulheres, e bendito é o fruto do vosso ventre, Jesus.
1: Santa Maria, Mãe de Deus, rogai por nós, pecadores, agora e na hora de nossa morte. Amém.
0: Ave Maria, cheia de graça, o Senhor é convosco, bendita sois vós entre as mulheres, e bendito é o fruto do vosso ventre, Jesus.
1: Santa Maria, Mãe de Deus, rogai por nós, pecadores, agora e na hora de nossa morte. Amém.
0: Ave Maria, cheia de graça, o Senhor é convosco, bendita sois vós entre as mulheres, e bendito é o fruto do vosso ventre, Jesus.
1: Santa Maria, Mãe de Deus, rogai por nós, pecadores, agora e na hora de nossa morte. Amém.
0: Ave Maria, cheia de graça, o Senhor é convosco. Bendita sois vós entre as mulheres, e bendito é o fruto do vosso ventre, Jesus.
1: Santa Maria, Mãe de Deus, rogai por nós, pecadores, agora e na hora de nossa morte. Amém.
0: Ave Maria, cheia de graça, o Senhor é convosco. Bendita sois vós entre as mulheres, e bendito é o fruto do vosso ventre, Jesus.
1: Santa Maria, Mãe de Deus, rogai por nós, pecadores, agora e na hora de nossa morte. Amém.
0: Ave Maria, cheia de graça, o Senhor é convosco. Bendita sois vós entre as mulheres, e bendito é o fruto do vosso ventre, Jesus.
1: Santa Maria, Mãe de Deus, rogai por nós, pecadores, agora e na hora de nossa morte. Amém.
0: Ave Maria, cheia de graça, o Senhor é convosco. Bendita sois vós entre as mulheres, e bendito é o fruto do vosso ventre, Jesus.
1: Santa Maria, Mãe de Deus, rogai por nós, pecadores, agora e na hora de nossa morte. Amém.
0: Ave Maria, cheia de graça, o Senhor é convosco. Bendita sois vós entre as mulheres, e bendito é o fruto do vosso ventre, Jesus.
1: Santa Maria, Mãe de Deus, rogai por nós, pecadores, agora e na hora de nossa morte. Amém.
0: Ave Maria, cheia de graça, o Senhor é convosco. Bendita sois vós entre as mulheres, e bendito é o fruto do vosso ventre, Jesus.
1: Santa Maria, Mãe de Deus, rogai por nós, pecadores, agora e na hora de nossa morte. Amém.
0: Ave Maria, cheia de graça, o Senhor é convosco. Bendita sois vós entre as mulheres, e bendito é o fruto do vosso ventre, Jesus.
1: Santa Maria, Mãe de Deus, rogai por nós, pecadores, agora e na hora de nossa morte. Amém.
0: Glória ao Pai, ao Filho e ao Espírito Santo,
1: como era no princípio, agora e sempre. Amém.
0: Ó meu Jesus,
1: perdoai-nos, livrai-nos do fogo do inferno, levai as almas todas para o céu e socorrei principalmente as que mais precisarem.
0: Ó Maria concebida sem pecado,
1: rogai por nós que recorremos a vós.
0: No segundo mistério glorioso, contemplamos a ascensão de Jesus ao céu, que representa para cada um de nós a esperança da recompensa. Nem sempre esta recompensa é imediata, é nesta vida, é neste mundo. Mas assim como Jesus e como Maria, a recompensa maior e a maior promessa é para a nossa casa definitiva, que é o céu.
1: Pai nosso que estais no céu, santificado seja o vosso nome. Venha a nós o vosso reino, seja feita a vossa vontade, assim na terra como no céu.
0: O pão nosso de cada dia nos dai hoje, perdoai-nos as nossas ofensas, assim como nós perdoamos a quem nos tem ofendido. E não nos deixeis cair em tentação, mas livrai-nos do mal. Amém.
1: Ave Maria, cheia de graça, o Senhor é convosco. Bendita sois vós entre as mulheres e bendito é o fruto do vosso ventre, Jesus.
0: Santa Maria, Mãe de Deus, rogai por nós, pecadores, agora e na hora de nossa morte. Amém.
1: Ave Maria, cheia de graça, o Senhor é convosco. Bendita sois vós entre as mulheres e bendito é o fruto do vosso ventre, Jesus.
0: Santa Maria, Mãe de Deus, rogai por nós, pecadores, agora e na hora de nossa morte. Amém.
1: Ave Maria, cheia de graça, o Senhor é convosco, bendita sois vós entre as mulheres e bendito é o fruto do vosso ventre, Jesus.
0: Santa Maria, Mãe de Deus, rogai por nós pecadores, agora e na hora de nossa morte. Amém.
1: Ave Maria, cheia de graça, o Senhor é convosco, bendita sois vós entre as mulheres e bendito é o fruto do vosso ventre, Jesus.
0: Santa Maria, Mãe de Deus, rogai por nós pecadores, agora e na hora de nossa morte. Amém.
1: Ave Maria, cheia de graça, o Senhor é convosco, bendita sois vós entre as mulheres e bendito é o fruto do vosso ventre, Jesus.
0: Santa Maria, Mãe de Deus, rogai por nós pecadores, agora e na hora de nossa morte. Amém.
1: Ave Maria, cheia de graça, o Senhor é convosco, bendita sois vós entre as mulheres e bendito é o fruto do vosso ventre, Jesus.
0: Santa Maria, Mãe de Deus, rogai por nós pecadores, agora e na hora de nossa morte. Amém.
1: Ave Maria, cheia de graça, o Senhor é convosco, bendita sois vós entre as mulheres e bendito é o fruto do vosso ventre, Jesus.
0: Santa Maria, Mãe de Deus, rogai por nós pecadores, agora e na hora de nossa morte. Amém.
1: Ave Maria, cheia de graça, o Senhor é convosco, bendita sois vós entre as mulheres e bendito é o fruto do vosso ventre, Jesus.
0: Santa Maria, Mãe de Deus, rogai por nós pecadores, agora e na hora de nossa

0: Santa Maria, Mãe de Deus, rogai por nós, pecadores, agora e na hora de nossa morte. Amém.
1: Ave Maria, cheia de graça, o Senhor é convosco. Bendita sois vós entre as mulheres, e bendito é o fruto do vosso ventre, Jesus.
0: Santa Maria, Mãe de Deus, rogai por nós, pecadores, agora e na hora de nossa morte. Amém.
1: Glória ao Pai, ao Filho e ao Espírito Santo.
0: Como era no princípio, agora e sempre. Amém.
1: Ó meu Jesus,
0: perdoai-nos, livrai-nos do fogo do inferno, levai as almas todas para o céu e socorrei principalmente as que mais precisarem da vossa misericórdia, Senhor Jesus.
1: Ó Maria concebida sem pecado,
0: rogai por nós que recorremos a vós. Nossa Senhora da Conceição Aparecida,
1: rogai por nós.
0: No terceiro mistério contemplamos a vinda do Espírito Santo. Quão necessário é o Espírito Santo para nós, para nossa mente, o nosso coração, a nossa vida, as nossas decisões, palavras e ações, para que o Espírito Santo coloque ordem em nosso coração, ordem na nossa vida, coloque também a verdade diante de cada um de nós. Rezemos.
1: Pai nosso que estais no céu, santificado seja o vosso nome. Venha a nós o vosso reino, seja feita a vossa vontade, assim na terra como no céu.
0: O pão nosso de cada dia nos dai hoje, perdoai-nos as nossas ofensas, assim como nós perdoamos a quem nos tem ofendido, e não nos deixeis cair em tentação, mas livrai-nos do mal. Amém.
1: Ave Maria, cheia de graça, o Senhor é convosco. Bendita sois vós entre as mulheres, e bendito é o fruto do vosso ventre, Jesus.
0: Santa Maria, Mãe de Deus, rogai por nós, pecadores, agora e na hora de nossa morte. Amém.
1: Ave Maria, cheia de graça, o Senhor é convosco. Bendita sois vós entre as mulheres, e bendito é o fruto do vosso ventre, Jesus.
0: Santa Maria, Mãe de Deus, rogai por nós, pecadores, agora e na hora de nossa morte. Amém.
1: Ave Maria, cheia de graça, o Senhor é convosco. Bendita sois vós entre as mulheres, e bendito é o fruto do vosso ventre, Jesus.
0: Santa Maria, Mãe de Deus, rogai por nós, pecadores, agora e na hora de nossa morte. Amém.
1: Ave Maria, cheia de graça, o Senhor é convosco. Bendita sois vós entre as mulheres, e bendito é o fruto do vosso ventre, Jesus.
0: Santa Maria, Mãe de Deus, rogai por nós, pecadores, agora e na hora de nossa morte. Amém.
1: Ave Maria, cheia de graça, o Senhor é convosco, bendita sois vós entre as mulheres, e bendito é o fruto do vosso ventre, Jesus.
0: Santa Maria, Mãe de Deus, rogai por nós, pecadores, agora e na hora de nossa morte. Amém.
1: Ave Maria, cheia de graça, o Senhor é convosco. Bendita sois vós entre as mulheres, e bendito é o fruto do vosso ventre, Jesus.
0: Santa Maria, Mãe de Deus, rogai por nós, pecadores, agora e na hora de nossa morte. Amém.
1: Ave Maria, cheia de graça, o Senhor é convosco. Bendita sois vós entre as mulheres, e bendito é o fruto do vosso ventre, Jesus.
0: Santa Maria, Mãe de Deus, rogai por nós, pecadores, agora e na hora de nossa morte. Amém.
1: Ave Maria, cheia de graça, o Senhor é convosco. Bendita sois vós entre as mulheres, e bendito é o fruto do vosso ventre, Jesus.
0: Santa Maria, Mãe de Deus, rogai por nós, pecadores, agora e na hora de nossa morte. Amém.
1: Ave Maria, cheia de graça, o Senhor é convosco. Bendita sois vós entre as mulheres, e bendito é o fruto do vosso ventre, Jesus.
0: Santa Maria, Mãe de Deus, rogai por nós, pecadores, agora e na hora de nossa morte. Amém.
1: Ave Maria, cheia de graça, o Senhor é convosco. Bendita sois vós entre as mulheres, e bendito é o fruto do vosso ventre, Jesus.
0: Santa Maria, Mãe de Deus, rogai por nós, pecadores, agora e na hora de nossa morte. Amém.
1: Glória ao Pai, ao Filho e ao Espírito Santo.
0: Como era no princípio, agora e sempre. Amém.
1: Ó meu Jesus,
0: perdoai-nos, livrai-nos do fogo do inferno, levai as almas todas para o céu e socorrei principalmente as que mais precisarem da vossa infinita misericórdia.
1: Nossa Senhora Aparecida,
0: rogai por nós. No quarto mistério, contemplamos a assunção de Nossa Senhora ao céu. A Virgem Maria, cumpridora de toda a vontade de Deus, do sim humano mais perfeito da humanidade, não poderia ser corrompida no corpo pelo pecado original, tendo em vista que nasceu e viveu cheia da graça, como está descrito em São Lucas.

0: Pai nosso que estais no céu, santificado seja o vosso nome. Venha a nós o vosso reino, seja feita a vossa vontade, assim na terra como no céu.
1: O pão nosso de cada dia nos dai hoje, perdoai-nos as nossas ofensas, assim como nós perdoamos a quem

0: e do vosso ventre, Jesus.
1: Santa Maria, Mãe de Deus, rogai por nós, pecadores, agora e na hora de nossa morte. Amém.
2: Ave Maria, cheia de graça, o Senhor é convosco. Bendita sois vós entre as mulheres. E bendito é o fruto do vosso ventre, Jesus.
1: Santa Maria, Mãe de Deus, rogai por nós, pecadores, agora e na hora de nossa morte. Amém.
2: Ave Maria, cheia de graça, o Senhor é convosco. Bendita sois vós entre as mulheres, e bendito é o fruto do vosso ventre, Jesus.
1: Santa Maria, Mãe de Deus,

0: possa também, neste dia, cuidar de todas as suas necessidades, apreensões, projetos e objetivos.
1: Pai nosso que estais no céu, santificado seja o vosso nome. Venha a nós o vosso reino, seja feita a vossa vontade, assim na terra como no céu.
2: O pão nosso de cada dia nos dai hoje, perdoai-nos as nossas ofensas, assim como nós perdoamos a quem nos tem ofendido. E não nos deixeis cair em tentação, mas livrai-nos do mal.
3: Ave Maria, cheia de graça, o Senhor é convosco. Bendita sois vós entre as mulheres e bendito é o fruto do vosso ventre, Jesus.
4: Santa Maria, Mãe de Deus, rogai por nós, pecadores, agora e na hora de nossa morte. Amém.
3: Ave Maria, cheia de graça, o Senhor é convosco. Bendita sois vós entre as mulheres e bendito é o fruto do vosso ventre, Jesus.
4: Santa Maria, Mãe de Deus, rogai por nós, pecadores, agora e na hora de nossa morte. Amém.
3: Ave Maria, cheia de graça, o Senhor é convosco. Bendita sois vós entre as mulheres e bendito é o fruto do vosso ventre, Jesus.
4: Santa Maria, Mãe de Deus, rogai por nós, pecadores, agora e na hora de nossa morte. Amém.
3: Ave Maria, cheia de graça, o Senhor é convosco. Bendita sois vós entre as mulheres e bendito é o fruto do vosso ventre, Jesus.
4: Santa Maria, Mãe de Deus, rogai por nós, pecadores, agora e na hora de nossa morte. Amém.
3: Ave Maria, cheia de graça, o Senhor é convosco. Bendita sois vós entre as mulheres e bendito é o fruto do vosso ventre, Jesus.
4: Santa Maria, Mãe de Deus, rogai por nós, pecadores, agora e na hora de nossa morte. Amém.
3: Ave Maria, cheia de graça, o Senhor é convosco. Bendita sois vós entre as mulheres e bendito é o fruto do vosso ventre, Jesus.
4: Santa Maria, Mãe de Deus, rogai por nós, pecadores, agora e na hora de nossa morte. Amém.
3: Ave Maria, cheia de graça, o Senhor é convosco. Bendita sois vós entre as mulheres e bendito é o fruto do vosso ventre, Jesus.
4: Santa Maria, Mãe de Deus, rogai por nós, pecadores, agora e na hora de nossa morte. Amém.
3: Ave Maria, cheia de graça, o Senhor é convosco. Bendita sois vós entre as mulheres e bendito é o fruto do vosso ventre, Jesus.
4: Santa Maria, Mãe de Deus, rogai por nós, pecadores, agora e na hora de nossa morte. Amém.
3: Ave Maria, cheia de graça, o Senhor é convosco. Bendita sois vós entre as mulheres e bendito é o fruto do vosso ventre, Jesus.
4: Santa Maria, Mãe de Deus, rogai por nós, pecadores, agora e na hora de nossa morte. Amém.
3: Ave Maria, cheia de graça, o Senhor é convosco. Bendita sois vós entre as mulheres e bendito é o fruto do vosso ventre, Jesus.
4: Santa Maria, Mãe de Deus, rogai por nós, pecadores, agora e na hora de nossa morte. Amém.
3: Glória ao Pai, ao Filho e ao Espírito Santo.
4: Como era no princípio, agora e sempre. Amém.
3: Ó meu Jesus,
4: perdoai-nos, livrai-nos do fogo do inferno, levai as almas todas para o céu e socorrei principalmente as que mais precisarem da vossa misericórdia.
3: Nossa Senhora Aparecida,
4: rogai por nós.
3: Ó Maria concebida sem pecado,
4: rogai por nós que recorremos a vós. Infinitas graças vos damos,
3: soberana rainha, pelos benefícios que todos os dias recebemos de vossas mãos liberais. Dignai-vos agora e para sempre tomarmos debaixo de vosso poderoso amparo. E para mais vos agradecer, vos saudamos com a salve rainha.
4: Salve rainha, mãe de misericórdia, vida, doçura e esperança, nossa salve. A vós bradamos os degredados filhos de Eva. A vós suspiramos gemendo e chorando neste vale de lágrimas. Eia, pois, advogada nossa, esses vossos olhos misericordiosos a nós volvei. E depois desse desterro, mostrai-nos Jesus. Bendito é o fruto do vosso ventre, ó clemente, ó piedosa, ó doce, sempre Virgem Maria.
3: Rogai por nós, Santa Mãe de Deus,
4: para que sejamos dignos das promessas de Cristo. Que todos tenhamos um bom dia com a presença do nosso anjo da guarda, Santo Anjo do Senhor.
3: Senhor, meu zeloso guardador, se a ti me confiou a piedade divina, sempre me rege, me guarde, me governe, me ilumine. Amém.
4: Em nome do Pai, do Filho e do Espírito Santo. Amém. Bom dia a todos e até amanhã com a oração do Santo Terço, nesta madrugada na Rádio Cultura. Bom dia, Zelinho.
3: Bom dia.
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dia 23 de setembro, Evangelho de Lucas, capítulo 9, versículo de 1 a 6. Reunindo Jesus os 12 apóstolos, deu-lhes poder e autoridade sobre todos os demônios e para curar enfermidades. Enviou-os a pregar o reino de Deus e a curar os enfermos. Disse-lhes: não leveis coisa alguma para o caminho, nem bordão, nem mochila, nem pão, nem dinheiro, nem tenhais duas túnicas. Em qualquer casa em que entrardes, ficai ali, até que deixeis aquela localidade. Onde ninguém vos receber, deixai aquela cidade em testemunho contra eles, sacudi a poeira dos vossos pés. Partiram, pois, os discípulos e percorriam as aldeias, pregando o evangelho e fazendo curas.

lemos nos santos evangelios que Jesus frequentemente percorria cidades e aldeias para anunciar a chegada do reino de Deus, ou seja, o reino do amor, sempre seguido de seus discípulos. Isso pode nos dar a impressão de um grupo fechado que tinha Jesus como chefe e os apóstolos como espectadores privilegiados. O evangelho de hoje desmente essa visão. Reunindo Jesus os 12 apóstolos, deu-lhes poder e autoridade sobre todos os demônios para curar enfermidades. Enviou-os a pregar o reino de Deus e a curar os enfermos. Nós também somos convidados por Jesus a prosseguir em sua obra de libertação dos males físicos e morais de nossos irmãos, difundindo por toda parte sua doutrina do amor e do perdão. Tal missão exige de nós, primeiramente, que perdoemos os que nos ofenderam, para que depois tenhamos força moral para pedirmos aos outros que se perdoem mutuamente. Devemos ser humildes, pobres e livres, para que não se pense que realizamos a missão para obter algum proveito pessoal. Nosso amor deve ser gratuito.

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2: Alô, meu povo, sou seu amigo da madrugada, tô aqui, cheguei. Bom dia, Campos Novos, meu celeiro amado, estamos agora ao vivo. Perfeitamente, Cultura FM, a nossa rádio, estamos iniciando aqui o programa Hora do Chimarrão. E com o nosso encontro ao vivo também começamos as nossas atividades. Bom dia, gente. Buenas aí. E me permitam então que eu faça companhia para vocês, por isso eu peço licença.
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2: É isso aí, a partir de agora mesmo. Vamos seguindo a vida e mais um dia também chegando por aqui, já 23 de setembro, quarta-feira, metade da semana, e que a paz do Senhor te encontre também. Louvado seja Deus por mais um dia, que Jesus esteja contigo aí na caminhada, na jornada desta quarta-feira.

0: Grupo Cordiona, parceiros, 5:34.
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0: Ok, gente. Grato aí pela audiência. Ouvimos apenas a primeira aqui no nosso encontro da Hora do Chimarrão, amanhecendo nos pagos do nosso celeiro catarinense. Bom dia, gente. Bom dia para o ouvinte Eli Gomes. Muito obrigado pela mensagem abençoada que deixou aqui bem cedo. Que a paz retome aí o caminho de volta para você e para sua família. Buenas aí pro Alessandro. Um abraço pro povo que tá na lida, no trecho, aí pras bandas do Paraná, que tal?
2: Bom dia, Ortiz. Deus abençoe grandemente teu dia aí, a tua programação. Abençoe os teus ouvintes nesse momento. Estamos aí na região de Curitiba aí, bastante chuva e 10 graus nesse momento aí. Descendo para Paranaguá. Tu manda para nós aí poncho molhado com os serranos. Manda aí pra galera da Cocã. Já deve estar nativo aí, em especial meu irmão aí, o Careca. Tá bom, Ortiz? Aquele forte e grande abraço e um abençoado dia a todos.
0: Valeu, irmão. Tudo de bom também, Alessandro. Vai com Deus aí na paz e nos dando carona. Aí na região metropolitana de Curitiba. Um abraço, viu? Bom dia, ótima quarta-feira, bom dia pro Careca, pessoal, que leva a Quirera pros bichinhos cedinho, né? Leva o lanche da bicharada, legal, né? Aquele rico abraço, me diz ele aqui, e manda um alô aí pro Pila, o Garipono, o Giraia, o Cebinho, o Nereu, que tal? Batista, o Vardi, Alessandro, legal então. Daqui a pouco sai e manda o Porca Véia pra vocês. Perfeito, rapaziada, 5:36, por enquanto assim, ó.

0: molhado, pausa para o nosso intervalo, me espera aí.
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0: É justo que sejamos gratos a Deus. O dízimo é um sinal dessa gratidão. O primeiro sentimento necessário para oferecer o dízimo é, portanto, a nossa gratidão a Deus. Obrigado a você, dizimista, pelo seu exemplo de partilha com a comunidade, com a nossa igreja e com Deus.
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6: Ok, gente, bem aí mesmo, vamos lá, bem no meio, né, da nossa conversa aqui, vamos lá. O programa Hora do Chimarrão vai seguindo, estamos na cultura, eu sou o seu amigo da madrugada aqui, falando contigo, fazendo o porongo roncar e ouvindo música boa também de vez em quando. Bom dia pro Ari, que nos representa aí no município de Ibiã, buenas pro Jair Basílio, mandou alô pros amigos, também pra Elisete de Brunópolis, olha só que legal, então. Hora do chimarrão, assim meio rapidão com essa aqui, ó, pedida antes.

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2: 5:50. 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
2: Opa, 5:51. É por aqui, gente. Hora do chimarrão, esse é o nosso encontro, bem do jeito certo aqui na conversa da manhã. E entre uma prosa e outra, um gole de mate ou um bom café, ou uma lida por aí também, né? E se na lida é possível também ouvir a cultura, muito obrigado para quem vai me dando carona aí, né? Nossa gratidão assim de sempre. Esse é o momento que chega o meu café também aqui, nossa senhora, olha aí, ó, café tingido de preto, daquele bueno que Deus o livre. Obrigado, Cristina. Tranquilo? Tudo certo? Legal, então. A Cristina do café chegou cedo aqui também, então o meu café já tá servido aí. Deixa eu dar uma saudação aqui pro Luiz Carlos Fogaça, é outro que leva quirera pros bichinhos. É, um grande abraço, pessoal. Pessoal que leva quirera da bicharada cedinho e me leva de carona também. Quem que achou? Buenas aí, tchê. Como é que tá?
4: Bom dia, Artista. Estamos na rodagem cedo aí.
2: Valeu.
4: Até amanhã, Dina. Natal do Santa Cecília, levar uma oração pro bichinho. Artista, vamos de carona com a próxima, hein? Tem pra ser pra todos que tiverem escrita a programação aí. O pessoal aí do curso de transportes FAE, estão na consideração também. E pra vocês da rádio aí. Valeu, Artista. Tenha um bom dia e tudo de bom.
2: Valeu, Luiz Carlos Fogaça. Tudo de bom também, 5:53. Antes eu trago aqui com a palavra buena na manhã a mensagem do padre Alexandre Biocchi.
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6: Bom dia, amigos ouvintes da Rede Scalabriniana de Comunicação. Que bom podermos estarmos juntos em mais um amanhecer. Amigo ouvinte, você faz mil coisas na vida. Corre, estuda, trabalha, briga, canta, grita, chora, arrisca-se, enfim, tudo isso porque acredita que vale a pena ou porque crê que nisso encontrará a felicidade. Mas você já parou para perguntar-se qual é o sentido de tudo isso? Já se perguntou se isso tudo tem valor? Já perguntou-se qual é o verdadeiro tesouro de sua vida? Quando alguém descobre qual é o seu tesouro, todo o resto perde sentido e as atitudes e ações cotidianas convergem todas na direção do tesouro. Você jamais irá fazer algo que não ajude a estar mais perto, mais próximo, mais junto daquilo que é para você o seu tesouro. Mas qual é o seu tesouro? Qual é o meu tesouro? Cada um de nós carrega, escondido, mesmo sem saber, dentro de si mesmo, o verdadeiro tesouro. E um dos exercícios mais desafiantes e importantes desta vida é discernir e encontrar o verdadeiro tesouro pessoal. Não adianta tentar fugir ou então procurar substituir o tesouro que Deus lhe deu por outro, por alguma coisa que possa ocupar o seu lugar. Nossa alma e nosso coração estarão inquietos enquanto não desvendarem qual é o nosso verdadeiro tesouro. O nosso tesouro é pessoal e ninguém poderá assumir a nossa responsabilidade na procura e no cuidado dele. Nosso tesouro é sagrado, único, e somente nós, cada um de nós, poderá decidir o que fazer com ele. E rezemos. Senhor, neste novo amanhecer,

0: Tanto de vossa paz, expressão de vossa bondade e sinal do vosso amor pela humanidade. Arrancai os egoísmos do meu coração para que eu possa estar livre para vos amar e servir. Senhor, concedei-me disponibilidade e coragem para entregar-me totalmente a vós e aos meus irmãos, para que assim se faça sempre a vossa vontade e o vosso reino de amor possa se expandir cada vez mais. Amém. Obrigado pela sua companhia.
1: Continue ouvindo a nossa programação, que você tenha um ótimo dia e que Deus, por intercessão de São João Batista Scalabrini, abençoe você e sua família. Em nome do Pai, do Filho e do Espírito Santo. Amém.

0: Monarcas, eu vim aqui para dançar Índio Pessoa e parceiros entre o campo e a cidade. 6:02.
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0: Essa é a nossa rádio, gente. Estamos aqui. 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
0: Certinho, na informação, serviço aqui para você. Vamos ouvir o que nos orienta com relação ao tempo, o Ronaldo Coutinho.
23: Bom dia. É, o tempo segue no geral frio, mínimas aí de 2 a 5 graus, dependendo do local. Alguma geadinha bem de leve pode ter, sem consequência. E à tarde aí uns 20 graus de temperatura. Mantém o tempo bom também no decorrer dessa quinta, entre 5 e 8 graus nas baixadas, 8, 10 no alto, e à tarde uns 22, 25 graus. Mantém frio de manhã, calor à tarde na sexta e sábado, com tempo bom. Começa a ter uma chancezinha de alguma pancada, alguma coisinha de chuva ou trovada entre a tarde ou a noite de domingo ou segunda. Pode falhar, mas aumenta um pouco mais a chance a partir de segunda. Fim de semana, a princípio, boa parte dele se aproveita, com calor à tarde e friozinho de manhã. Da Climatea, Ronaldo Coutinho.
0: Perfeito, obrigado, Ronaldo. 6:07, gente. 6:07. E aí, povo, tudo certo? Aqui tá bem, graças a Deus, estamos na boa. Na companhia dos amigos e também com a mão de Deus nos apoiando aí, tudo certo. Bom dia, Ortiz. Bom dia, Mauro Moraes. Mauro do céu, eu vou ficar devendo pra você, porca véia. Eu rodei porca véia há pouco no programa, mas vai um abraço aí, grato pela audiência, viu? Bom dia, Janete dos Santos aí no Integração.
1: Bom dia, tudo bem? Janete dos Santos. Uma música bonita para
0: hoje. Ok, valeu, bom dia. Bom dia pro povo aí das bandas da Vargem também. Aliás, temos uma audiência muito importante, uma audiência robusta aí para as bandas dos Pagos da Vargem. Bom dia para Juliana. Juliana passa por aqui e me diz que quer mandar um feliz aniversário pro sobrinho Douglas dos Santos. Legal, então, parabéns para Juliana aí da Vargem e pro Douglas dos Santos, sobrinho, pelo aniversário, né? Paz, saúde, vida longa para ele. 6:08.

0: 6h14, Chiquito e Bordoneio. Tranco botado antes Oswaldir e Carlos Magrão. Botando de a pá. Cultura FM. É aqui mesmo, gente. Essa nossa rádio, família, amigos passam por aqui. Buenos, meu povo. Bom dia, Antônio. E para as bandas de Videira, fala aí.
1: Opa, bom dia, senhor Ortiz. Aqui é Antônio, que você tá de Videira, viu? Queria música. Ô, mocinha aventureira, feliz aqui com meus parentes, de Tangará, da Gramacinha, sei lá. E aquele que estiver ouvindo, você da rádio, seja uma boa quarta-feira. Até, um abraço.
0: Valeu, todo de bueno aí.
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0: 6h20 aqui na manhã, grato, gente, por acompanhar aqui o seu amigo Ortiz, seu amigo da madrugada, na manhã da cultura. Bom dia, Natal, e no Tangará.
15: Ortiz, bom dia, como está aí?
0: Bom que nós.
15: Que bom que alinhou o tempo, né? Pra nós lidar com as peleias na Aruaçu e a vida. Ô, Ortiz, mandar uma música aí pro meu filho Gabriel aí, pra minha esposa Ivonete e pro meu primo lá de Videiro, Tonho, que coitado também tá sempre a sintonia com a tua rádio aí, Campos Novos, tá que nem eu aqui. Eu vou de carona com a música dele lá hoje, que você tá quase no final do programa. E tudo de bom aí, Ortiz. Um abraço aí pra você, pra tua família aí. E quero mandar também pros meus irmãos aí, o Celito e pra família dele. Um abraço, tudo de bom. E pro meu filho Gabriela, e tudo de bom.
0: Valeu, Natal, pra vocês aí também, pra família, não é? Pra todo mundo aí, um dia abençoado.
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0: Perfeito, gente. 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Muito obrigado, Super Lucas, e na Palha comigo nessa parte aqui do programa 6:24.

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0: É bem aqui mesmo, gente. Estamos juntos no nosso programa da manhã, o programa que abre ao vivo as atividades da Rádio Cultura de Campos Novos, aqui do nosso Planalto Sul, do vitorioso celeiro catarinense. Bom dia, Cook, aí para as bandas de Joaçaba, na linha Bonitinho, como é que tá?
2: Bom dia, meu amigo Ortiz, é o Cook. Já estamos aqui no Amargo, Ortiz, e daqui um pouquinho para as peleias diárias, né?
0: Claro.
2: Mas enquanto isso, vamos curtindo essa baita rádio aí que a gente tanto gosta. Manda na possibilidade, Ortiz, a música Me Comparando ao Rio Grande, com o inesquecível Iedo Silva. Um forte abraço, amigo, e vamos em frente aí.
0: Ok, irmão, valeu, um dia abençoado por aí.
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0: Perfeito, minha gente. Estamos juntos aqui, ó. 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
0: 6h37 na manhã, boa, bela, abençoada quarta-feira, gente.

João Luiz Correia aqui no programa Hora do Chimarrão Cultura, Alma de Taura. Antes, ouvimos com Iedo Silva, que já deixou a querência, deixou saudade pelos pagos, e uma marca buena como essa aí, que nós ouvimos antes, Me Comparando ao Rio Grande. Iedo Silva, que foi histórico nos farrapos, e também ele sozinho, né? Solito na moda buena do camperismo, da música tradicionalista, da música que traz no seu conteúdo o sabor do mate, o sabor do café, o cheiro dos pagos, o gosto pela lida. Eu faço uma pausa aqui, gente. Daqui a pouco volto. Aliás, já estamos perto do fim aqui, né? Perto do fim no bom sentido, claro, né? No fim do programa. Aí que eu me refiro.

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3: 6:45.
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0: É que mesmo, grato, minha gente querida, grato a você que, de uma maneira tão importante, também manda seu recado aqui, né? Mesmo o programa agora encurtado, né? Com meia hora a menos, mas estamos juntos. Estamos aqui com a Napali, Super Lucas, Napalha e Super Lucas, né? Com a gente. 6h52.
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0: 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Muito obrigado, Super Lucas. E na palha, comigo aqui nessa parte do programa. Legal. Obrigado também a Mercosul Toyota, que esteve comigo até esses dias aí, né? Durante um longo tempo, a pessoa da Mercosul Toyota esteve conosco aqui. Aliás, a Mercosul Toyota às vezes vai, às vezes volta comigo aqui, né? Espero que volte, né? Espero que o nosso recado aqui tenha contribuído para aquela força importante aí nas vendas, na geração de empregos e também oportunidades e felicidades para as pessoas que adquirem bons produtos. Tem gente chegando aqui? Tem, né? Quase no fim aí, bom dia. Bom dia, que a paz esteja contigo aí, Andrei Sandri. Grato pela audiência. Programa Hora do Chimarrão, na sua manhã da Cultura Campos Novos. Eu trago aqui pelo menos um pouco da música, daqui a pouco tem que dizer tchau aos mateadores aí, ó, depois da lida.

Bem, gente, 6h56. Pois é, tenho que dizer tchau aí, amo. Obrigado a todos, Deus abençoe, fique na paz. O programa Hora do Chimarrão tem que parar por aqui. Eu deixo uma música aqui como reflexão, viu? Né, pela obra tão importante na composição, na interpretação, ao lado do seu companheiro de dupla com o Renner. Nessa mensagem musical eu deixo aqui, abrindo um espaço diferente aqui, o nosso programa é gaúcho, mas o Rick morreu ontem, né, de conhecimento público, infelizmente. Grande homem, grande sujeito, homem de família, homem de trabalho, e que soube honrar a vida e a Deus também. Um abraço, meu povo.

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6: 7:25. 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
17: Você sabe como funciona o Sistema CNA, FAESC, Senar, Sindicatos Rurais? 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
22: Olá, bom dia. Estamos de volta com a programação normal agora da Cultura, já em Cultura Notícias, para falarmos daqui a pouquinho sobre um espaço importante com presidentes, representantes e associações de moradores de Campos Novos. E hoje eu converso aqui com o João Pedro Ferreira da Silva, o Pedrinho, vice-presidente da Unicamp, e com o Adelar Vieira Alves da Silva, presidente da entidade. A gente vai abordar aqui sobre pedidos, reivindicações das associações de moradores à Unicampo e que, por sua vez, são direcionados ao poder público. Por exemplo, o que já foi resolvido, o que ainda está pendente. Setembro Amarelo. Psicólogo Edgar Andrade alerta para a importância de reconhecer sinais de sofrimento emocional e buscar ajuda profissional. O Ronaldo Coutinho do Prado traz aqui detalhes da previsão do tempo. 7:33, Cultura Notícias, oferecimento Super Castanhão.
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22: 7:34 no Jornalismo da Cultura. Olha, gente, o Corpo de Bombeiros Militar, por meio da Organização Bombeiro Militar de Campo de Curitibanos, foi acionado pouco depois de 10 da noite para atender ocorrência de acidente da BR-470 no trevo de acesso a Brunópolis. No local, os bombeiros confirmaram a ocorrência, tratando de uma colisão. É uma colisão traseira envolvendo dois caminhões, um caminhão baú e um caminhão e outro caminhão Volvo. O condutor do caminhão baú, de 19 anos, não apresentava ferimentos. Já o motorista do segundo veículo, de 53 anos, também não apresentava ferimentos. Após os procedimentos necessários, o local foi deixado em segurança. A ocorrência permaneceu depois aos cuidados da PRF, Polícia Rodoviária Federal. Felizmente, uma colisão, apenas com algum dano material, sem, logicamente, prejuízo à vida ou, enfim, à integridade de cada um. Eu trago aqui, senhoras e senhores, agora o Ronaldo Coutinho para falar do clima.
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22: 7:36.
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22: Olha, deu uma loucura previsão no meu sistema aqui, sinceramente, gente. Vamos ver se eu consigo ouvir o Ronaldo Coutinho agora, né? 7:36. Pois é, tecnologia, acontece. E tem hora que a gente sabe o que fazer, em outras não, né? Olá, Ronaldo Coutinho, fala aí.
3: Pois é, tecnologia, acontece.
23: Bom dia, é o tempo segue no geral frio, mínimas aí de 2 a 5 graus, dependendo do local, alguma geadinha bem de leve.
3: Bom dia,
23: é o tempo segue no geral frio, e à tarde aí uns 20 graus de temperatura.
22: 7:36. 7:36, pois é, não foi possível, não consegui ouvir o Ronaldo Coutinho. Eu tô ao vivo aqui, continuei falando e dá a impressão que entrou, parece, algum áudio aqui que seria da nossa censura, porque a programação é ao vivo, mas legalmente ela vai sendo gravada. Por que canal entrou o áudio que eu continuei falando aqui? Sinceramente não sei, mas vamos então ouvir aqui o doutor Edgar sobre o setembro amarelo, falando da dificuldade em reconhecer o sofrimento psicológico e emocional como um problema de saúde e refletindo sobre cuidados do Estado para garantir tratamentos psicológicos.
24: Diz assim que quando alguém está com uma depressão profunda, a primeira coisa que a gente ouve é: anime-se, pense positivo, tem gente numa situação pior. E aí a gente se faz essa pergunta: pra que essa diferença? Então isso revela muito sobre aquilo que a gente pensa sobre saúde mental. A doença emocional, ela castiga o corpo, sim, né? Com dores de cabeça, dores nas costas, problemas gastrointestinais. A própria fibromialgia é uma doença que se origina, sobretudo, na nossa psique e ataca a nossa condição física, né? Em relação: por que nós ainda temos essa dificuldade de reconhecer o sofrimento psicológico? Eu particularmente acredito que existe sim um fator social relacionado a essa questão. Então a pessoa costuma sentir vergonha, porque a doença mental a gente não vê, a gente não consegue medir, não consegue tirar um raio-x de uma doença mental, de uma depressão, de uma ansiedade. Então parece que aquela pessoa que está cometida com uma situação, ela está mentindo de alguma forma para ganhar vantagem. Mas também é uma questão que é muito importante, que eu julgo ainda mais determinante no porquê é que nós temos dificuldade de reconhecer o sofrimento psicológico. Reconhecer o sofrimento psicológico como uma doença legítima, ela tem custo para os sistemas que preferem acabar não pagando por ele. Então, quando a gente pensa que para o Estado o tratamento psicológico, ele é longo, ele é caro e tinha um resultado muito difícil de mensurar. Então, nós temos, infelizmente, uma espécie de subfinanciamento histórico da saúde mental no Brasil, principalmente. Então, é uma escolha. Então, nós temos o CAPS, mas o CAPS é insuficiente. Nós temos filas imensas, nós temos profissionais mal remunerados e mal capacitados. Então, o que eu percebo é que o sistema reconhece o problema no papel, mas ele acaba subfinanciando na prática. Haja quem prefira que esse custo seja pago pelo indivíduo que sofre em silêncio ainda.
25: Como que nós podemos diferenciar situações comuns, como tristeza, estresse, ansiedade, de sinais que indicam que a pessoa realmente precisa buscar ajuda de um profissional de saúde?
24: Infelizmente, hoje, nós caímos em um oposto que nós tínhamos antigamente. Antes, nós ignorávamos toda a dor que vinha da mente. Hoje, nós fomos para outro oposto. Qualquer frustração que nós temos é chamado de trauma. Qualquer tristeza de luto vira uma depressão. E qualquer nervosismo vira uma crise de pânico. Então, ter tristeza após uma perda, sentir estresse diante de uma conta atrasada ou uma ansiedade antes aí de uma decisão importante, são reações saudáveis de um organismo vivo. Então, o problema começa quando o sofrimento perde essas dimensões. Nós temos três critérios se aquilo de fato deve ser levado em consideração, procurar ajuda, que é a intensidade desproporcional. Então, isso é quando uma resposta emocional, ela é muito maior do que a própria situação. Então, quando a intensidade ela é desproporcional, começamos a ter um olhar um pouco mais atento. A outra dimensão é o prejuízo funcional da pessoa. É porque ele está começando a interferir na capacidade da pessoa trabalhar, de se relacionar, de cuidar dela mesma. E o terceiro critério é a duração. Uma doença mental tem uma intensidade muito longa. Então, a gente tem que avaliar esses três pontos: duração, intensidade desproporcional, prejuízo funcional.
25: O senhor acredita que o preconceito e o estigma relacionado aos transtornos e problemas de saúde, eles podem impedir que uma pessoa procure ajuda?
24: Certamente. Existe, de fato, uma espécie de crueldade naquilo que diz ao respeito ao estigma da saúde mental, que não existe em outras doenças, por exemplo. Se nós imaginarmos o câncer, ele não convence o paciente de que ele é fraco por ter câncer. A diabetes não faz o paciente sentir vergonha de precisar de insulina. Mas veja que a doença mental frequentemente convence que quem sofre de que o problema é ele. E isso é um estigma funcionando como parte do próprio sintoma. E aqui nós precisamos fazer uma distinção importante, que é entre a distinção entre a culpa e a vergonha. Porque a culpa, ela vai dizer que eu fiz algo de errado. A vergonha, ela vai dizer que eu sou algo errado. Então, o estigma em torno da saúde mental, ela opera exatamente no nível da vergonha. Ele diz, você é um problema. E a vergonha, ao contrário da culpa, não motiva a mudança. Ela acaba paralisando a pessoa, porque ele acredita que buscar ajuda confirmaria que ela é fraca, é inadequada, é incapaz de lidar com a própria vida. Esse preconceito, esse estigma, ele atrapalha, certamente, a pessoa que está em sofrimento buscar ajuda.
22: 7h42, ouvimos aí então o psicólogo Edgar Andrade falando sobre o Setembro Amarelo, focando, claro, saúde mental.
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22: Bem, senhoras e senhores, eu acho que agora dá de ouvir o Ronaldo Coutinho, né? Consegui descobrir qual é o problema, qual era o fantasma que estava me infernizando aqui num áudio que estava aparecendo tudo junto e misturado aqui. Agora deu, né? Pois é, na verdade, então desculpem a falha técnica, estava entrando o som da live e acabou afetando o som do ar, né? Agora sim está tudo certo. Ronaldo Coutinho, diga aí.
4: Bom dia. O tempo segue no geral frio, mínimas aí de 2 a 5 graus, dependendo do local. Alguma geadinha bem de leve pode ter, sem consequência. E à tarde aí uns 20 graus de temperatura. Mantém o tempo bom também no decorrer dessa quinta, entre 5 e 8 graus nas baixadas, 8, 10 no alto. E à tarde uns 22, 25 graus. Mantém frio de manhã, calor à tarde na sexta e sábado, com tempo bom. Começa a ter uma chancezinha de alguma pancada, alguma coisinha de chuva ou trovada entre a tarde ou a noite de domingo ou segunda. Pode falhar, mas aumenta um pouco mais a chance a partir de segunda. Fim de semana, a princípio, boa parte dele se aproveita, com calor à tarde e friozinho de manhã. Da Climatea, Ronaldo Coutinho.
22: Ok, Ronaldo Coutinho, 7h43. Eu faço intervalo e já na volta aí converso com o Pedrinho e o Adelar nesse âmbito dos bairros, com espaço aberto aqui no jornalismo da Rádio Cultura.
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3: 7h46, de volta aqui, ouvinte Cultura. Então, estou aqui com o Adelar e o Pedrinho, no âmbito da Unicamp. Adelar, presidente, Pedrinho, que é vice-presidente da entidade que representa as associações de moradores dos bairros de Campos Novos. Pedrinho, boas-vindas aqui, bom dia para você.
4: Bom dia, Ortiz, bom dia, Adelar, bom dia, ouvinte da Rádio Cultura de Campos Novos. Para nós é um prazer nós estar hoje aqui nesse programa e agradecer a equipe da Rádio Cultura, no nome da dona Maria Rossi, pelo o espaço que tem cedido para a Unicampo trazer os representantes das associações de moradores aqui para falar sobre seus trabalhos e também, de uma forma geral, um bom dia a todos os nossos presidentes de associações de moradores e os ouvintes que estão escutando a Cultura, com certeza, e também para minha esposa, a Elaine, também, que está lá, já na peleia, escutando a Cultura.
3: Perfeito. Adelar, boas-vindas aqui, bom dia.
5: Bom dia, Ortiz, bom dia, Pedrinho, nosso vice-presidente da Unicampo. De uma forma especial, dar um bom dia para todos os presidentes de associações do nosso município interior e todos os rádios ouvintes da Rádio Cultura 93.9 FM.
3: Pedrinho, falando um pouco aqui da tua trajetória com relação à presença nos bairros, enfim, no meio comunitário, fala um pouquinho pra gente aí.
4: Pois é, Ortiz, então eu praticamente aí iniciei, comecei a acompanhar as associações de moradores, né, no bairro Nossa Senhora de Lourdes. Aí eu já tenho uma trajetória de mais de 30 anos dentro da associação de moradores. Uhum. E sempre na frente da associação de moradores, foi 6 vezes presidente pela bairro Nossa Senhora de Lourdes e 2 mandatos pela Unicampo como presidente. E tem um trajetório bastante longo, né? Uhum. Sem sair de dentro de uma associação, sempre trabalhando em prol da comunidade. Então, a gente, nesse longo tempo e o tempo que tive com o presidente do Nossa Senhora de Lourdes, a gente teve muitos êxitos e muitas conquistas, né? Uhum. Como ali na que hoje é dentro do São Bom Jesus, foi uma luta muito bem, bem peleada mesmo, para nós conseguir realizar o sonho daqueles moradores que moravam em Roda da Bacia, né? Uhum, acho sim. Que você deve lembrar, foi uma luta, nós da Associação de Moradores, o Veiga teve uma parte muito importante junto conosco lá, na época, né? Aí lutando no Tribunal de Contas, aí quer dizer, no Ministério Público, né? Para poder resolver o problema lá. E a gente conseguiu. E hoje, então, o Campos Novos tem muito a ganhar com aquilo lá, porque tem um restaurante na frente, tem um posto de gasolina também, e os moradores que moram em rua. Então, foi uma conquista grande. E na parte do bairro, a gente conseguiu ter uma sanguinha que passa de, uhum, no meio para baixo, onde mora o Ricardinho. Ali a gente teve uma conquista muito grande também, que dava uma chuva forte, alagava todas aquelas casas lá. E vinha em cima ali da Noveiga ali, que alagava todas aquelas casas. Então a gente, junto à administração, conseguiu fazer uma tubulação naquela vala lá, que na época tinha o Nelson Cruz, aí não conseguiu fazer. Aí veio o Vilibaldo, né? E a gente conseguiu conversar com o Vilibaldo. E ele é muito muito pronto, né, a ajudar a Associação de Moradores. Ele, numa reunião, ele colocou para nós que não adiantava colocar tubo de 60, 80, que não ia resolver. Então vai demorar um pouquinho, mas vamos fazer tubo de 2 metros, 2,5 metros, para que não venha dar problema depois. Uhum. E aí foi feito, acho que Joaçaba que fez a tubulação naquela época.
3: Certo.
4: Foi colocado lá e hoje está tranquilo. Até quem tinha os terrenos em roda, na virada daquela vala, hoje tem casa praticamente em cima, porque uhum. não, né, não deu problema mais. Então foi uma conquista grande da nós, da Associação de Moradores, junto com a comunidade do bairro Nossa Senhora de Lourdes. E também na trajetória, né, a gente conseguiu, junto com o Adamir, né, que era o presidente e eu fazia parte do social, a gente conseguiu comprar o terreno, né, que era para fazer a sede da Associação de Moradores. Uhum. E na época daí ficou ali, daí o pessoal queria muito aí uma creche, né, para o bairro, né, que precisava, né? A gente, daí eu como presidente, fui colher as assinaturas, mais de 100 e poucas assinaturas naquela época, né? Para poder fazer a transferência do terreno para a prefeitura para construir a creche. Aí, no Vilibaldo, né? Daí o Vilibaldo e o vice dele, aí conversando. O terreno era pequeno, foram buscar aquele terreno onde é que é a creche hoje, que era o DDR, né? Ali. Sim, foi uhum. conseguido através do governo federal, uhum. né? Que era do DDR lá. Foi feita a creche lá e ali a gente cedeu para fazer um campo de areia, né? Com um alambrado. O Vilibaldo me chamou de novo, a gente conversou e acertou. Aí depois veio o terreno, eu repassei o terreno à prefeitura e aonde que daí foi feito o posto de saúde hoje em cima do terreno que era para construir a sede da associação. Foi, uhum. tem o posto de saúde lá que beneficia, né, uma uhum. boa parte da comunidade do bairro Senhor de Lourdes e também dos outros bairros que fazem, e o pessoal que adquire o trabalho do posto de saúde. Então é um trabalho que a gente fez aí bastante trabalhoso, mas que a gente conseguiu uhum. fazer bastante coisa pelo bairro. E na época também a gente teve aí um trabalho, a gente conseguiu fazer até uma casa dentro do bairro para ajudar uma família que queimou. A gente foi buscar apoio junto na comunidade, com as pessoas, e eu construí uma casa junto com o Ricardinho, meu filho, e os pessoal da Unicamp também ajudaram na época, e a da Associação de Moradores, e eu fui levantando as paredes da casa e fizemos a casa e tá até hoje lá.
3: Deu certo.
4: Então, um trabalho que a gente fez.
3: Sim.
4: Sem contar quantos bingos a gente fez uhum. aqui no Paroquial, lá no Romeiro, nos bairros, né, no Morado Sol, Nossa Senhora de Lourdes, para ajudar famílias que realmente precisavam de. Tinham doença difícil, né? Uhum. E a associação, através de eu como presidente e a diretoria, a gente trabalhou muito em cima disso.
3: Bacana, né? São políticas de resolução mesmo, né? Quando eu falo de política, eu tô falando de política comunitária, efetivamente, que é o âmbito da Unicamp, que agrega, né, as associações dos moradores. Adelar e Pedrinho. Pedrinho traçou aqui um panorama bem interessante de algumas resoluções, de algumas conquistas. Adelar e você, Pedrinho, também. O que mais vocês relatariam aqui com relação a demandas que foram levadas ao poder público por meio dos bairros e, claro, mais diretamente da Unicampo, que foram resolvidas, e alguma situação pendente ainda que vocês colocariam aqui?
5: Então, Ortiz, como nós somos a ponte entre a comunidade, os poderes públicos e poderes particulares também, levando a mensagem e para tentar resolver, se não resolver, resolvendo as situações da comunidade. Teve a Maria Padilha aqui no programa, onde ela pediu um posto de saúde, que já está oficializado até o executivo do nosso município, o estacionamento, que também está prejudicando a escola. Os moradores ali da escola Eliete Teixeira, já está oficializado e vai acontecer, já falei com a vice-prefeita Cláudia, com o prefeito Pé, uhum. de que eles vão atender essa demanda de colocar o estacionamento ali no pátio da capela, que tem um pátio grande ali. E também o controle da população de cães. Isso foi só no bairro Integração. No São Cristóvão também é a mesma demanda, porque é interligado, Integração, Jardim Bela Vista, São Cristóvão e uma parte do São José, também pedem um posto de saúde. Até está correndo uma ficha de baixo assinado, mas também já está oficializado através da associação das associações de moradores e da Unicampo para o prefeito e para o executivo, tão logo acontecer esse projeto também. É, abrir o posto de saúde também mais cedo para que o povo não fique no relento ali no São José, também já está oficializado. Já aconteceu também no Nosso Senhor do Rosário, foi pedido através do Adir, presidente Adir, um portal de entrada, o asfalto entre o cemitério ali e a chegada da Nossa Senhora do Rosário, um asfaltamento e também uma retirada de lixo, foi

0: a população está sendo atendido essas demandas. O senhor Bom Jesus foi pedido aqui através do Freitas mais fichas, um conserto de um alagamento também, quando chove alaga o posto, também já foi feito esse pedido, calçadas também foi pedido, esses não foram atendidos ainda, mas a gente tem que entender que as demandas são várias demandas e eles estão atendendo.
1: Sim.
0: Né? Conforme conforme o planejamento deles, que a gente tem que entender também a correria do poder público, eles vão atendendo nossas demandas aqui.
1: Adelane e Pedrinho, essa força relatada aqui, ela é importante. Vocês colocariam mais algum ponto, assim, digamos, de fortalecimento necessário para que as associações tenham mais poder de barganha, por assim dizer, na negociação com o poder público?
2: Eu vejo assim que realmente as associações de moradores, elas reivindicam bastante. Nós temos as reuniões da Unicampo junto com eles, né? Que fazem parte da Unicampo, todos eles, e sempre eles estão pedindo uma reivindicação, uma coisa melhor para o seu bairro. Então, através do Adelar é feito um ofício, coisa, e o Adelar entrega ao poder público para depois eles começar a resolver. Então eu vejo assim que são bastantes bairros e bastante trabalho, né? Então, certo, a gente vai ter que ir esperando, né? Mas vem acontecendo, né? Nossa Senhora de Lourdes, ali na outra administração, estava a Marginal, era um lugar que tinha muita poeira, as casas eram, tinha bastante casa na beirada da Marginal, ali foi feita uma solicitação, que é no Santo Edivígio, ao lado do asfalto, no Ernesto Ortega. Ali foi feito o calçamento, né? Ali terminou aquele poeirão, que quando dava aquele verão, certo, né?
1: É muita poeira. Ativo,
2: e daí depois, nessa licitação, conseguiu concluir.
1: Certo.
2: Até na estrutural Zortéia. E do outro lado, aí as empresas ali construíram o asfalto até um pedaço, e a gente tem um pedido para que a administração, parece que o prefeito vai fazer, ali emendar aquele pedaço de asfalto para cima do mercado Osati,
1: certo,
2: ali emendar até na Utilite, que é dar uns 100 e poucos metros de asfalto, que é aquele pedaço de asfalto foi a empresa que fez. Então já tem um pedido para que seja feito. E atrás da Contracan, ali também foi feito um trabalho bom ali também. E daí no outro lado da Marginal, então quem desce do posto Coelho, ali ele desce a Marginal, vai até no trevo da estrutural também do lado do mercado Zati, né? Então tem um pedaço atrás ali que é da Capela Senhora de Lourdes, ali que não dava, foi aberto na tempo da outra administração, mas não dava condições de trafegar os carros, né? Então a administração, através do pedido também, eles patrolaram e colocaram o cascalho, que ali também já dá para você descer para o mercado ali lá do Coelho, você entra e já desce direto até o mercado Zati pela Marginal.
1: Já precisa, melhorou muito.
2: Não precisa você vir pela BR.
1: O tempo aqui já me manda praticamente concluir, mas eu concluo pedindo aqui o seguinte, Pedrinho, para você e pro Adelar, alguma reivindicação base que vocês teriam ainda, por exemplo, nesse momento, qual seria, digamos, a principal reivindicação dos moradores de uma forma geral que a Unicamp colocaria aqui?
2: Pois é, Otis, aqui nesta fala ainda, eu não coloquei aqui no ginásio de esporte que a gente fez lá, foi ali também, foi uma verba através do deputado Gervásio Silva, que mandou a verba na época para construir o ginásio, a quadra que era esportiva, que é Juvelino Fernando da Silva.
1: Pedrinho Gervásio é candidato ou não?
2: Foi candidato, né? Agora não, mas acho que já nem está mais, né?
1: É que se for candidato não pode falar o nome dele aqui.
2: Já, acho que já até faleceu. Acho que
1: não que eu não queira, né? Mas é questão legal.
2: Não, ele já não é candidato, não.
1: É. Eu não sei se
2: candidato,
1: ele é vivo,
2: a gente não. Não, ele.
1: Já
2: ele,
1: morreu,
2: ele,
1: né?
2: Ele já. Ele. Então ele que doou a verba, 130 milhões na época, 130 mil, para fazer aquela quadra lá. Então o que a gente mais reivindica, através das associações de moradores e os moradores, a gente vem batendo muito e a gente. É os jogos comunitários. Os jogos comunitários. Que o último jogo comunitário, eu como presidente da Unicamp, que a gente conseguiu fazer. Né? E de lá para cá, então, não se fez mais o jogo comunitário. E a gente tinha uma esperança muito grande, através da conversa com o prefeito, com a vice, aí para ter.

0: feito este ano.
1: Certo.
0: Ficou tudo acertado, mas não deu. Estamos esperando. Aí espero que agora o ano que vem a gente sente de novo e realmente bate em cima.
1: Você gostaria de trazer
0: saia
1: de volta os jogos, digamos
0: os jogos
1: assim. Aliás, sim, isso aqui já foi até falado já também, né, Adelar? Já. Você também compartilha
2: perfeito
1: dessa ideia?
2: Perfeito, Nós já fizemos até reunião com o prefeito e com a vice,
1: certo.
2: Já tem recurso, já está em andamento o projeto dos interbairros para nós termos o resgate dos interbairros, até estamos aguardando e depois de outubro para que nós comece a iniciar juntamente com a Secretaria de Esporte na pessoa do quero mandar um abraço do secretário de Esporte, o Elito. Já temos conversado bastante com ele sobre o Joinc.
1: Certo. Senhores, eu concluo aqui e já deixo uma demanda que me chega pelo zap aqui para que os senhores levem então ao poder público. A Iracema pede o seguinte aqui, Iracema dos Santos, eles olham do posto de saúde de São José, tem 11 fichas apenas e às vezes 100 pessoas precisando, e claro que a maioria não consegue, então é uma situação complicada. Ela disse só na sexta-feira, por exemplo, tinha mais ou menos esse número de umas 100 pessoas para 11 fichas, e ela pede então para que o pessoal dê uma olhadinha nesse sentido. É o posto de saúde da comunidade São José. Pedido aqui da Iracema, então já repasso aqui para o Pedrinho e para o Adelar. Pessoal, então eu tenho que concluir aqui, vocês me perdoem, mas o tempo já está expirado, né? O horário político vai atropelando tudo. Mas olha, Pedrinho, muito obrigado por ter vindo aqui. Eu sei que oportunidades não faltarão para a gente conversar mais. Sempre agradável a gente conversar aqui sobre os nossos bairros, sobre esse conglomerado que faz parte da nossa grande Campos Novos. Obrigado, até uma próxima.
0: Obrigado, Tiso, obrigado, ouvinte, por escutar nós. E nós estamos aqui, com certeza, teria muito mais coisas para nós colocar aqui para a nossa comunidade, mas ficamos contentes que temos outra oportunidade de estar aqui representando as nossas associações de moradores.
1: Exatamente. Adelar, obrigado também, até uma próxima.
2: Obrigado, Ortiz, obrigado, Pedrinho, a todos os presidentes das associações, e um forte abraço a todos os rádios ouvintes da tão ouvida Rádio Cultura 93.9 FM. Forte abraço.
1: Ok, um abraço também, muito obrigado. O Adelar, que é o presidente, Pedrinho, vice-presidente da Unicampo, e conversaram comigo nesse amanhecer de quarta-feira aqui no jornalismo da Rádio Cultura. Eu volto na próxima edição às 9 horas, meio-dia e 26 por aí, tem Jornal da Cultura e a qualquer momento informação aqui. Daqui a pouquinho o Emerson Reiser traz o comando geral. Muito obrigado, Super Castanho, conosco, obrigado a equipe do jornalismo, o Ricardinho, Edinho, a Rose, aqui Ortiz na apresentação. Super Castanho, grato por estar conosco nessa edição. Bom dia.
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4: 8 e 10.
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7: Senhoras e senhores, meninos e meninas, moças e rapazes, muito bom dia. Mas muito bom dia mesmo. E aí, como é que vocês estão? Tudo certo? Tudo beleza? A partir de agora começa a melhor parte da sua manhã. Vem comigo curtir a emoção de mais uma edição do programa Comando Geral. Hoje já. É sério, hoje já. É hoje, é isso? 23. Quarta-feira, meio de semana, gente linda e maravilhosa do rádio, muito prazer, eu mesmo, Emerson Reiser, o comunicador da alegria, e eu te faço companhia a partir de agora, nessa programação pra lá de especial, fazendo um convite pra você, dê o seu melhor, dê o seu máximo, ame o tempo.

0: 8:17. 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
3: 8:17.
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1: 8 horas e 22 minutos.
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Na programação Cultura, 8h28. Tá aí a energia de Marcos e Belucci sem me controlar. E já na programação, nós temos aí o nosso momento esportivo. Se prepare, Gerson Page, ao nosso momento esportivo de hoje.

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0: Vamos a ele então, nosso momento esportivo, Gerson Page. Seja bem-vindo aqui ao nosso programa. Bom dia, meu amigo.
2: Olá, Emerson. Bom dia, ouvintes do Comando Geral. Data FIFA, a maior de todas. Seleção brasileira fará 3 amistosos. Assunto para o nosso momento esportivo desta quarta-feira. 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A maior data FIFA, isso, algumas seleções farão até 4 amistosos. O Brasil fará 3 amistosos nessa data FIFA. Alguns países farão 4 partidas nessa janela estendida. A seleção brasileira terá 3 amistosos na Ásia. A Super Data FIFA, assim é chamada a nova pausa para os jogos das seleções, que tem a duração de quase 2 vezes maior do que a padrão. O novo calendário internacional uniu as janelas de setembro e outubro para fazer um período mais longo, de 16 dias. As demais datas FIFA ao longo do ano continuam com duração original de 9 dias. A atual data FIFA começou oficialmente na segunda-feira e vai até o dia 6 de outubro. A seleção brasileira fará nesses dias 3 amistosos no período, 2 contra a Áustria, 1 na sexta-feira, agora dia 25, e outro no dia 29, e 1 contra a Índia no dia 3 de outubro em Calcutá. Para os seus primeiros jogos após a Copa do Mundo, o técnico Carlo Ancelotti chamou 11 jogadores que atuam em clubes brasileiros. O Corinthians teve 3 convocados: Hugo Souza, Mateuzinho e Breno Bidon. Flamengo, 2, Pedro e Samuel Lino. Outras 6 torcidas vão acompanhar os jogadores de seus times nos amistosos da seleção. O Coritiba vai com Pedro Morisco. Cruzeiro tem Otávio. Atlético Paranaense, o Arthur Dias. Botafogo, Danilo. Santos, o Gabriel Bom Tempo. E o Fluminense, Martinelli. Das outras seleções da América do Sul, somente a chilena não contará com jogadores de times brasileiros. As demais somam 29 convocados que atuam no Brasil. E eu volto a falar de esportes, Emerson e amigos ouvintes, logo mais às 12:50, no nosso Esporte 93, sempre no oferecimento da Top Sports, a sua loja esportiva. Bom dia, Emerson, bom dia, ouvintes, ótima quarta-feira para todos nós.
0: Valeu, obrigado, Gerson Page, ótima quarta-feira também pro amigo, ótima semana. Ótimo meio de semana, eu queria dizer, né? Dizia eu que legal, gente. Deixa eu mandar um abraço ali pro meu vizinho, o Robinho, né? O Robinho mandou aqui: oi, Emerson, tava batendo uma massa ontem pra arrumar o meu portão ali, que bateram um carro no meu portão. E aí você passou e não quis me ajudar. Rapaz do céu, depois que inventaram o trator, faz muito tempo que eu não faço força, meu. Meu Deus do céu, gente. Eu acho que eu perdi a prática, Robinho. Eu nem sei como que faz. E olha que eu já trabalhei de pedreiro, rapaz. É, foram longos 6 meses, né? Meu Deus do céu. Mas o prédio que eu ajudei a fazer tá de pé até hoje lá em Monte Carlo, faz mais de 30 anos. É, rapaz. É. Esse aí tá garantido, né? Ah, Robinho, mas eu não vi. Se eu não foi por maldade. Se eu visse, pelo menos eu buzinava pra você, né? Ah, parar pra ajudar também não dá, né? Eu tenho meus compromissos. Agora, se você combina, não, vamos fazer um sábado à tarde, Emerson. Daí do meio da tarde em diante a gente faz uma carninha. Mas, ó, chovia de ajudante de pedreiro aí, né? E o compadre Andrei era o primeiro. Falando nisso, o Andrei tá curtindo a programação também, né? Um abraço aí pro Andrei, abraço pro Robinho Campina. É desse jeito aí, né? Minha nossa, né, gente? Cara, cedo, 8h35, é proposta de briga, convidar a gente pra trabalhar no pesado, né? Não, tipo, imagina a pessoa acordar, qual que é a motivação, o que move uma pessoa? Ela acordar cedo, mas hoje eu acho que eu vou convidar o Emerson pra trabalhar no pesado. Mas do quê? De graça, né? Mas de graça, do nada, né? Do nada. Cara, dá aquela espreguiçada, mas hoje, lá por umas 8h35, acho que vou mandar uma mensagem pro Armas, convidar ele pra Rastapinho. Aqui não, Tico Tico!

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2: 8:39.
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0: 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Agora 8 horas e 48 minutos.
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0: 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Comunicamos com pesar o falecimento da senhora Aulita Terezinha Schmeier.
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0: 8:49.
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0: 10 minutos faltando para as 9 horas da manhã. 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Na programação da Mais Ouvida, Antônio Toldo de Anitta, pra quem vai o programa de hoje, me conta aí.
5: Por isso aí, para todos vocês da Rádio Cultura de Campo do Novo, aí para meus parentes, para todos os 20, e aqui em Anitta Garibaldi, para minhas irmãs, sobrinha, minha filha, o mais para me curtir, para quem está na escuta, foi atendido, agradeço.
0: Muito bem, seu Antônio, pode agradecer que foi atendido aqui na nossa programação também. Vamos conferindo mais recadinhos aqui na programação gostosa da nossa manhã. Ouvinte Cultura, fala comigo.
6: Cultura, bom dia Emerson. Não fale em trabalhar em pesado que me dá dor nas costas.
0: Olha, até que enfim, alguém solidário a mim, né? Também tá me convidando cedo pra ir trabalhar, né, Baque?
6: Dá problema.
0: Dá problema.
6: Manda um abraço, família Baque, hoje também pro amigo meu, Douglas dos Santos, de aniversário, hoje. Completa mais um ano de vida aí. Manda uma moda, aquelas do falecido eterno aí, o Rick aí, pra nós aí, do Rick Renner aí. Pra nós curtir no fundo da grota aí, o velho Baque, viu?
0: Valeu, valeu, velho Baque. Tem um amigo seu chamado Douglas que tá de aniversário. O nosso Douglas aqui da emissora também tá de aniversário hoje, né? Aí o pessoal tava perguntando, né? Ô, o que deu com o Douglas? O que que deu? O homem não querendo pagar festa pediu pra Dona Maria uma mini férias, né? Daí vazou. Vazou na braquiária, né? Eita! Então, parabéns aí pro seu Douglas e pro nosso Douglas aqui também, Baque. Bom dia, Emerson. Sou a Rafaela, moro aqui no Ibiqui. Manda uma música oferecendo aí pros avós lá na Bela Vista, o seu Gentil e a Dona Maria. E pra todos que estão ligados na cultura. E bora cortar a lenha. Ó, outra aí querendo que nós trabalhe, né? Ah, vai você, Rafaela. Eu não gosto de cortar lenha, né? Meu Deus do céu, ouvinte cedo convidando gente pra pegar no pesado, né?
7: Bom dia, meu amigo Emerson Raizio.
0: Bom dia, seu Luiz.
7: Quero mandar aí um abraço pro meu outro amigo, Douglas Tone.
0: É.
7: Que está de aniversário, pô.
0: Verdade, aí,
7: parabéns, tá. Que Deus abençoe grandemente, com saúde, com paz, com a proteção de Deus. Deus abençoe a vida dele e toda a família dele, aonde ele estiver. Deus abençoe grandemente. Um abraço para você, Hermes, para toda a equipe Cultura.
0: Obrigado.
7: E pois é, Hermes, eu trabalhei 40 anos de pedreiro, carpinteiro.
0: Uia.
7: Mas sou feliz, graças a Deus. Foram muitas construções, Curitiba, São Paulo, Porto Alegre e em Santa Catarina também, né?
0: Certo.
7: Graças a Deus.
0: Valeu, seu Luiz. Abraço, abraço e obrigado pelo carinho também pelo nosso colega de trabalho aqui. A Ivone Pereira da Silva também tá parabenizando aí o Douglas Tone hoje. Ó, gente, eu vou fazer o seguinte, eu já tô, né, lendo aqui os recadinhos pro Douglas Tone, porque como ele é o nosso colega de trabalho, a gente sabe que a tendência é receber mais homenagem, mais abraço, porque vários ouvintes diariamente conhecem o Douglas, porque se eu deixar tudo pra agenda do aniversariante, aí eu acabo estourando a propaganda eleitoral hoje, tá? Então a gente vai fazendo uma homenagem de todo o programa hoje, não só na agenda, mas toda a programação de hoje, especialmente pro Douglas, tá bom? Legal, legal. Eu já fiz umas folgas do Douglas aí, num período que ele tava de aniversário. Eu lembro que eu fui até 5 pro meio-dia. E aí quase que eu me compliquei na época com o jornalismo cultura. Mas e como é gente de casa, a gente se ajeitou. Agora com a propaganda eleitoral eu não consigo me justificar depois. Então eu vou fazer desde já, né? Inclusive a dona Margarete passou aqui hoje cedinho. O Emerson, pode mandar um abraço e potato, né? É. Em nome aí do Drielce, em nome da dona Margarete, em nome de toda a família. Como ela disse, né? Ele que todos os dias não esquece de ninguém, faz a homenagem aí pra todos. Hoje é a nossa vez de fazer uma homenagem pra ele. É desse jeito. Parabéns, parabéns aí pro garotinho Douglas Tone. Bom dia pra Solange Rodrigues, também tá ligadinha aqui na Mais Ouvida. Obrigado pela sintonia. Aqui também Elizabeth Guzatti Bruneta dando seu sinalzinho de fumaça. Também aí parabenizando o Douglas Tone. Legal, legal, legal. Nossos amigos e amigas curtindo aqui a Mais Ouvida. Turma, querida. Aqui na nossa programação agora, 5 faltando para as 9, já tem Pedro Ortiz de Castro com Cultura Notícias.

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2: 8:58.
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2: Legal, legal, gente. 9:03. 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
2: Vamos de Cultura Notícias, primeira edição com Pedro Ortiz de Castro. Bom dia, Pedro.
6: Olá, Emerson. Bom dia. Geralda Carvalho, viúva do cantor sertanejo Rick, da dupla Rick e Renner, desembarcou no Brasil na noite desta terça-feira, em meio ao luto pela trágica morte do marido em acidente aéreo na Serra Catarinense. Ela havia deixado os Estados Unidos antes dos corpos serem localizados. O voo durou cerca de 9 horas. O artista que fez história na música sertaneja, como já noticiamos e foi notícia no Brasil todo, faleceu aos 59 anos após a queda do helicóptero em que viajava com outros 4 tripulantes. De acordo com informações da agência de fotos AgNews, relatos de passageiros do mesmo voo afirmam que Geralda teria passado mal durante a viagem e precisou de atendimento médico imediato. Uma ambulância foi fotografada deixando as dependências do aeroporto e teria encaminhado a viúva a um hospital da região. Pais de Mônica, de 40 anos, e Vitor Henrique, de 38, Geralda e Rick construíram um relacionamento de 4 décadas. Foram 43 anos de casamento. O casal oficializou a união em maio de 2015, após 30 anos juntos, em uma cerimônia na Basílica de Nossa Senhora Aparecida. Celebrado pelo padre Fábio de Melo, o evento foi marcado por fortes declarações na época, com o cantor afirmando que Geralda era a mulher que pediu a Deus. A Randon confirmou que encerrará gradualmente as atividades de produção da unidade de Chapecó. A medida deve resultar no desligamento de aproximadamente 150 trabalhadores, segundo a estimativa do Sindicato dos Metalúrgicos de Chapecó e região. A produção será transferida para unidades da empresa em Caxias do Sul, no Rio Grande do Sul, e Araraquara, São Paulo. Segundo informações divulgadas pelo ND+, a mudança será realizada ao longo dos próximos meses. A empresa afirmou que a decisão foi tomada após uma análise dos desafios comerciais enfrentados nos últimos anos e busca otimizar a capacidade produtiva das unidades. Até o momento, não foi divulgada uma data específica para a conclusão do encerramento das atividades de produção em Chapecó. De acordo com o Sindicato dos Metalúrgicos de Chapecó e região, há uma negociação com a empresa para as condições relacionadas aos desligamentos. A entidade informou que não concordou com a proposta inicialmente apresentada e pretende buscar melhores condições de indenização caso o fechamento da unidade seja mantido. A Randon afirmou que cumprirá as obrigações legais relacionadas aos funcionários. Apesar do fim das atividades produtivas na unidade de Chapecó, as operações comerciais e de distribuição da companhia não devem ser afetadas. A empresa mantém atividades no município há mais de 10 anos e, com a mudança, a produção que atualmente ocorre em Chapecó será absorvida em Caxias do Sul e Araraquara. Fundada em 1949 em Caxias do Sul, a Randon atua no segmento de equipamentos voltados ao transporte de cargas e mantém presença em diferentes mercados. Cultura Notícias, próxima edição às 10 horas. Segue com o Emerson, o Comando Geral.
2: Ok, obrigado, Ortiz.
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2: 9:08.
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1: Essa emissora, Rádio Cultura, essa que vos fala. 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Grande família Cultura, já estamos aí nos domínios ou no território de Super Lucas, que é o nosso parceiro comercial desta segunda parte do programa. Mas agora interrompemos nossa programação porque tem aquele momento gente boa, gente nossa. 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
3: E deixa eu falar uma coisa, né? Hoje é dia do nosso querido Douglas, é dia do aniversário dele.
1: Exatamente.
3: Então, aqui no ar, eu quero deixar aquele upa, aquele abraço bem gostoso aí, que Deus continue abençoando ele, que ele continue essa pessoa especial aí,
1: isso,
3: né? Que tem muitos seguidores, tem muitas pessoas que gostam dele, que Deus continue dando muita saúde, muita coisa boa, muita felicidade aí, Douglas, nesse dia tão especial pra você.
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3: Douglas, olha, deixa aí do Emerson, né? Abre a mão, filho, convida, né? Vim aqui especialmente pra te dar um abraço de aniversário, então não esquece de mim nessa festa que vai ter aí.
1: Eu tenho medo que a última vez que o Douglas botou a mão no bolso, ser o escorpião.
3: Meu Deus do céu, não, vamos providenciar isso diferente.
1: Vamos
3: passar,
1: sim.
3: Vou chamar ele depois.
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3: vai passar
1: isso.
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1: Muito bem, Sirlei, um Kerish abraço. Assim, gente boa?
3: Gente nossa.
1: Nossa, tchau, tchau.
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0: 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Deixa eu acelerar aqui a programação, tem vários recadinhos aqui dos ouvintes, depois a gente só vai tocando as músicas que a galera tá pedindo. Vamos lá, ouvinte Cultura, fala comigo.
2: Bom dia, moça, aqui é a Maria da Vaz.
0: Oi, Maria.
2: Peço uma música com a Maria Mendonça, Celinho, e ofereço pro Douglas, que tá fazendo aniversário hoje. Uhum. Muitos e muitos anos de vida, seja essa pessoa especial que ele é. Agradeço o atendido.
0: Muito bem, Maria da Varge, aquele abraço. A Cilei Ribeiro também tá parabenizando o Douglas Tony e cobrando. Menino, cadê a festa? Cadê a festa? Tô esperando que chegou o dia seu. Cadê a festa? Cadê a festa? Chegou o dia e você só prometeu. Não, ouvinte, não perdoa, gente. Quem perdoa é Jesus. Exatamente. Adilson Ribeiro, aposentado feliz, fala comigo.
3: Bom dia, Emerson Heisel, tudo certo, tudo tranquilo?
0: Tudo tranquilo.
3: Estamos aqui mais uma vez, participando da programação, hoje para desejar um feliz aniversário para nosso amigo Douglas Tony, que está aniversariando hoje, que Deus abençoe ele grandemente, felicidades e vida longa para nosso amigo, grande amigo Douglas Tony. Valeu, guri, e já deixo também um abraço para todos os outros amigos que estão ouvindo a Cultura, especialmente a família Safaris, que tá sempre curtindo vocês aí.
0: Legal, valeu? Legal.
3: Um abraço,
0: legal
3: a todos e uma ótima quarta-feira. Que Deus abençoe cada momento das nossas vidas. Em especial a do Douglas Tony. Valeu, guri.
0: Amém, Adilson. Aqui também a Eduarda Gomes de Vargem tá oferecendo música pro esposo que tá de aniversário hoje, o Douglas Oliveira dos Santos. Tem dois Douglas de aniversário hoje, tá, gente? Por favor, não vão confundir aí. Logo mais às 11:30 tem a agenda do aniversariante, né? Para todos os aniversariantes, mas o Douglas Tony, como ele é o titular do programa, e aí tem vários ouvintes que trabalham com o Douglas Tony diariamente, obviamente que a demanda de mensagens será maior, por isso que as do Douglas eu tô dando a demanda, tô correndo, que aí a gente vai acelerando aqui, porque lá na agenda às 11:30 a gente faz uma única mensagem direto para ele, tá? Porque se a gente, na hora da agenda, ficar mandando todas as mensagens, eu estouro a propaganda eleitoral hoje, né? Então, aí o que chega antes pro Douglinhas, a gente vai acelerando, né? Ô, seu Antônio, já rodei seu áudio, seu Antônio. Bom dia mais uma vez aí pro senhor. De repente, tinha ido no banheiro fazer um pipizinho. E aí não ouviu, mas já rodei o seu áudio hoje, seu Antônio. Oi, a seu Antônio todo, mas como que me deixou no vácuo aí, seu Antônio? Turma de Anitta Garibaldi não é fraca, né? A Deise Silva também tá ligadinha na nossa programação. Valeu, Deise, obrigado pelo carinho. Ela também manda abraço pro Douglas Tony aí pela passagem do aniversário. E ela tá pedindo o Rick Renner, já tem Rick Renner aí, tá bom, Deise? Obrigado aí pela sintonia também. Legal, turma, grande família Cultura. Olha só, na nossa programação, vou colocar o meu roteiro em ordem aqui, que a gente teve um momento nobre do rádio, agora há pouco na programação, então claro que demanda de tempo e a gente faz um pequeno ajuste aqui e já eu volto aí com a playlist musical do Ouvinte Cultura.
4: Hora certa. 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
4: 9:28.
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0: 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Abraço aí pro nosso amigo Paulo Sérgio. O Paulinho tá curtindo a programação, também desejando aí um feliz aniversário para o Douglas Stone. Aqui a Maria Auxiliadora Antunes, também desejando felicidades, que Deus abençoe com muita saúde, paz, amor, tudo de bom, felicidade. E também a irmã, que também tá de aniversário hoje, a Maria de Lourdes Antunes. Beleza, parabéns aí pros aniversariantes também. Quem também traz recadinho aqui na programação da Mais Ouvida?
2: Bom dia, Emerson Reis, tudo bom, meu irmão?
0: Tudo certo.
2: Mandando um alô especial aí pro meu grande amigo Douglas Stone, o Doglinhas. Que essa data se repita por muitos e muitos anos, que ele seja essa pessoa querida, abençoada que ele é, que Deus ilumine, que nunca dê problema nas cordas vocais, para que ele continue muitos anos aí animando o nosso povo camponovense e da região. Forte abraço, Douglas. A festa onde é que vai ser?
0: É a pergunta que não quer calar, né, Machado? Valeu, abraço aí, Machado. Aqui também tem um outro Douglas que também tá de aniversário hoje, né? E o pessoal tá aqui, tá, hein? Daquele jeito.
3: Bom dia, Rádio Cultura. É aqui a Lara da Vargem. Eu quero oferecer uma música pro meu pai do Zené Cristiano, pai de menina. Um beijo, eu amo você, pai.
0: Valeu, é o Douglas dos Santos, né? É aniversariante do dia também.

0: Hora certa.
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2: 9:42.
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0: Vagas do Cine com Edinho Carlos Moresco. Bom dia, Edinho.
3: Olá, Emerson. Quarta-feira, meio de semana, dia de vagas de emprego do posto do Cine. Vamos lá, então. Vagas para operador de produção para frigoríficos. Os interessados devem procurar o Cine. Vagas para operador de produção em frigoríficos com entrevista no Cine no dia 24, das 13h30 às 15h30 e dia 29, a partir das 13h30. Vagas para operador de produção em empresa de celulose com entrevista no Cine no próximo dia 30, das 9 às 11h30 e das 13h30 às 17h. Vagas para auxiliar de operador de oxicorte CNC, preparador e distribuidor de materiais, operador de torno CNC, pintor, operador de centro de usinagem, operador de máquinas e ferramentas convencionais, auxiliar de montagem elétrica, montador de máquinas, mandrilador, auxiliar de caldeiraria, auxiliar de máquinas de conformação de metais, expedidor de materiais, operador de máquinas de conformação de metais, montador de caldeiraria, soldador e montador, vaga para garçonete, ajudante de cozinha, cozinheira, atendente de padaria, auxiliar de padaria, repositor de frios, operador de caixa, ajudante de açougue, motorista de caminhão, lavador de carros e caminhões, auxiliar de produção em fábrica de vidros, vagas para frentista, auxiliar de inspeção federal, auxiliar de produção em madeireira, auxiliar de planejamento e controle de produção, operador de torno CNC, vagas para comprador, auxiliar administrativo, auxiliar de produção para reciclagem, engenheiro civil, auxiliar de vidraceiro, gesseiro, vagas para controlador de pragas, fiscal contábil, vendedora do comércio, serviços gerais para atendimento de balcão, vagas para cuidador de idosos e montador externo para estruturas metálicas em altura. A maioria das vagas de emprego do posto do Cine exigem experiência e o atendimento do Cine ocorre no Agiliza Campos Novos no período da manhã e à tarde. É isso, Emerson. Essas são as vagas de emprego disponíveis nesta quarta-feira aqui no posto do Cine de Campos Novos. Bom dia.
0: Valeu, bom dia. Obrigado, Edinho.
4: Hora certa.
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4: 9:50.
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0: 9:52.
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4: Nota de falecimento.
6: A funerária, juntamente com os filhos Antônio e Rogério, noras, neto e demais familiares, comunicam com pesar o falecimento da senhora Aulita Terezinha Schmeier. Ocorrido hoje aos 82 anos, o corpo está sendo velado na capela 1 da funerária Frei Rogério, rua Caetano Carlos, número 630. A cerimônia de despedida dar-se-á hoje, com o início do culto fúnebre às 11 horas da manhã, seguindo logo após para o cemitério Dom Daniel Agustin. Comunicamos com pesar o falecimento da senhora Aulita Terezinha Schmeier.
4: Informou a funerária e capelas Frei Rogério. Rua Nereu Ramos, 1206, sala 2. Telefones 3544-1804, 9980-7000 e 8801-7000. A família em luto. Nossos sentimentos.
6: 953.
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0: Pontualmente 10 horas. 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A seguir na programação Cultura, o nosso momento de fé.
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0: Nosso momento de fé, trazendo aqui Emerson, aqui na a Cleusa. Gostaria aqui no momento da oração pedir aí pela alma de Laurício Tio Godoy, que foi morar com Deus e nos resta saudades. E como o padre Fábio de Melo fala, saudade é o amor que fica, não é mesmo? Gente, tem várias intenções aqui pelos aniversariantes, eu quero acolher todas essas intenções também junto ao padre Alexandre, mas aí na agenda do aniversariante a gente faz a devida homenagem a todos eles, todas as intenções são acolhidas e vamos à oração da manhã no oferecimento do Super Castanhal.
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4: Bom dia, amigos e amigas ouvintes que estão sintonizados conosco neste encontro diário através das emissoras da Rede Escalabriniana de Comunicação. Iniciemos nosso momento de fé e oração invocando a Santíssima Trindade. Em nome do Pai, do Filho e do Espírito Santo. Amém. Hoje, quarta-feira, dia 23 de setembro, o Evangelho.

0: O evangelho deste dia nos apresenta Jesus, que convocou seus 12 discípulos. Ele lhes deu poder e autoridade para expulsar os demônios e para curar doenças. Enviou-lhes, enfim, para proclamar o reino de Deus. Assim como Jesus enviou os 12 naquele tempo, hoje ele nos convoca e envia também para anunciar e testemunhar o reino. Afinal, esta boa nova será sempre a finalidade de toda ação missionária. E rezemos. Senhor, com facilidade nos agitamos, temos pressa, queremos tudo para ontem. E por causa deste jeito de ser, perdemos muitas oportunidades de crescer e de amadurecer. Temos dificuldades em aceitar os outros e assim vamos levando uma vida que traz mágoas e decepções. Ensinai-nos, Senhor, que cada coisa tem seu momento, que a pressa mais atrapalha que ajuda. Ensinai-nos a distinguir o que é necessário para construir uma vida feliz. O mundo nos acena com falsas ilusões de coisas materiais, mas nós bem sabemos que o coração necessita de algo mais, algo que só vós, Senhor, nos poderia dar. Portanto, Senhor, dai-nos a clareza necessária para sabermos do que realmente necessitamos, o que de fato é imprescindível para a construção da nossa felicidade. Amém. E rezemos o Pai Nosso por todos aqueles que pediram a bênção deste dia, assim como também por todos os ouvintes, anunciantes e colaboradores da Rede Escalabriniana de Comunicação. Pai nosso que estais no céu, santificado seja o vosso nome. Venha a nós o vosso reino, seja feita a vossa vontade, assim na terra como no céu. O pão nosso de cada dia nos dai hoje. Perdoai as nossas ofensas, assim como nós perdoamos a quem nos tem ofendido. E não nos deixeis cair em tentação, mas livrai-nos do mal. Amém. O Senhor esteja convosco. Ele está no meio de nós. Que Deus Pai, na sua infinita bondade, por intercessão de São João Batista Scalabrini, abençoe a água, as fotos, os objetos religiosos, as roupas dos enfermos e tudo aquilo que foi preparado para ser abençoado. Mas abençoe especialmente a você, querido ouvinte, e a todas as pessoas que nos acompanham neste momento, concedendo-nos um dia cheio de graças e realizações. Em nome do Pai, do Filho e do Espírito Santo. Amém.
1: Amém. Obrigado, Padre Alexandre. A seguir na programação Cultura, Cultura Notícias, Pedro Ortiz de Castro.
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3: Emerson, olha, a Receita Federal libera agora, nesse horário, a consulta ao lote de setembro da malha fina do Imposto de Renda, que também contempla restituições residuais de anos anteriores. Ao todo, 412.186 contribuintes serão contemplados, totalizando 1.200.000 reais em pagamentos. Do total global, ou do valor, né? 466.600.000 reais serão destinados a pessoas com prioridade legal. Os créditos serão depositados no dia 30 de setembro, diretamente na conta bancária ou na chave Pix do tipo CPF, informada na declaração. A verificação pode ser feita na página oficial da Receita Federal na internet, acessando a seção Meu Imposto de Renda e clicando em consultar a restituição ou por meio do aplicativo do órgão para dispositivos móveis. 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
3: Ciclista de 38 anos morreu após um acidente de trânsito na noite dessa terça-feira em Xereder, norte de Santa Catarina. A vítima estava em uma motocicleta com a filha de 15 anos quando ocorreu a colisão com um carro. Segundo a Polícia Militar, a ocorrência foi registrada por volta de 19 horas. O motociclista foi socorrido pelos bombeiros, mas chegou sem vida à UPA de Schroeder. De acordo com o relato da filha aos policiais, ela e o pai voltavam para casa quando ele teria perdido o controle e caiu da moto. A adolescente também afirmou que o pai havia ingerido bebida alcoólica durante a tarde. Após a queda, a moto foi atingida pelo automóvel. A condutora do carro, de 37 anos, fez o teste de alcoolemia, que apresentou resultado negativo, segundo a Polícia Militar. O motociclista foi socorrido, mas chegou morto à UPA de Schroeder. Doutora Notícias, próxima edição, às 11 horas, voltamos contigo, Emerson, aí no comando geral, até mais.
1: Ok, Ortiz, obrigado, até mais.
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5: Hora certa.
1: 10:08.
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0: Hora da Igualdade, 10 horas e 10 minutos. 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
1: 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Nota de falecimento.
0: A funerária, juntamente com os filhos Antônio e Rogério, noras, neto e demais familiares, comunicam com pesar o falecimento de sua mãe, a senhora Ulita Terezinha Schmeier. Ocorrido hoje, aos 82 anos, o corpo está sendo velado na Capela 1 da Funerária Frei Rogério, na rua Caetano Carlos, número 630. A cerimônia de despedida dar-se-á hoje, dia 23 de setembro, com início do culto fúnebre agora, às 11h, seguindo logo após para o cemitério Dom Daniel Austin. Comunicamos com pesar o falecimento da senhora Ulita Terezinha Schmeier.
1: Informou a funerária e capelas Frei Rogério. Rua Nereu Ramos, 1206, sala 2. Telefones 3544-1804, 9980-7000 e 8801-7000. A família em luto. Nossos sentimentos.
0: 10:16.
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1: 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Na programação da Mais Ouvida, deixa eu registrar aqui abraço também da nossa amiga a Inês Negrete. Ela tá aproveitando aí, desejando um feliz aniversário pro Douglas Tony. Passagem do aniversário do homem é hoje. Então, parabéns, parabéns, Douglas Tony, mais uma vez, sendo lembrado aqui pelo melhor ouvinte do rádio. Mas agora, minha gente, damos um tempo nas felicitações aqui pra gente falar também de saúde, pra gente falar agora num momento muito importante pra você do outro lado da caixinha, saber como que atua a MedPrev hoje aqui em Campos Novos. Por isso que nós vamos conversar com a nossa amiga Rafaela. E aí, Rafaela, tudo bem? Bom dia. Olá,
2: bom dia, Emerson. Bom dia, ouvintes. Hoje vamos falar novamente de saúde, né, Emerson?
1: Claro, com certeza, é muito importante.
2: Com toda certeza, é muito importante a gente estar cuidando tanto da nossa saúde interna quanto da nossa saúde externa. A gente precisa, né, ter um cuidado dos pés à cabeça pra, né, ter uma rotina boa, isso, uma rotina saudável. O que adianta fazer um exercício físico ou, né, manter a beleza por fora e não ter uma saúde interna boa, né?
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2: 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Né? 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
1: Tá certo, então. Rafaela, obrigado aí pela sua presença. Uma ótima quarta-feira.
2: Igualmente. Até mais.
1: Valeu, até mais.
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4: 10h27. 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
1: 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Turma, deixa eu te contar uma coisinha aqui, ó. Hoje é dia do sorvete e o Supervisa quer deixar este dia ainda mais gostoso. 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É muito fácil. A qualquer momento eu vou liberar o telefone, não é agora, calma. Você vai falar ao vivo comigo e vai falar o seguinte, ao vivo comigo você vai dizer: Rádio Cultura e Supervisa, eu quero meu pote de sorvete. É só isso, tá certo? Mas detalhe, hein? Vou liberar o telefone daqui a pouco e a pessoa não pode dizer alô, não pode dizer oi, ela vai ter que, a hora que tocar o telefone e eu atender, eu vou falar, eu vou dizer: alô, quem fala? E a pessoa vai ter que dizer o seguinte: Rádio Cultura e Supervisa, eu quero meu pote de sorvete. Aí ganhou. Agora, se disser alô, eu vou desligar na cara da pessoa. Então tem que ficar esperto pra não cair no golpe. Olha o golpe aí, ó. 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Eu tenho certeza que eu vou precisar de mais 5 ligações, porque é do hábito. A hora que fala alô, quem fala, o ouvinte vai dizer alô, e eu vou desligar, e vou liberar de novo. O outro vai dizer alô, e eu vou desligar, eu vou liberar de novo, eu vou dizer alô, eu vou liberar, eu vou dizer alô.
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1: Legal, gente, 10 horas e 34 minutos, dia das crianças chegando no Lojão Astral, muitos presentes, a boneca Piguti por apenas R$25,49, carrinho Motor Legends por R$25,49, diversão garantida e parcelamento em até 10 vezes sem juros, Lojão Astral no centro de Campos Novos, pertinho do Supervisa. 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E agora, ligação premiada.
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1: Vamos lá, minha gente. Lembrando que o ouvinte não pode falar alô. Ele tem que responder, ele tem que ser direto. Ele tem que falar, Rádio Cultura e Supervisa, eu quero meu pote de sorvete. Então, olha, primeiro vai passar pelo filtro da Sara. A Sara recebe a ligação. A Sara passa a ligação pra mim, fala ao vivo comigo. E aí, ó, quando eu disser alô, você não me responda alô. Fala direto, Rádio Cultura e Supervisa, eu quero meu pote de sorvete. Rapaz, vou te contar uma coisa, hein? Liberado o telefone 35... Ó, já tá tocando. Ai, ai, ai, será que o ouvinte vai falar certinho? Vamos lá, então. Alô, quem fala?
16: Supervisa, me dá meu pote de sorvete.
1: Calma que faltou uma coisa na sua frase. É o Supervisa e quem que tá te dando um pote de sorvete?
16: Meu Deus, eu não escutei, eu não tava escutando rádio.
1: Se você não tá escutando a rádio, qual a rádio que tu escuta?
16: É a Cultura, né?
1: Ah, bonitona! Então é
16: fora.
1: Rádio Cultura e Supervisa. Ah, caiu a ligação. Gente, não foi maldade, eu juro, caiu a ligação. Ah, olha, daí é aquela coisa. Muitas pessoas iam dizer, ah, mas ela não respondeu certo. Eu tava tentando ajudar ela a responder certo, mas a ligação caiu sem a gente concluir. Então, Sara, libera mais uma ligação aí!
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1: Gente, que pena, fiquei com muito pena da ouvinte aí, né? Mas olha, realmente, ela ficou naquela, né? É, tem que dizer, Rádio Cultura e Supervisa, eu quero meu pote de sorvete. Não importa se estava lá fora limpando a garagem, tem que responder certinho. Alô, bom dia!
16: Rádio Cultura, Supervisa, eu quero meu pote de sorvete. Rosalina
1: Padilha. Me conta aí qual o seu nome?
16: Rosalina Padilha.
1: Rosalina Padilha. Rosalina Padilha, então você deve passar na emissora, retira aqui na emissora uma autorização, tá certo?
16: Sim.
1: E aí depois você vai lá no Supervisa e garante seu pote de sorvete, pode ser?
16: Pode ser. Obrigada.
1: Valeu, menina. Tchau, tchau.
16: Tchau, tchau.
1: Legal, minha gente. Eu vou te falar uma coisa, hein? Rosalina Padilha anotou, copiou aí, Farinha. Copiou aí, copiou. Lembra a novela? Falava, copiou, Farinha. Copiou aí, Sarinha. Aê, beleza, então. Gente, olha só. Foi apenas uma ligação premiada. Foi um jogo rápido aqui na nossa manhã. E eu vou te contar uma coisa. 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
4: 10:38.
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1: Legal, gente, 10h53 na programação da Mais Ouvida. 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Deixa eu dar uma espiadinha lá no nosso WhatsApp. Abraço lá pro nosso amigo Marciano, lá no Ponte Rio Canoas, curtindo a programação com a gente também. Inclusive, ele tá me pedindo uma música do Rick Renner. A gente tocou uma do Rick Renner agora há pouco ainda. Deixa só dar uma pausa, um intervalo aqui na programação. Se encontrar um tempinho hábil aqui, a gente traz mais um sucesso aí do Rick Renner. A gente entende, né, que os fãs estão aí emocionados, né, pela perda do cantor. Mas também a gente segue uma programação normal aqui na rádio, onde a gente tem que dar um espaçamento entre alguns artistas, né? Dar uma diversidade musical. Então, como a gente tocou agora há pouco, nesse momento eu ainda não consigo, mas fica registrada a audiência do amigo também, tá certo? Bom dia, Emerson. Quero mandar um feliz aniversário pro Douglas Tony, que Deus abençoe. Muita saúde e paz, muitos anos de vida. Abraço aí da nossa amiga Fátima Gatti, curtindo a programação com a gente também. Abraço aí pra nossa amiga Denise. A Denise mandou mensagem, infelizmente chegou depois da oração do padre, mas eu recomendo aí, Denise, logo mais tem o terço em sua casa no final da tarde, a partir das 18h30, que é um momento também de intenções, e a sua intenção é bem-vinda, inclusive será acolhida lá, tá? Pode mandar mensagem depois das 6h20 por ali, que o Gerson Page já está recebendo as intenções também. Aqui também, deixe-me ver aqui, a Eva da Luz também tá ligadinha na programação, a Clacir também tá desejando um feliz aniversário pro Douglas Tony, a Clacir Teles. Quem mais aqui também? Opa, aí falou pouco, mas falou bonito.
2: Bom dia, meu consagrado, como é que está aí, Emerson? Tava ouvindo falar ali em aniversário e mega festa. Em defesa aí do Douglas, acho que não. Não, não deveria deixar ele fazer uma mega festa. Não. Um churrasquinho aí, com a presença de todos os vossos amigos, ouvintes aí. E os ouvintes que forem, né? Ajudamos aí com alguma coisinha, né? Então, assim, uma mega festa, eu acho que não, mas um churrasco. E tendo um churrasqueiro aí, eu ajudo.
1: Olha aí, viu?
2: Espeto, né? A tábua, as facas de cortar carne.
1: Bom. Né,
2: um carvãozinho. Em defesa do nosso nobre aí. Brincadeiras à parte. Parabéns ao Douglas. Sucesso aí. Deus abençoe. Quem você fala aqui é Juninho Góes.
1: Tudo bom. Valeu, tudo de bom, é nóis, Queiroz. Quem também tá parabenizando o Douglas Tony aqui, a nossa ouvinte Carol Silva, dando os parabéns pra ele, desejando aí muitas felicidades também. Parabéns, parabéns. O Nereu Guedes também tá desejando feliz aniversário. Até o Nereu falou no áudio assim: Hermes, acho que eu não vou conseguir abraçar o Douglas. Eu pensei, né? Vamos fazer uma dias meia, né? Eu pego de um lado, você pega do outro. Talvez a gente consiga fechar a circunferência do menino. Se ele

0: Não, gente. Abraço pro Odila Bortoli também, registrando as homenagens para o Douglas Tony, aí desde a abertura do programa, tá? Porque fica difícil aí na agenda do aniversariante, que a gente tem aí possivelmente 5-10 minutos destinado a esse espaço, a gente pegar e ler todos esses recadinhos que estão chegando desde a abertura do programa. Por isso eu tô pulverizando em toda a programação, e ele que é o aniversariante de hoje já tá avisado, uma homenagem aí, todo o programa especial para ele, várias homenagens, né? E aí, então, na agenda a gente só faz um apanhado geral de maneira genérica, porque tem muito ouvinte querendo parabenizar o titular do programa. Como a própria mamãe do Douglas passou cedo aqui hoje desejar feliz aniversário pra ele, diz ele nunca esquece de ninguém. Até acho que ele é o Papai Noel. Como é que o Papai Noel não se esquece de ninguém? Descobri. Falaram que... A mamãe do Douglas disse, ele nunca esquece de ninguém. Então, é o bom velhinho Douglas Tony. Tá ficando mais velhinho, né? É. Abraço aí também. Aqui a Vera Lúcia Emerson, dá um feliz aniversário pro Douglas Tony, que Deus abençoe sempre. Amém, amém. Todas essas homenagens aí a gente acolhe aqui desde já, recebe, né? E logo mais aí às 11:30 tem mais aniversariantes, não só o Douglas Tony. Aí a gente registra uma festa bem bacana, todos esses carinhos aí. Mas agora, vamos de notícias? Cultura Notícias? Pontualmente 11 horas, Pedro Ortiz de Castro.
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2: Olá, Emerson. Amarildo Camargo, 49 anos, encontrado morto após desaparecer durante uma pescaria em Abelardo Luz, no oeste de Santa Catarina, era membro do CTG Poncho Verde, entidade tradicionalista do município. Após a confirmação da morte, o CTG publicou uma nota de pesar, lamentando a perda do integrante. A instituição destacou a presença dele em momentos de amizade, convivência e valorização da cultura tradicionalista. A morte ocorreu na noite desta segunda-feira, numa localidade do interior. A vítima havia saído para pescar junto com outro amigo quando, conforme a polícia militar, teria caído de um barranco sobre pedras e desaparecido em seguida. A ocorrência foi registrada pela polícia militar como morte acidental. A polícia científica foi acionada para os procedimentos relacionados ao corpo e a polícia civil também foi comunicada. 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

0: Polícia Federal apreendeu R$500 mil em espécie nesta terça-feira com candidato a deputado estadual nas eleições agora de 26, próximo a uma agência bancária de Florianópolis. A identidade do político não foi revelada. Segundo a PF, o valor havia sido previamente preparado para saque. A origem e a destinação dos recursos ainda serão investigadas, inclusive para verificar eventual ocorrência de crimes eleitorais. O caso será encaminhado à Justiça Eleitoral com pedido de autorização para abertura de inquérito policial e adoção das medidas necessárias para esclarecer os fatos. A Polícia Federal destacou que, até o momento, não há conclusão sobre a existência de crime ou eventual responsabilidade das pessoas envolvidas. R$500 mil em espécie. Quem será o candidato, Emerson Reiser? Bom trabalho para você. Até mais.
1: Valeu, obrigado, Ortiz. Tá aí aberta a caça, né? É. Temporada de caça. Mas tem umas onças, tem uns peixes.
0: Tem
1: vários bichos naquelas cédulas lá.
0: Bichos valorosos.
1: Valeu, obrigado, Ortiz.
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1: 11 e 3.
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0: 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Grande Família Cultura, interrompemos nossa programação agora para o nosso momento nobre do rádio, porque agora, ouvintes Cultura, recebemos novamente a doutora Maria Carolina, ela que é do Centro Odontológico Hospital do Dente e vai trazer assuntos importantes sobre nossa saúde bucal. Doutora, vamos falar de prótese móvel hoje? Quem usa uma prótese móvel há anos e está cansado da instabilidade, pode ter outra opção? Bom dia.
3: Bom dia, Emerson. Bom dia a todos os ouvintes. É sempre um prazer estar aqui com vocês, tirar algumas dúvidas. E sim, né? Em muitos casos, os implantes, aqueles parafusos que a gente ouve falar, eles podem ser uma alternativa para substituir os dentes perdidos e para proporcionar aí mais estabilidade e segurança durante a mastigação. Quem usa prótese por muito tempo, geralmente já está acostumado, mas também sabe os malefícios, né? Sabe ali que a insegurança que causa, tudo de contra ali que tem, vai sair com a família, vai no restaurante e não se sente bem. Às vezes tem que ir muitas vezes ao banheiro porque algum alimento fica preso ali, isso incomoda muito.
0: E doutora, para quem usa dentadura ou prótese móvel, como funciona essa mudança?
3: Primeiro precisa de uma avaliação. Então a gente avalia a saúde bucal, a quantidade e a qualidade do osso e as condições gerais do paciente, né? Num todo, porque se trata de uma cirurgia, né? Quando a gente fala sobre mudar de prótese removíveis, dentadura, prótese parcial removível, que são aquelas com armações metálicas, para um implante. Então a partir daí a gente consegue planejar e reabilitar com implantes. Então depende muito do caso, é possível utilizar os implantes, né, para dar um suporte para prótese fixa, o chamado protocolo, que a gente conhece muito bem, que é aquela prótese fixa suportada por implantes. Então a gente coloca os implantes ali e a prótese ela inteira, ela fica fixa sobre esses implantes. A gente tá falando de prótese e protocolo. Tem também aquelas pessoas que precisam apenas de um, dois, enfim, alguns dentes ali, e a gente consegue fazer os implantes unitários também.
0: Podemos entender, então, que o objetivo não é apenas melhorar a estética, não é mesmo, doutora?
3: De forma alguma. A reabilitação com implantes, ela busca devolver a estabilidade, a função, a segurança para sorrir e mastigar. E a estética do paciente, ela chega como um bônus ali, né?
0: Uhum.
3: Mas a gente costuma dizer que primeiro a saúde, primeiro a função. E, obviamente, a estética, ela mexe muito ali com o paciente. A gente também procura entregar o melhor possível.
0: E quem está cansado de usar uma prótese móvel deve procurar uma avaliação?
3: Sim, a gente está no Centro Odontológico Hospital do Dente, somos referência em tratamento com implantes e a gente avalia cada caso de forma única. Isso é muito importante, eu sempre falo por aqui. Então, cada paciente é único, a gente não pode generalizar, falar que todo mundo consegue fazer a mesma coisa, não. A gente passa por alguns exames, alguns exames de imagem, até mesmo a gente solicita alguns exames de saúde, para a gente ver as condições de saúde do paciente. É muito importante antes de realizar um tratamento para que a gente tenha sucesso nele também.
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0: Muito bem, doutora, obrigado aí pela visita de hoje, pelas informações sempre muito valiosas aos nossos ouvintes, e uma ótima quarta-feira.
3: Obrigada a todos, igualmente.
0: Legal, gente, esse foi o nosso Momento Nobre do Rádio aqui na programação da Mais Ouvida.
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0: Legal, legal, família Cultura. Vem comigo, 16 graus agora a temperatura. 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Como é que é, dona Nair Cordeiro? Fala aí, menina.
8: Bom dia, Emerson. Tudo bem?
0: Anaí, tudo bem.
8: Passando para desejar um feliz aniversário para o meu amigo Douglas Tony. Que Deus venha abençoar cada vez mais a vida dele, trazendo muita saúde e muita prosperidade na vida dele, e que ele continue sendo essa pessoa maravilhosa. Um ótimo dia para todos.
0: Muito bem, muito bem. Além da Nair Cordeiro, também aqui, a Hilda Tramontim. Parabéns, feliz aniversário, Douglas Tony, Deus abençoe sempre. Tá registrado também aqui a homenagem e o carinho dela também. Abraço lá pro nosso amigo tio Jaca, o Edson Lago. Tá lidando com umas pinturas hoje, né, tio Jaca? Abraço aí, obrigado pela sintonia também. Oi, Emerson, bom dia, aqui é a Rosa Pereira. E aí, Rosa, tudo bem, menina? Ela diz: Emerson, quero mandar um abraço pra tia Landa, que veio passear na minha casa hoje. Estamos aí curtindo a programação, na boa companhia da tia, né? Valeu, valeu, registrada a audiência aqui também. Turma, lembrando que as homenagens do Douglas Tony a gente está fazendo desde a abertura do programa, por ele ser o titular do programa. Então eu estou adiantando todas as homenagens para o Douglas e os outros aniversariantes deles entram na agenda. Aí do Douglas, a gente faz um apanhado geral, né? Todos os ouvintes que passaram hoje no programa, porque obviamente que quando alguém da rádio está de aniversário, o Ouvinte Cultura traz, né, um apelo emocional. Poxa, o cara está na minha casa há mais de 15 anos, todas as manhãs aqui. Então, obviamente que desde a abertura do programa a gente está fazendo as homenagens dos ouvintes e se deixa tudo para rodar. Às 11h30, infelizmente com propaganda eleitoral, os blocos de comercial também com propagandas eleitorais, aí fica um pouquinho mais apertado. Justifiquei isso pro Douglas Tony, mandei um áudio para ele, fiz uma homenagem para ele estilo anos 80. Douglas, pode ouvir uma telemensagem? Ah, ele deve estar assim, ó, chorando de emoção, né? E aí o que acontece? Ah, então por esse motivo que a gente tá compartilhando as mensagens desde já, né? Aqui também, Emerson, tudo tranquilo? Léo Lopes aí do Ibiqui, quero desejar um feliz aniversário pro Douglas Tony. Que Deus abençoe sempre. Manda a música do Mato Grosso e Matias Memória também pro pai, né? O senhor Loreci. Seu Loreci que tá de aniversário hoje. Como diz ele, ó, dia 23 de setembro, movimentado, né, Emerson? Olha que legal, né? O pai do Léo tá de aniversário hoje. Ontem foi aniversário do meu pai, mas eu não fiz homenagem pra ele. Não. Porque o meu pai, ele tem uma mania, gente, de fazer aniversário duas vezes no ano. Ele faz dia 21, quer dizer, 22 de abril e 22 de setembro. E aí, quando você dá os parabéns pra ele em setembro? Ah, o meu aniversário é em abril. Você dá os parabéns em abril? Ah, meu aniversário é em setembro. Então, ele não gosta de receber homenagem, né? Só que ontem ele, depois que passou o dia, ele gostou das homenagens. Porque eu acho que ele tá com a bala emocional, como diz Lua Santana. Ele fez recentemente uma cirurgia, né? Nada grave, uma cirurgia simples ali que ele fez. Mas eu acredito que meio que abalou o emotivo dele. Aí ontem ele tava agradecendo as homenagens que recebeu. Falei, mas, meu Deus do céu, né? Quando a gente fazia homenagem, nem dava bola. Eu não tô fazendo aniversário. Então deu ontem, eu falei, não, então tá beleza. Então agora é setembro agora, seu Lorena. Ah, tá. Tá no documento, vai. Mas ele sempre fica, porque no documento é um, mas ele nasceu em outro, sabe? Antigamente o pessoal, a família tinha 11 irmãos, eles pegavam uma carroça e levavam em 5. Daí chegava lá, peraí, vamos ver. Esse aqui, putz, como que é o nome dele? Não lembro, eu não lembrava nem o nome do filho, gente. Quem dirá? Que dia foi que nasceu? Antigamente era assim, né?

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2: 11:23.
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0: Vamos lá, minha gente! Nossa agenda do aniversariante de hoje, aqui na programação da Mais Ouvida. A Eduarda Gomes de Vargem está homenageando o esposo que dá de aniversário hoje. O nome dele? Douglas Oliveira dos Santos. Olha a coincidência, né? Dois Douglas de aniversário hoje. Inclusive, o Bach também tá parabenizando aí o Douglas. Quer dizer, os dois Douglas, né? O nosso Douglas também. A Silmara também tá parabenizando o Douglas dos Santos. Que ele saiba que ele é um filho, que deu um filho maravilhoso, que Deus abençoe. Aqui ele é como se fosse um filho, né? Isso. Que é um genro maravilhoso. E Alice Emerson, diz aí que eu amo muito. Que Deus cuide dele sempre, porque é uma pessoa que tá sempre cuidando da família e cuidando de todos nós. E também parabéns aí pro Douglas Tony, Douglas de vocês aí da rádio, né? Isso. Aqui também a Maria Auxiliadora parabeniza Douglas Tony e a irmã que também tá de aniversário, a Maria de Lourdes Antunes. Parabéns, parabéns, parabéns. Quem mais aqui também? Fala comigo.
5: Dom Batista, ofereço essa uma música bem boa e ofereço pro Douglas que tá de aniversário, que Deus ajude, que dê muitos anos de vida para ele. E para todos os que estiverem ouvindo.
0: Valeu, valeu Maria de Lins. Aqui também, Emerson, hoje quero parabenizar a mãe que tá de aniversário hoje, a dona Maria de Lourdes Antunes, conhecida como vovó Dedeca. Dizer que amamos muito, desejando saúde e paz e que Deus a abençoe. Eva da Luz, fala comigo, menina.
6: Bom dia,
0: Emerson. Bom dia.
6: Aqui é a Eva da Luz.
0: Oi.
6: Eu queria pedir uma música bem bonita pra minha amiga que tá de aniversário hoje. A Maria de Lourdes Antônio.
0: Certo.
6: E ofereço pra ela uma música bem bonita. E quero que põe no, na hora do aniversariante.
0: Aqui também está ela. Parabéns pra sua amiga. A Iola Aparecida Soares está desejando feliz aniversário pro genro Victor Manfredi e também pro Douglas Tony, que Deus abençoe eles, tenham muita saúde, felicidade, muitos anos de vida. Muito bem, recadinho dado. Aqui também o Léo Lopes parabenizando o papai Loreci Lopes, completando 60 anos hoje. Parabéns pro Douglas Tony, que tá quase lá nos 60 também, né? A Rosalina Padilha também parabenizando o Douglas Tony. Aqui tem mais uma homenagem, vamos a ela.
7: Bom dia, Douglas.
0: O Douglas tá de folga hoje.
7: Quero homenagear a minha nora, que tá de aniversário hoje. A
0: parabéns. Maria. Qual o nome dela?
7: Hoje é Maria.
0: Maria.
7: Que Deus abençoe ela, muita felicidade de vida. Muitos anos, que Deus abençoe todo o tempo dela, cara. Tá, tem só um restinho de férias mais, mas já vai começar a trabalhar.
0: Uhum.
7: Desejo ela tudo de bom.
0: Ela é igual o Douglas Tony, pega férias no aniversário, né? Pra não ter que pagar festa pros colegas de trabalho. Tamo de olho, hein, gente? Tamo de olho.
8: Bom dia, queria mandar uma mensagem de feliz aniversário pro meu esposo, o Célio Padilha, que tá de aniversário hoje. Homenagem da filha do Gilberto e Maria Jurema Cândido. Que ele seja muito feliz, que ele é uma pessoa muito amada por nós. Queria uma música bem bonita pra ele.
0: Muito bem, então. Parabéns, parabéns, parabéns. Feliz aniversário. Aqui também a Cirlei Gonçalves. Parabéns, feliz aniversário. Muita saúde, amor, paz e dinheiro, carinho, sucesso sempre para o nosso amigo Douglas Tony. Valeu, valeu, Cirlei Gonçalves. Quem mais aí também? Fala comigo!
9: Bom dia, Emerson, tudo bom pra você aí? Queria queria homenagear o meu querido amigo aí, o Douglas, que tá de aniversário hoje, né? Que Nossa Senhora Aparecida abençoe ele, proteja, dê muita saúde e muita paz nele. Que Nossa Senhora Aparecida cuide dele e da família dele. Os votos da nome do nono aqui, do São Sebastião, da nona Judite, e o nono Saulo, tá bom? Beijão pra vocês e abençoe todos os aniversariantes também.
0: Amém! Valeu, dona Judite! Quem mais aqui também? Rapidão, gente, rapidão, senão estoura a propaganda eleitoral hoje.
10: Oi, Emerson, bom dia, tudo bem? Que Erminda Machado. Eu queria dar os parabéns hoje pro meu amigo Douglas Tony, que Deus dê muita saúde pra ele, que ele continue sendo essa pessoa maravilhosa que ele é, que eu já tive o prazer de conversar várias vezes com ele. Ele é uma pessoa... não sei nem dizer, mas tudo de bom pra ele, que Deus proteja ele, que dê muita saúde, muitos anos de vida ainda, que ele continue sendo esse locutor alegre, amigo e pra frente, né?
0: Verdade.
10: Um abraço pra você também.
0: Valeu, abraço, dona Erminda. Hoje é o dia dele, Douglas Tony, o fera da comunicação aqui da Mais Ouvida.
11: Bom dia, Anderson. A Juscelino de Vaz mandou uma música pro Douglas Tony e a Cristiana Agulha. Que Deus abençoe ele de muitos anos de vida. Aqui de Vaz, Juscelino Rocha. Todos os aniversariantes desse dia, que Deus abençoe. Que tenha muitos e muitos anos. E muitos anos de vida.
0: Amém, que assim seja, minha amiga. E aqui pra finalizar, fechando aqui, Emerson, aqui é a Cláudia dos Santos, dá os parabéns aí pro Douglas Tani também, felicidade, saúde, paz e tudo de bom pra ele. Valeu, gente, encerrada a agenda do aniversariante então, valeu, turma, obrigado a todos aí que trouxeram homenagem do Douglas Tani. Em hipótese alguma, eu tô tirando o brilho do aniversário dele, sei que o Douglas Tani vai entender, recebemos homenagens desde as 8 horas da manhã, exatamente porque se eu deixasse tudo pra agora, iria extrapolar o horário e a gente tem compromisso, ponto. Atualmente meio-dia com a propaganda eleitoral. Então, Douglas Tony, em nome de toda a família Cultura também, receba o nosso abraço, nosso carinho. A sua mamãe passou hoje aqui cedinho, foi um dos primeiros recadinhos que a gente recebeu. Até eu falei pra ela, ela acabou de chegar, disse, ó, mandei agora no grupo da rádio. Ela disse, você sabe que dia é hoje? Eu falei, claro que eu sei, né? Então, ela, em nome dela, em nome do Drielso também, em nome de toda a família, e nos permita incluir na sua família também, a família Cultura, celebramos o seu aniversário com muitos desejos aí de felicitações para você, que você merece. Parabéns, parabéns, Douglas Tony, parabéns a todos os aniversariantes. 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
13: 11:40.
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0: 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E que Nossa Senhora Aparecida abençoe a todos os romeiros. 15 para o meio-dia, na boa companhia aqui de Multi e Magrão.
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0: 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E depois de toda essa barulheira, acordamos o Douglas Tony. Ele passa por aqui. Oi, Emerson. Gostaria que você mande um recadinho para os ouvintes. Quero agradecer imensamente. Estou muito feliz, muito grato a todos pelo carinho, pela amizade. Obrigado a todos os ouvintes que são maravilhosos. Gratidão, gratidão, gratidão. E a você, meu amigo, meu irmão, upa iaiá. Valeu, valeu, Douglas Tony. Que bom que acolheu aí as homenagens. E as recebeu aí com muito carinho. Espero que seu coração esteja mais quentinho agora, depois aí dessa homenagem merecida por parte aí dessa legião de ouvintes que passaram na manhã de hoje.
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4: 11:47.
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0: We are the champions, my friends. Sim, nós vencemos, gente. Eu tava com medo de não dar tempo de conseguir vencer o programa, porque tenho ainda a mensagem do dia, tem vários compromissos aqui da programação, mas ter certeza que o Ouvinte Cultura entendeu e aí a gente conseguiu, né, fazer uma agenda do aniversariante a contento também, abraçando todos os aniversariantes e principalmente o nosso aniversariante que recebeu aí desde as 8 horas da manhã várias homenagens aqui na nossa programação. Por isso, vou finalizando esta parte do programa, já tem a mensagem do dia a seguir, trazendo um recadinho aqui, ó, cinquentão no aniversário do Magrão, diversas ofertas por apenas R$ 50, então 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

circo chegou na cidade. E quando o circo chega, principalmente numa cidade pequena, é aquela festa. As crianças ficam encantadas. E tinha um menino que ficou completamente apaixonado pela ideia de ir ao circo. Ele chegou em casa correndo: pai, pai, o circo chegou, papai. O circo chegou na cidade. Eu quero ir no circo. O pai olhou para o filho e disse: filho, o papai está trabalhando muito durante a semana, inclusive à noite, mas sábado à tarde eu vou conseguir te levar. No sábado, o espetáculo vai começar às 2 horas. O menino ficou feliz da vida. Passou a semana inteira esperando. E todos os dias ele perguntava: pai, sábado a gente vai no circo, hein, pai? Você prometeu, pai. E o pai dizia: sim, filho, eu prometi. Acredite na promessa do pai. Pai, amanhã é o circo. E ele dizia: não, filho, amanhã não. Passa a semana inteira e aí no sábado eu te aviso quando chegar. Vai dormir, filho. E ele ficou contando os dias. Até que chegou o sábado, 6 horas da manhã. O menino já estava de pé, tênis calçado, roupa escolhida. Foi acordar o pai: papai, papai, é hoje, papai. É hoje o dia do circo. O pai, ainda sonolento: filho, ainda são 6 da manhã, filho. O espetáculo só começa às 2 da tarde. Vai dormir mais um pouco. E o menino voltou para a cama. Mas finalmente, 2 horas da tarde, lá estavam os dois, pai, filho, a família, sentado na primeira fila. O menino estava realizando um sonho. As luzes se apagaram. O apresentador entrou no picadeiro e disse: respeitável público, começa o espetáculo. Palhaços, mágicos, malabaristas, tudo aquilo que o menino esperou a semana inteira para ver. Mas depois de alguns minutos, o pai olhou pro lado e o menino estava dormindo. O pai ficou olhando para o filho e pensou: meu Deus, ele esperou tanto por esse momento e agora está dormindo. Mas eu quero fazer uma reflexão para você dessa história. Quantas vezes nós estamos exatamente iguais a este menino? Se você pega a Bíblia e você lê, tem várias passagens dizendo para você que Deus vai estar com você, que o seu milagre está à sua espera, que Deus está te preparando para uma graça. As pessoas às vezes acham que Deus chega e entrega uma graça para a gente. Não. Se você quer ganhar uma medalha, Deus não vai te dar a medalha, ele te dá o tênis para você entrar na maratona. Então muitas vezes Deus está nos preparando para a graça que ele quer nos mandar, mas a gente fica: ah, meu Deus, eu pedi uma medalha, Deus me deu um tênis. Ah, eu pedi força e Deus me deu dificuldade para eu ter que erguer esse peso enorme. Eu pedi paciência e Deus me dá mais problemas ainda. Porque quando você não confia na promessa do pai, você perde o espetáculo da vida. A você, paz e bem. Uma ótima manhã. A última de hoje, em nome de todos os ouvintes da rádio, essa amizade, essa família que nós construímos através do rádio, é a música especial para o nosso aniversariante de hoje, Douglas Tony, que é a música do Zé Neto e Cristiano, Somos Irmãos. Um abraço.

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7: Boa tarde. 12:26. Gustavo, que enfrenta um câncer, está internado em Campos Novos e deve ser transferido para Florianópolis, apresentar queda na saturação. Excesso de chuvas dificulta plantio do milho e reduz a área do trigo em Campos Novos. Sobre o clima, Ronaldo Coutinho apresenta aqui detalhes da previsão. Secretaria Municipal de Educação defende contratação do técnico de apoio nas escolas municipais para implementar a política de educação especial. Quarta-feira, 23 de setembro de 2026, tempo ensolarado. De acordo com a EPAGSIRA, a temperatura máxima de ontem na estação da EPAGRE de Campos Novos foi de 16 graus, mínima hoje 5 graus Celsius. 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
7: 12:28. O menino Gustavo, que enfrenta um câncer, está internado em Campos Novos e deve ser transferido para Florianópolis após apresentar queda na saturação. A mãe, Simone Lima, informou que a família conseguiu arrecadar R$ 390 mil para o primeiro ciclo do tratamento com medicamento de imunoterapia de alto custo por meio de doações e ações beneficentes. Segundo ela, Gustavo apresentou resposta positiva ao tratamento. A família, porém, enfrenta uma nova preocupação. O menino está internado em Campos Novos e deve ser transferido para Florianópolis após apresentar queda na saturação e complicações relacionadas ao derrame pleural. A campanha continua para garantir os próximos 4 ciclos do tratamento.
9: A gente conseguiu sim adquirir o valor para o primeiro ciclo ali da medicação do Gustavo. Foi pago R$ 390 mil e foi tudo através de doação, né? Vaquinha, foi feito muita coisa em prol do Gustavo aqui, corrida, brechó, pastelada. O pessoal aqui de Campos Novos se ajudou, se juntaram, né? Cada um com como podia e a gente conseguiu comprar o primeiro ciclo da medicação dele.
10: Simone, como o Gustavo reagiu ao tratamento? Houve alguma melhora no estado de saúde dele?
9: Conforme a médica nos passou, clinicamente, ainda não fizemos tomografia, clinicamente o Gustavo teve resposta ao primeiro ciclo. Voltou o apetite dele, né? Ele voltou a comer, voltou a caminhar também, que ele tava sem caminhar. E as dores dele também, tá bem controlado, as dorzinhas dele que ele tem ali. Então, ele teve uma boa resposta já no primeiro ciclo da medicação.
10: Simone, o que dizem os médicos sobre o tratamento do Gustavo?
9: Os médicos nos falaram, né? Nos passaram que a gente vai continuar tentando essa medicação. Se caso a gente não consiga, a gente vai continuando com quimioterapia, que que é mais ali para não deixar sem fazer nada, né? Mas o principal seria essa medicação para dar uma sobrevida para ele, né? E chegar à cura. Então, os médicos insistem, né, que essa medicação tem eficácia e a gente teve a prova viva, né, de como o Gustavo reagiu.
10: Qual é a situação agora, Simona? O Gustavo está internado, está em casa?
9: Hoje o Gustavo está internado aqui em Campos Novos, mas daqui a pouco a gente já vai para Florianópolis, porque a saturação dele deu uma baixada, porque ele tem derrame pleural já lá desde o diagnóstico e devido ao tumor dele ali, né, tá próximo ao pulmão ali, então deu esse acúmulo de líquido ali no pulmãozinho dele. Então a gente vai ser transferido para lá, porque lá é o suporte, né? Então a gente tá aqui em Campos Novos ainda, mas o Gustavo vai ser transferido para lá.
10: Simone, e a campanha para arrecadar recursos continua?
9: Sim, a campanha do Gustavo continua. Infelizmente deu uma boa parada ali, né? A gente precisaria arrecadar esse valor aí até dia 28 agora, mas a gente não conseguiu para comprar o segundo ciclo, vai atrasar, né? E o atraso é desesperador. Então eu peço para que as pessoas, quem puder continuar nos ajudando com doação, mas eu agradeço imensamente, eu, Gustavo, o pai dele, a nossa família, a cada um que doou, por menor que seja o valor, para nós foi o suficiente para a gente conseguir a primeira dose, e a gente continua lutando aí nas redes sociais aí, pedindo ajuda, e o pessoal ajudando com o menor valor que seja, mas de pouco em pouco a gente conseguiu comprar o primeiro ciclo, né? E cremos que com a ajuda do povo de novo, a gente vai conseguir comprar o restante dos ciclos, né? Que ainda falta 4 ciclos para ele completar o tratamento dele.
7: Em uma das ações recentes, um grupo de motociclistas arrecadou R$ 6.665 para o tratamento de Gustavo. O evento realizado no Parque Leônidas Rupi, em Campos Novos, e segundo Ana Soletti, uma das organizadoras, a ação contou com a participação de motoclubes de várias cidades.
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7: Sobre o tempo, vamos ouvir aqui o que nos informa o Ronaldo Coutinho.
0: Boa tarde. É, o tempo segue bom, fez frio, ficou entre 2 e 5 graus a mínima aí na região, uma geadinha bem fraca em alguns pontos. Aqui na Serra deu 0,5 grau negativo em São Joaquim, e a tarde deve ficar aí na casa dos 18 graus, não vai passar muito disso não. Ou seja, estamos aí com tempo frio na região, com a máxima aí, eu acho que entre 18 e 20, quem sabe até passa um pouquinho dos 20 graus, mas coisa pouca. É um dia assim bem agradável. Amanhã faz frio, pode ficar abaixo de 6, 8 graus. À tarde uns 22, 24 e tempo bom. Tempo bom também na sexta e sábado. Então é uma janela muito boa para o pessoal que está em algum tipo de colheita, tratamento, plantio. Vai ser um período muito bom para quem quer mexer em pintura, telhado, coisas do tipo. E a temperatura vai subindo, vai ficando mais quente na sexta e sábado. Domingo, pequena possibilidade de alguma chuva no final do dia à noite, podendo passar sem. Aumenta a chance de chuva na segunda e terça. Da Climatea, Ronaldo Coutinho.
7: Obrigado, Ronaldo. 12:33. Aqui, Jornal da Cultura. Voltamos em instantes.
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7: 12:35. A criação de 16 vagas de profissional de apoio escolar na Rede Municipal de Educação de Campos Novos gerou polêmica entre professores municipais, pais de alunos e Secretaria de Educação de Campos Novos. As novas vagas estão previstas dentro da futura política para a educação especial nas escolas em projeto de lei enviado à Câmara de Vereadores. Uma das reclamações dos professores e pais se refere aos requisitos de formação e a distinção entre as pedagogias e os cuidados básicos das crianças nas salas de creche. Professores entendem que há risco de precarização do trabalho dos professores e de retrocesso no processo de inclusão de alunos com deficiência, já que o profissional de apoio não terá a mesma exigência de formação do professor e será contratado com um salário bem abaixo do piso do magistério. A secretária de Educação, Helenice Fornara, defende a contratação do profissional de apoio escolar.
16: Então, o município, através da Secretaria de Educação, está estruturando essa proposta para garantir que essa nova organização esteja alinhada à legislação nacional, às necessidades dos nossos estudantes e também à realidade da nossa rede de ensino. É importante aqui também esclarecer que o segundo professor, o professor de atendimento educacional especializado e profissional de apoio escolar, eles não exercem a mesma função, né, Ricardo? São papéis distintos e complementares dentro da política quando a gente pensa nessa educação especial e inclusiva. Rapidamente, gostaria aqui de diferenciar aí o que é a função de cada um. O segundo professor, juntamente com o professor regente de sala, ele é o responsável pelo processo de ensino-aprendizagem. Então, são eles que planejam, que desenvolvem atividades de avaliações, atividades pedagógicas, considerando aí a diversidade dos estudantes e também realizando as adaptações e todas aquelas estratégias pedagógicas necessárias para o aluno. O professor de AEE, ele atua no atendimento educacional especializado, sempre de forma complementar ou suplementar à escolarização. Então, o trabalho desse profissional, ele acontece sempre no contraturno escolar. Então, o trabalho do profissional do AEE envolve, então, identificar e organizar recursos pedagógicos, recursos de acessibilidade. Ele ajuda a desenvolver estratégias que favoreçam a autonomia e também a participação desse estudante para a eliminação de barreiras que possam dificultar a aprendizagem e a participação desse aluno no ambiente escolar. E esse professor de AEE, ele também não substitui o que acontece, né, na sala de aula com o professor regente. Então, o AEE não substitui sala de aula comum e nem o professor regente. É um trabalho complementar. Já o profissional de apoio, ele exerce apenas uma função de suporte ao estudante, que em razão de algumas necessidades específicas, ele necessite desse acompanhamento para participar da rotina escolar. Aí você pode estar me perguntando, né, Ricardo, quais são essas necessidades específicas. Então, seriam aquelas ali no apoio do aluno nas atividades de alimentação, de higiene, de locomoção e também de participação em outras atividades necessárias à inclusão, né? Eu cito aqui, por exemplo, um aluno que é cadeirante. Esse aluno, ele precisa de alguém que busque, né, quando ele chega na unidade escolar, que leve ele até o banheiro, que leve ele até a hora da alimentação escolar, que ajude ele nessa questão de acessibilidade. Então, esse profissional de apoio fará toda, né, toda essa, esse acompanhamento, porém, ele não pode assumir a responsabilidade de planejamento e nem de condução pedagógica da turma ou mesmo desse aluno. Então, essa diferenciação, eu penso que ela é fundamental para que cada profissional possa exercer aí adequadamente o seu papel, trabalhando de forma articulada em benefício do estudante. E eu também aproveito essa oportunidade, Ricardo, gostaria de deixar bem claro às famílias dos nossos alunos da educação especial que cada criança, cada estudante continuará sendo responsabilidade da escola e de toda a equipe pedagógica. O professor regente permanece responsável pelo processo de ensino e de aprendizagem. O professor do AE vai atuar de maneira complementar ou suplementar, oferecendo esses recursos e estratégias para favorecer a participação e essa aprendizagem dos nossos alunos. E o grande objetivo do profissional de apoio é justamente ajudar o estudante a fazer cada vez mais por si mesmo e não criar aquela dependência permanente, né? Que o aluno sempre vai precisar de alguém que o acompanhe. Esse apoio, ele deve principalmente favorecer a autonomia, a participação e a inclusão desse aluno no ambiente escolar. Então, esse profissional de apoio, ele não estará ali para substituir o estudante naquilo que ele pode fazer. Ele estará ali para ajudá-lo a superar barreiras e conquistar progressivamente a sua autonomia.
7: A política de educação especial deve ser implementada para o ano letivo de 27. De acordo com a Secretaria de Educação, para tanto, se faz necessária a contratação de novos profissionais, além de fixar diretrizes claras e uma organização que permita identificar a necessidade de cada estudante e oferecer a ele o apoio necessário. 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
7: 12:43, voltamos em instantes.
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3: 12:45. Excesso de chuvas dificulta plantio do milho e reduz a área do trigo em Campos Novos. Segundo o engenheiro agrônomo Fernando Ribeiro, da Cooperacel, o El Niño, com excesso de chuvas, dificulta o início da safra de verão na região de Campos Novos. Fernando explica que algumas lavouras de milho apresentaram falhas no estande após volumes elevados de chuva e, apesar disso, até o momento, não foram registrados casos de replantio na região. Para reduzir os custos e os riscos, enfim, o produtor deve reforçar o tratamento das sementes, escalonar a semeadura e redobrar os cuidados com a regulagem da plantadeira, a velocidade de operação e a profundidade da semente. Na região, mais de 70% das lavouras de milho já foram semeadas.
4: Eu poderia dizer que o El Niño, em anos de El Niño intenso, como é a previsão para esse ano e já consolidado, talvez seja os anos de maior desafio operacional e técnico para o início da safra de verão, né, para a implantação das lavouras. Então, o estabelecimento da cultura, ele é um pouco mais prejudicado, então tem situações em que o produtor não consegue instalar a cultura na janela ideal, perda de estande, muitas situações pode acontecer apodrecimento das sementes ou perca de estande por erosão. E outro ponto que a gente poderia destacar é a questão de perca de eficiência dos herbicidas pré-emergentes, né? O excesso de água, ele pode diluir esse produto, esse princípio ativo, e depois eu ter um pouco mais de problema de mato competição na lavoura implantada.
5: O excesso de chuvas tem dificultado o preparo do solo e a semeadura aqui na região de Campos Novos, Fernando?
4: Então, o solo, ele estando muito acima da capacidade de campo, né, Dinho? Com a umidade muito elevada, ele dificulta o plantio, né? O solo, ele tem um limite de plasticidade, quando ultrapassa a umidade ali da capacidade de campo, ele acaba ocasionando embuchamento da linha, o suco de plantio, ele não fecha direito, né? A semente, ela fica muito mal posicionada e acaba prejudicando bastante a uniformidade da germinação. Outra questão é o trânsito de máquinas e plantadeiras pesadas, acaba ocasionando uma compactação um pouco maior, né? A gente também tem uma dificuldade um pouco maior no manejo da palhada no sistema de plantio direto. A plantadeira, ela não consegue cortar com eficiência a palha, dificultando um pouco mais a operação do plantio.
5: O produtor precisou realizar o replantio de algumas lavouras?
4: Nós tivemos situações aqui, Edinho, que o produtor semeou a lavoura de milho, só que essa gleba recebeu 160, 170 milímetros de chuva pós-plantio. Foi uma área que sofreu um pouco com o estabelecimento, o estande ficou um pouco mais falhado, né? Mas caso de replantio, aqui na minha região de atuação ainda não tivemos nesse ano.
5: Que cuidados o produtor deve ter antes e durante o plantio para reduzir os riscos de perdas, Fernando?
4: Edinho, poderíamos dividir em dois momentos, né? Os cuidados antes do plantio e os cuidados durante o plantio. Cuidados antes do plantio, uma das atitudes que o produtor deve tomar e aplicar no manejo seria um tratamento de semente um pouco mais reforçado na semente de milho, né? Utilizando fungicidas aí, inseticidas específicos para alguns fungos de solo. E o produtor pode planejar escalonamento da época de semeadura, né? Pensando em não correr o risco de toda a área plantada no mesmo momento. E atenção sempre à dessecação da palhada, da cobertura, né? Tentar dessecar com um pouco mais de antecedência para chegar no momento da semeadura, do plantio, ele ter uma condição um pouco melhor.

0: de fazer operação.
1: E durante o plantio, na operação em si, uma das coisas que é muito importante é a regulagem da semeadora, né? Tem situações que o produtor precisa trocar sucador por disco ou vice-versa, enfim, regulagem de roda compactadora. Em áreas muito úmidas, ela acaba juntando barro nessa roda compactadora e mexe na estabilidade da deposição de semente. E talvez seria um ano para aprofundar um pouquinho mais o fertilizante. Então, seriam algumas atitudes aí para o produtor tomar durante, de fato, a operação do plantio e cuidar com a velocidade do plantio também, né? Na nossa região aí, já devemos ter aí, imagino que mais de 70% do semeado das lavouras de milho. E agora, nos próximos 10 dias aí, a gente vai conseguir avaliar bem como é que ficou a implantação, né?
2: Quanto ao trigo, Fernando ressalta que o plantio caiu 50% em Campos Novos nesta safra, passando de 12 mil para cerca de 6 mil hectares. Segundo o engenheiro agrônomo, a redução está relacionada principalmente aos altos custos de fertilizantes, especialmente os nitrogenados, e a previsão também de severidade do fenômeno El Niño.
1: Nessa safra 2026 agora, nós tivemos uma redução drástica do plantio de trigo na nossa região, né? Muito em decorrência de preço de fertilizante, de nitrogenado principalmente, mas principalmente em decorrência da previsão do fenômeno El Niño, que de fato está se confirmando, né? Então o trigo na Campos Novos caiu 50% de área, né, em relação à safra do ano passado. Nós saímos de 12 para 6 mil hectares de trigo, uma redução bem significativa. E também o observei, pelo menos na região que eu atuo aqui, que houve um pouco de diminuição da tecnologia investida, né? O produtor investiu um pouco menos, escolheu cultivares de trigo um pouco mais rústicas e investiu um pouco menos do que habitualmente investe na cultura. Tivemos alguns problemas do trigo ali na adubação de cobertura de nitrogênio, com algumas situações de excesso de chuva, algumas situações também, principalmente em baixada, com frio aí nos últimos dias, que teve algum problema, mas no geral o desenvolvimento das lavouras de trigo estão boas, né? Então entrando em alongamento agora, alguma situação ou outra já iniciando espigamento, mas diria que é o desenvolvimento do trigo nesse momento ainda é bom.
2: 12:51, termina aqui o Jornal da Cultura. Reportagens de Adinho Carlos e Ricardo Silva. Coordenação de Roseli Salete Rossi, aqui na apresentação, Ortiz de Castro. Obrigado a todos, continuem com a cultura, segue a nossa programação e agradecemos aqui ao Super Lucas conosco no Jornal da Cultura. Boa tarde, até amanhã.
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7: Ouvintes, muito boa tarde, comunicados da hora do recado desta quarta-feira, 23 de setembro. A rede Uzi Farma oferece vaga para farmacêutico. Requisitos: disponibilidade de horário, ser proativo e organizado. Envie seu currículo para a rede Uzi Farma, farmácias e manipulação, no seguinte endereço: rodrigo@redeusefarma.com.br. rodrigo@redeusefarma.com.br. Vaga para farmacêutico. Grandiosa festa em honra a São Miguel Arcanjo na Capela Santo Antônio, em Celso Ramos, neste domingo 27 de setembro, com a seguinte programação: às 10 da manhã, Santa Missa, ao meio-dia, almoço com churrasco, saladas e bebidas em geral. Às 14 horas, grandioso matinê com Jusemar e Nati. Nesta quinta-feira, dia 24 de setembro, portanto amanhã, A partir das 15 horas, venda das tradicionais cucas e pães caseiros da Romaria de Nossa Senhora Aparecida. Portanto, amanhã, dia 24, 15 horas, tem venda de cucas e pães caseiros no Salão Paroquial. Cuca recheada, R$25, sem recheio, R$15, e o pão caseiro, apenas R$10. Também haverá venda anexo ao Santuário Aparecida após a missa. Nesta quinta, 24 de setembro, venda de cucas no Salão Paroquial a partir das 15 horas. 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
7: A organização da 49ª Romaria de Nossa Senhora Aparecida convida para a 8ª cavalgada em honra à padroeira. Neste ano, no dia 11 de outubro, domingo, com concentração no Galpão Crioulo de Campos Novos, compra antecipada dos ingressos para o almoço, adquira com a organização. E a missa campal da 8ª cavalgada será às 15 horas na esplanada do Santuário Nossa Senhora Aparecida. A organização também comunica que estão à venda na lojinha do santuário as camisetas oficiais da edição de 2026 da Romaria de Nossa Senhora Aparecida. Programação religiosa da Paróquia São João Batista, hoje quarta-feira, missa às 19 horas na Matriz e também às 19 horas na Capela Santa Lúcia, Nova Machadinho. Amanhã, quinta-feira, missas no Santuário, às 15 e às 19 horas e também às 19 horas na Capela São José do Assentamento. Sexta-feira, missas 19 horas, Capela Nossa Senhora Aparecida, assentamento 30 de outubro e no mesmo horário na Matriz. Sábado, celebrações, 15 horas, Capela Santa Margarida Pinhal Preto, Nossa Senhora Aparecida Corredeira. 17 horas, Santuário, na Capela Nossa Senhora das Graças, bairro Boa Vista. Às 19 horas, na Matriz e na Capela São José Operário, do bairro Aparecida. Domingo, dia 27 de setembro, celebrações, 8 horas na Matriz, 8:30, Senhor Bom Jesus, 9 horas no Santuário. 19 horas na Matriz e 19 horas na Capela Nossa Senhora de Lourdes. Domingo tem a celebração festiva em honra a São Miguel Arcanjo, com a seguinte programação. Às 8:15, procissão com as imagens dos arcanjos saída do portal de Nossa Senhora Aparecida. Às 9 da manhã, Santa Missa em honra a São Miguel, no Santuário. 10 da manhã, terço do combate, meio-dia, almoço festivo no Salão do Romeiro. Adquira seu ingresso com a família São Miguel. No seguinte contato, 49 98862 6822. Ouvintes, com os trabalhos técnicos de Daniel Agostini, a hora do recado volta amanhã. Boa tarde.
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nossa saudação, amigas, estimados radiovintes do programa Caminhar na Esperança. Estamos caminhando para os últimos dias, últimas semanas do mês da Bíblia, Palavra de Deus. E nesta semana, justamente, nós celebramos na segunda-feira.

da justiça, como nós dizemos, porque ele relaciona em 5 relatos, de forma como que 5 blocos, o primeiro evangelho, que nós estamos acompanhando neste ano da liturgia, o ano A, em todos os finais de semana, praticamente, nós continuamos sempre com o evangelho de Mateus, e ele nos apresenta, então, uma maneira nova, como viver a fé em comunidade, vivendo a fraternidade e a justiça. Se nós lembrarmos, o povo da Bíblia passou por duros momentos na sua história, e foi justamente no povo da Bíblia que se vai narrando a história da salvação da humanidade, apresentado pelo Criador, que tem seu ponto alto no Evangelho, nós podemos dizer, no envio de seu Filho Jesus ao mundo como Salvador. Se nós olharmos a maior parte da história da salvação, ou do povo de Israel, ou do povo de Deus, e também do povo judeu, que na realidade era o povo hebreu, e aproximadamente no 8º século antes da vinda de Cristo, até o 2º século de nossa era agora cristã, o tempo nós podemos dizer em que surgiu então o cristianismo, o povo de Israel, ou seja, o povo de Deus, viveu sob a dominação dos grandes impérios: assírio, babilônico, persa, grego e, no tempo que chegou Jesus, então romano. Quase toda a Bíblia foi escrita nesse tempo e nasceu como expressão de um povo que deseja liberdade e vida. Deus, como o aliado deste povo, esteve atento a esse clamor, prometendo e cumprindo as promessas. Um profeta anônimo, que se costuma chamar de segundo Isaías, que faz parte como que 3 etapas, primeiro, segundo e terceiro Isaías, merece um destaque, porque é justamente neste tempo em que o povo vive sobre o império assírio, babilônico, persa, nós podemos dizer, e grego. Aí é que o profeta Isaías, junto com depois os profetas que o seguiram, ele nos narra a história das dificuldades, dores e sofrimentos de um povo que é exilado, elevado no exílio. Por isso dizemos o tempo do exílio da Babilônia. Este povo que está longe da sua terra, da sua pátria, ou nós podemos dizer de Jerusalém, e longe da terra que nós imaginávamos como a terra prometida, e assim construindo a comunidade fiel a Deus, mas que essa fidelidade passa a fidelidade ao próprio povo de Deus. Por isso, na segunda-feira, nós celebramos a festa de São Mateus, chamado também de Levi, o publicano. Passou de cobrador de impostos a discípulo do mestre, que lhe dissera apenas isso: segue-me. E o convida, ou melhor, Jesus se convida para ir fazer uma ceia em sua casa. O banquete que festejou sua vocação é o sinal do amor misericordioso de Jesus, que chama os pecadores à penitência e celebra sua reconciliação com o Pai. No seu evangelho redigido para a comunidade judaico-cristã, o Cristo se manifesta como o mestre e o fundador do novo povo de Israel, o novo povo de Deus, que promulga a justiça nova do reino dos céus. Centrada no amor, é o evangelho da Igreja, constituída sobre a fé de Pedro, chamada a ser

0: Sacramento, sinal de reconciliação da humanidade com Deus, mas da humanidade entre si, e de encontro entre Israel e todos os homens. Sua memória é celebrada, nós celebramos 21 de setembro, neste ano celebramos na segunda-feira, justamente que foi colocada por São Jerônimo no seu calendário. Por isso, celebrar Mateus, o primeiro dos quatro evangelhos, nos anima a percebermos o grande sentido da palavra de Deus, que a palavra de Deus não basta ser proclamada, mas ela deve ser testemunhada pela vivência do mandamento do amor. Mateus tem uma relação bonita, nós podemos dizer, com a origem, o início. O importante era escrever da onde Jesus veio e a sua origem, então, que começa desde Abraão até chegar então à plenitude, e agora narrado no Evangelho de São Mateus, dizendo que Jesus é filho de Abraão, quer dizer, pela fé, pela história, pela caminhada, e agora se tornou o filho de Deus, também filho de Maria de Nazaré, que junto com José se constituíram a família que Deus quis ser. Deus veio morar no meio de nós. Deus veio morar em nossas famílias. Por isso, acompanhemos ainda nestes últimos dias do mês de setembro, mês da Bíblia, lembrando que no próximo domingo estaremos celebrando, então, sempre o último domingo de setembro, o dia da Bíblia, da palavra de Deus. Um dia especial para dizer que a palavra de Deus, ela deve ser proclamada não só pela palavra, mas pelos gestos e atitudes de vida. Mateus nos dá este ensinamento, que a lei ministrada, ensinada e proclamada pelos judeus, agora ela se torna vida, porque ela não é mais letra, ela agora é espírito que vive no coração dos seguidores de seu filho Jesus Cristo. Evangelho significa o anúncio da salvação, uma mensagem de esperança, de luz, que nos traz a alegria de vivermos unidos em comunidade, com relacionamentos fraternos, justos, verdadeiros e sinceros, que partem do coração. Por isso, nós dizemos Jesus, caminho, verdade e vida, que nos leva ao Pai. Que o Deus de bondade, pela força de sua palavra viva e presente no meio de nós, continue iluminando nossos passos, nossas decisões, nossas mentes e nossos corações. Em nome do Pai, do Filho e do Espírito Santo. Amém.
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5: Amigos do Esporte, boa tarde. Estamos de volta agora com o nosso Esporte 93. 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Olha, começamos falando no nosso esporte da rodada de ontem, da segunda taça Celeiro Catarinense de Trios, que está sendo realizado aqui em Campos Novos pela Secretaria Municipal de Esportes. E ontem tivemos mais uma rodada nas canchas da comunidade 30 de outubro. Na primeira partida, a equipe do Amigos do Sérgio venceu a comunidade 30 de outubro por 12-8. Na segunda partida, a equipe do Pinheiro Super Castanhal B venceu por 12-9 Praça do Ibicuí, equipe A. Na terceira partida, a Praça do Ibicuí B venceu a Borracharia dos Piá por 12-1. E na última partida da rodada, deu W.O. para a equipe do Jardim Bela Vista, equipe E, que venceu por W.O. Arena Capão de Mato, equipe B. Lembrando que hoje, quarta-feira, tem início às 19 horas nas canchas da Sociedade Esportiva e Recreativa Cocã, mais uma rodada. A rodada começa às 19 horas entre Cocã e Arena Capão de Mato, equipe C. O segundo jogo, Cachoeira Amigos do Boita e Pinheiros Super Castanhal, equipe A. A terceira partida, Jardim Bela Vista D e Arena Capão de Mato, equipe A. E a quarta partida, encerrando a rodada, tem Jardim Bela Vista A e Arena Capão de Mato, equipe C. Ainda falando de bocha, vamos falar do Regional Centro-Oeste, que está sendo realizado com a disputa de 34 municípios, regional que está acontecendo em Videira e Arroio 30. Campos Novos é dos jogos regionais, né? Dos jogos abertos de Santa Catarina, etapa regional Centro-Oeste, que está sendo realizada em dois municípios, Videira e Arroio 30. E hoje pela manhã, a equipe de bocha feminina estreou contra a equipe de Videira no regional dos jogos abertos de Santa Catarina. A equipe campolovense venceu o confronto por 2-1 diante da equipe de Água Doce. Agora à tarde, neste momento, a equipe está jogando contra Arroio 30 e amanhã pela manhã contra a equipe de Videira. Então hoje vencemos às 8 horas da manhã por 2-1 Água Doce. Neste momento está jogando com Arroio 30 e amanhã de manhã contra Videira para decidir a colocação aí na chave, né? Parabéns à organização, parabéns ao Giovanni, às atletas que estão trazendo esse ótimo resultado para nós já na abertura do Regional Centro-Oeste dos Jogos Abertos de Santa Catarina. E continuam abertas as inscrições para o Campeonato Municipal de Futebol 9. Campos Novos será realizado aqui em Campos Novos, né? Através da Secretaria Municipal de Esportes. Inscrições abertas até o dia 2 de outubro. Segundo a Secretaria, no próximo dia 5 de outubro, às 19h30, na Secretaria Municipal de Esporte e Lazer, teremos o Congresso Técnico. Inscreva sua equipe até o dia 2 de outubro. Neste sábado, vamos torcer para que o tempo esteja bom, né? E aí assim saberemos os semifinalistas, estaremos conhecendo os finalistas da quinta taça Cachoeira Amigos do Boita. Às 14 horas acontece a primeira semifinal, São José Futebol Clube e MFE Construções. Às 15 horas tem Monte Alegre Estrelas Futebol Clube. Às 16 horas, Aliadas, Amigos do Boito e São José Futebol Clube. E às 17 horas, Monte Alegre e a Croácia Construtora Hunk. Tanto as semifinais aí do masculino e do feminino. Gente, eu volto a falar de esportes amanhã neste mesmo horário, sempre no oferecimento da Top Sports, a sua loja esportiva. Na sequência, eu volto já com o programa Show da Alegria.
3: 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Hora certa. Hora certa.
6: 1:15.
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E hoje mais uma vez estamos juntos aqui com você. O Emerson está na parte da manhã aqui no show, no Comando Geral da Cultura, com a folga aí do nosso amigo Douglas Tony. E nós estaremos aqui hoje e amanhã ainda.

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1: Muito mais alegria aí na sua tarde, aí trazendo para você através da sua participação, especialmente aí pelo WhatsApp, o 984034327. Hoje teremos sorteio, teremos prêmios aqui para você que vai participar da programação aqui do Show da Alegria. 13h21 agora, conosco o Super Castanhal. 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
1: Hora certa. Cultura.
2: 1:28.
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3: Agora 13 horas e mais 33 minutinhos, 13:33 é o nosso programa Show da Alegria aqui nessa tarde de quarta-feira, meio de semana, já. 13:34 agora. 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
3: Valeu, moço. Obrigado, Aline. Valeu, moçada, que estão sintonizados com a gente. Pessoal do Agro aí também, nosso boa tarde, né? Isso. 13:35, a Cultura, Show da Alegria. Daqui a pouquinho vou liberar o WhatsApp aí para você participar com a gente. E domingo nós vamos ter o 21º encontro de gaiteiros no tradicional, né? 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Aqui de Campos Novos. Conrado e Alexandro, 13:36.
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3: Boa tarde aqui para minha amiga Elizabeth Guzatti, Bruneta, que tá ligada com a gente. Boa tarde, Michael, lá no bairro Aparecida. Boa tarde, meu amigo Antônio Toldo, lá em Anitta Garibaldi, também ligado com a gente aqui na programação da Cultura. E ouvindo mais um sucesso aqui da nossa música. Tá aí Conrado e Alexandro, Efeito Borboleta. 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
1: 1h41.
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0: Show da Alegria e a participação da moçada aqui no nosso programa. Depois das 14h, aí vou liberar o telefone, o WhatsApp aí para você participar aqui do sorteio dos ingressos para o almoço do pessoal do CTG, Porteira Campolovense. Vai ser servido domingo, quando da realização do encontro de gaiteiros, é o 20º.

entender o que acontece lá no galpão de yoga. Isso, promoção do galpão Caipora, viu? Mais uma vez, então, daqui a pouquinho eu libero o WhatsApp aí para você participar e concorrer a dois ingressos, então, né? Aí você já pode levar a família junto. Isso mesmo. Valeu, moçada. Olha, quero mandar um alôzão. Quem tá com a gente aqui, ouvindo o nosso programa. Ah, o pessoal das Cucas. É mesmo, fazendo parte aí da programação da grande tradicional festa Romaria de Nossa Senhora Aparecida. Mais uma edição aí de Cucas. Estará saindo amanhã. O pessoal já está trabalhando hoje. E estão ouvindo a gente. Bom dia para todas. Isso, e o pessoal que está preparando já, realizando os primeiros preparativos para mais uma tarde aí, ou amanhã, quando estaremos divulgando aqui para você também a hora certinha em que estará vendo as cucas da grande e tradicional festa Romaria de Nossa Senhora Aparecida. Um abraço para todos aí, obrigado aí pela companhia e um bom trabalho. Ah, quem tá com a gente aqui também, lá da Vargem, é pro Momento Bandas. Daqui a pouquinho mais eu vou atender o pessoal lá de Vargem também, né? O meu boa tarde vai para o Dila Bortoli, que está mandando um abraço para todos que estão ouvindo a gente lá do Santo Antônio Abdom Batista, lá bem pertinho da Marina, né, Dila? Uma ótima tarde para você, obrigado aí pela tua companhia. 13:51.

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3: Hora certa. Cultura.
4: 2 horas.
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2: Isso, a Bandinha Show, nosso espaço. Bandas aqui na programação do nosso Show da Alegria, 14:07, né? Opa, valeu. A Zilda tá com a gente aqui, dona Zilda. Boa tarde. Obrigado aí pela companhia.
5: Querendo ganhar o bolo da Maria.
2: Da Maria.
5: Aniversário hoje.
2: Opa!
5: Não só figurinha, o bolo também.
2: Figurinha não adianta, né?
5: Da sogra dela, Zilda.
2: Obrigado, Zilda. Um abraço aí, Maria. Vamos preparar o bolo aí, de verdade, né? Isso mesmo. Só a figurinha não adianta. Sebastião Bach, alô, Vargem, com a gente.
6: Cultura, boa tarde, Bandas. Boa tarde, amigo Gerson.
2: Opa.
6: Abençoada, quarta-feira aí.
2: Para todos nós.
6: Valeu. Pessoal de da Vargem, né? Escuta, família Bach, Rose, hein? Eu queria homenagear um grande amigo meu, Douglas dos Santos.
2: Douglas
6: e também
2: Santos.
6: O seu Alexandre Domingos, popular Chesma, de aniversário hoje, o Chesma e o Douglas. Parabéns pra eles aí, saúde e felicidade pra esses homens que dê paz e alegria pra eles aí. E fé, força na vida aí. Abraço aí do,
2: valeu.
6: Do velho Baque do Fundo da Grota aí. Manda pra nós no momento do bailão aí. Alô, segurança.
2: Valeu, amigão. Olha o Marciano lá da Ponte do Canoas, São José do Cerrito, com a gente aqui também no momento Bandas.
7: Boa tarde, Gerson, tudo bem? Aqui é o Marcelo da Ponte do Canoas, São José do Cerrito. Tô ouvindo vocês aqui. Viu, se for possível tocar a música Quero Te Encontrar, da banda Rainha Musical. E Baby Chama Que Eu Vou, do Calmon. Pode ser qualquer uma dessas duas. Ou se for possível, toca as duas, beleza? Um abraço a todos vocês. Que e estamos vendo vocês aqui em Ponte Canoa, São José Serrito.
2: Pois é, se faltar música, te aciona aí, tá bom, minha menina? 14:09.

0: 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Cultura.
1: 2:16. 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
10: Obrigada.
9: Valeu, uma boa tarde aí pra vocês. 14h23.
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9: Então, gente, 14 mais 24, opa, tô recebendo aqui uma mensagem do meu amigo João Carlos Ribeiro. Isso, um abração. Eu sei que ele tá longe, agora não me lembro mais onde que ele está residindo, mas ele vai escrever aqui pra gente, né? Mas olha, saudade, hein, amigão? Um abraço aí pra você e obrigado aí pela audiência, matando a saudade aqui de Campos Novos e da região, ouvindo a Rádio Cultura. 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

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Quatorze e vinte e seis.

Beleza, olha que inveja do amigo. Valeu, o João Carlos tá lá em Juruena, lá no noroeste do Mato Grosso, divisa com Amazonas e Rondônia, né? Sabe qual é a temperatura de lá agora? 45 graus, né, João? Valeu, aproveite bem, um abraço aí pra você, meu amigão, saúde sempre e obrigado pela companhia com a gente aqui na programação da Cultura. De uma forma ou de outra, aí matando a saudade aí dos parentes e tantos amigos que estão por aqui, né, João? Um abração aí pra você, meu amigo. Agora, boa tarde pra Carol. Carol, ligadaça com a gente aqui também no programa. E ela tá parabenizando aqui o amigo Douglas Tony. Que Deus lhe abençoe sempre, né? Com muita saúde, amor, alegria. Saúde em primeiro lugar, diz ela aqui, né? Parabéns, que Nossa Senhora Aparecida continue te abençoando sempre. O nosso companheiro Douglas Tony, de aniversário hoje. Boa tarde para Vanessa Santos de Matos, também ligadas com a gente aqui no programa. E a partir de agora, gente, a partir de agora, olha, domingo nós vamos ter o 21º encontro de gaiteiros, já tradicional em Campos Novos, promoção do Galpão Caipora. Viu? Abraço, Benito, Rafael, a moçada toda que estão organizando mais esse grande encontro. Nós vamos ter o almoço, né? Vamos ter uma programação bastante extensa, né? Que começa logo cedinho, vai durante todo o domingo. Ao meio-dia vai ter um almoço espetacular, mais uma vez servido pelos amigos e amigas aí do CTG Porteira Camponovense, e nós teremos ingressos aqui hoje então para sortear para você. É isso mesmo, o show com o Edson Dutra, doutor Edson Dutra, vai estar fazendo um show a partir das 15 horas e em seguida um matinezão com o grupo Os Serranos. Uma grande pedida para a festa tradicionalista que acontece neste domingo, fazendo parte aí da Semana Farroupilha. Valeu então, olha, para você concorrer a esses dois ingressos do almoço que é organizado pelo CTG Porteira Camponovense, é só você escrever o seu nome, mandar pra gente aqui no nosso WhatsApp, o 984034327. Nossa, quanta gente já tá escrevendo aí, que beleza, gente. Escreva, ou se preferir, mande uma mensagem de voz aí dizendo o seu nome completo e boa sorte, e você estará participando do almoço, do show com Edson Dutra e além, é claro, do matinezão com o conjunto Os Serranos e a participação dos valores da nossa região, os gaiteiros de toda a região que estarão participando do nosso 21º encontro de gaiteiros. Então participe aqui com a gente. Saudosa Marília Mendonça, participação de Bruno Marrone, 14:30. É a Cultura e o programa Show da Alegria. Em seguida, as informações.

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1: E então, gente, 14h32, já tem notícias. Alô, Juninho Góes, o Juninho tá ligadaço com a gente aqui no programa também, né? Ô, Juninho. E ele tá mandando um abraço pro amigo João Carlos Ribeiro. Oi, João, diz ele. Pergunta se tem saudades do Pintado. O Pintado 7 era o barzinho, né? Valeu, meu amigo. Olha o... E já respondendo aqui, o nosso amigo João tá respondendo aqui.

Olha, o João tá lá na. Isso, tá mandando aqui um. Uma tá mandando pra gente aqui antes das notícias, já vamos repassar o recadinho aqui, um trabalho social que o João está realizando lá, né? Juntamente com o pessoal, estão preparando lá uma primeira feijoada do bem, Natal Solidário 2026, vai ser no dia 26 de setembro,

0: pra vocês aí, né? Obrigadão. E o Juninho que tá ligadaço com a gente também, né, Juninho? E essa é a promoção que ele está realizando lá, a primeira feijoada do bem, Natal Solidário. Claro que a gente é difícil de participar, né? Porque tá longe, lá em... vai acontecer lá na Juruena, no noroeste do Mato Grosso, divisa lá com o Amazonas e Rondônia. Mas vale a pena lembrar aqui e divulgar aqui o bem que esse pessoal está realizando e fazendo lá para... é, tudo vai ser revertido em brinquedos para o Natal Solidário. O Edinho tá nos chamando aqui, né? Segunda vez já. Valeu, Edinho, traz as informações pra gente aqui no Cultura Notícias. Boa tarde.
1: Boa tarde, Gerson. Corpos das 5 vítimas de queda de helicóptero são liberados em Florianópolis.
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1: Nova lei aumenta penas para crimes envolvendo combustíveis. A lei número 15.517 de 2026 aumentou as penas para furto, roubo e receptação de combustíveis. O furto pode resultar em 4 a 10 anos de prisão, além de multa com agravantes em casos de desabastecimento, incêndios, danos ambientais, feridos ou mortes. A legislação também pune quem compra, transporta, armazena ou vende combustíveis de origem criminosa, com penas que podem chegar a 8 anos de prisão, além de multa. Produção agrícola cresce 12,8% em Santa Catarina e alcança 22,1 bilhões de reais. As informações são da Caert, com Carol Denardi.
3: A produção agrícola de Santa Catarina cresceu 12,8% no ano passado e alcançou 22 bilhões e 100 milhões de reais. O resultado acompanha a recuperação das lavouras, com destaque para a produção de grãos. Os dados fazem parte da pesquisa agrícola municipal do Instituto Brasileiro de Geografia e Estatística. O engenheiro agrônomo da Superintendência Estadual do IBGE em Santa Catarina, Vinícius de Lima Wagner, explica os fatores que contribuíram para esse crescimento.
4: O ano de 2025 foi bem positivo para a produção agrícola em Santa Catarina, seguindo o crescimento observado na maior parte dos estados do país. As condições climáticas, elas se mostraram favoráveis na maior parte das culturas, o que acabou impactando diretamente no aumento da produção agrícola catarinense, após um ano de 2024 em que tivemos alguns problemas. Com isso, a produção de grãos, por exemplo, deu um salto de 17% em 2025. E com isso, tivemos um aumento de 12,8% na geração de valor agrícola no estado, que totalizou 22,1 bilhões de reais.
3: Entre os principais produtos, a soja superou 6 bilhões de reais, seguida pelo fumo e o milho.
4: Os produtos que puxaram esse aumento foram a soja, que teve um aumento de 20,8% no valor de produção, totalizando aí 6,4 bilhões de reais no ano, sendo que esse produto, ele tem um peso significativo nesse cálculo, uma vez que ele corresponde a 29% do valor de produção agrícola total do estado. Outro produto que ajudou nesse crescimento também foi o fumo. Ele teve um aumento de 29,2%, totalizando 4,2 bilhões de reais no ano, sendo que a produção catarinense, ela é a segunda maior do país, apenas atrás do Rio Grande do Sul. Na terceira posição veio o milho, que apresentou 52,5% de aumento na geração de valor, seguido pela maçã, que também teve um aumento anual de 11,9% no valor de produção.
3: A pesquisa também aponta recordes históricos em importantes culturas agrícolas aqui do estado.
4: Nós tivemos a soja batendo recorde, o arroz, o produto onde o estado se destaca como o segundo maior produtor nacional, a cebola, produto em que Santa Catarina é líder na produção nacional, também tivemos recorde na produção de erva mate e aveia.
3: O engenheiro agrônomo do IBGE no estado pontua que a edição de 2025 da pesquisa também ampliou o levantamento para novas culturas.
4: E Santa Catarina se destacou em alguns deles, como, por exemplo, a cenoura, onde já aparece na quarta colocação em valor de produção entre os estados produtores, a abóbora, aparecendo na quinta posição entre os estados, e o morango.
3: Ainda como aponta o IBGE, Santa Catarina também se destaca na fruticultura de banana, uva e maracujá. De Florianópolis, da Rede de Notícias Acaerte, Carol Denardi.
1: Os corpos do cantor Rick e das outras quatro vítimas do acidente aéreo ocorrido em Urubici, na Serra Catarinense, foram liberados do Instituto Médico Legal IML de Florianópolis nesta quarta-feira. A identificação das vítimas foi realizada por meio de papiloscopia, técnica que utiliza as impressões digitais. O velório e o sepultamento de Rick devem ocorrer nesta quinta-feira, dia 24, em Sorocaba, São Paulo. O corpo do cantor será levado à cidade por meio de táxi aéreo. Além de Rick, morreram no acidente o empresário Bruno Avelar, o videomaker Paulo Soares, o piloto Antônio Roberto Nóbrega de Araújo e o copiloto Leopoldo Barros Teixeira. Cultura Notícias, volta às 3 horas aqui comigo no Show da Alegria. Segue contigo, Gerson, a programação da tarde da Cultura.

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1: 2:46.
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0: Então, gente, olha, faltando 5 minutinhos agora para as 15 horas. Estamos chamando aqui Gustavo Lima. Enquanto você vai escrevendo aí o seu nome e participando aqui do sorteio dos 2 ingressos que eu tenho aqui para o almoço de domingo lá no Galpão Criolo, fazendo parte aí da programação do 21º Encontro de Gaiteiros, que terá a presença neste ano aí do Edson Dutra e o Conjunto Os Serranos, na parte da tarde aí fazendo um show pra gente ao meio-dia, o almoço servido aí pelos componentes aí do CTG Porteira Campo Novense, né? Então, você só deixar o seu nome anotado aqui, né? Através do seu WhatsApp, você escreve o seu nome completo ou manda um áudio pra gente e participa, né? Tem muita gente participando aqui, quero mandar um abração pra isso, a Cirlei acaba de mandar aqui, tá? Cirlei Gonçalves, Claudinei, isso, a Yasmin Pôssara, quem mais está com a gente aqui, né? A Ivonete, boa tarde para a Lucimara, boa tarde para Gilceia, a Maria Emir Vilper Bezen, também ligado com a gente aqui, Terezinha de Fátima Souza, enfim, são tantos aqui, não vou destacar o nome. Olha, chegando aqui também a participação do meu amigo Valmir Gomes de Almeida, a Marcilene Beal, obrigado, a Júlia Beal e esse pessoal que estão participando com a gente aqui no nosso show da alegria e concorrendo a 2 ingressos para o almoço de domingo lá no 21º Encontro de Gaiteiros. Antes do Gustavo Lima, nós vamos chamar aqui o Edinho Carlos Moresco, que está de volta aqui com informações pra gente aqui no nosso Cultura Notícias, trazendo as informações da edição das 15 horas aqui na programação da Cultura. De volta, Edinho.
1: De volta, Gerson Page. Adolescente está desaparecida em Campos Novos.
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1: A Secretaria Municipal de Educação de Lages informou que adotou medidas de segurança e acolhimento após uma estudante de 13 anos ferir outra colega de 14 com uma faca durante uma discussão em sala de aula na manhã de ontem. A direção acionou a Polícia Militar, o SAMU e o Conselho Tutelar. A vítima recebeu atendimento médico e foi acompanhada por uma profissional da escola. A equipe multiprofissional da Secretaria de Educação também fará ações de acolhimento e prevenção à violência contra os alunos que presenciaram o episódio. A secretaria reforçou o cumprimento dos protocolos e pediu responsabilidade no compartilhamento de informações, evitando boatos e conteúdos fora de contexto. Semana Nacional de Trânsito promove conscientização para conter problema que causa 1.600 mortes por ano em Santa Catarina. As informações da Caerte com Cadu Reis.
3: Estamos na Semana Nacional do Trânsito, data oficial prevista no Código de Trânsito Brasileiro e celebrada até o dia 25 de setembro. Neste ano, a campanha traz como tema a frase "Desacelere, seu bem maior é a vida", focando na diminuição da gravidade dos acidentes. A Polícia Rodoviária Federal promove ações de conscientização e fiscalização ao longo da semana nas rodovias federais catarinenses, combinando abordagens educativas com presença ostensiva para coibir infrações. O integrante da equipe de comunicação da PRF em Santa Catarina, Alexandre Castilho, detalha as atividades de conscientização que são realizadas.
4: A mobilização quer combater comportamentos de risco, como excesso de velocidade, o uso de celular, as ultrapassagens proibidas e a mistura de álcool e direção. A estratégia da Polícia Rodoviária Federal une policiamento ostensivo e ações educativas em todas as regiões do estado. Em 2026, a PRF vem com 2 importantes ferramentas de educação para o trânsito: a carreta do cinema rodoviário e o FETRAN. A carreta estará no Planalto Norte até sexta-feira e exibirá vídeos e verdadeiras sessões de cinema sobre os perigos da imprudência ao volante. Já as seletivas do Festival Estudantil Temático de Trânsito, FETRAN, estão em pleno vapor. O projeto da PRF do Detran Santa Catarina usa o teatro para conscientizar jovens e levar o debate sobre segurança viária para as famílias.
3: Ao longo dos últimos 5 anos, Santa Catarina acumula uma média anual de mais de 1.600 mortes nas vias públicas devido aos acidentes de trânsito, conforme dados oficiais disponibilizados pelo Departamento Estadual de Trânsito, DETRAN. O presidente do Conselho Estadual de Trânsito, CETRAN, Renato Pereira Gomes, orienta os condutores.
5: Um trânsito mais seguro começa na atitude de cada um de nós. Quando respeitamos o limite de velocidade, quando damos preferência ao pedestre, utilizamos o cinto de segurança, transportamos corretamente nossas crianças, não dirigimos alcoolizados ou

0: de velocidade ou mesmo a decisão tomada por impulso podem ter consequências irreversíveis. Segurança no trânsito não é apenas uma responsabilidade dos órgãos públicos ou dos agentes de fiscalização. É um compromisso de toda a sociedade. Motoristas, motociclistas, ciclistas e pedestres têm direitos, mas também têm obrigações. Respeito ao espaço e à vida do outro é o primeiro passo a ser cumprido. Nessa Semana Nacional do Trânsito, o Conselho Estadual do Trânsito reafirma seu compromisso com a educação, com a prevenção, a conscientização e a construção de um trânsito cada vez mais seguro.
1: De acordo com os dados do Detran, Santa Catarina tem uma média anual de mais de 211 mil acidentes de trânsito ao longo dos últimos 5 anos. Em 2026, mais de 158 mil ocorrências foram registradas. De Florianópolis, da Rede de Notícias Acaerte, Cadu Reis.
2: A adolescente Gabriela da Silva Miranda está desaparecida em Campos Novos. Segundo familiares, ela desapareceu durante o período de aula na escola Henrique Rupp Júnior. A família está preocupada e pede a ajuda da comunidade para localizar a jovem. Quem tiver informações sobre o paradeiro de Gabriela pode entrar em contato com a Jaque no telefone 49 988 29 3113 ou com o Santino no telefone 49 988 14 53 78. Cultura Notícias volta às 15h30 com Ricardinho Silva aqui no Show da Alegria. Segue a programação da Tarde da Cultura contigo, Gerson.

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4: 3:09. 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
0: Agora 15 horas e mais 16 minutos, 15:16.

Pra você, aquele boa tarde aí pra você que de repente tá chegando agora aqui na programação da Tarde da Cultura. E você que ainda não participou, escreva seu nome através do WhatsApp 984-3-4327. E boa sorte no sorteio dos dois ingressos do Galpão Crioulo nesse domingo, onde estaremos vivendo aí a 21ª edição do Encontro de Gaiteiros, promoção do Galpão Caipora, viu? Com a presença do Edson Dutra, show à tarde, depois do almoço, isso, e em seguida matinezão com os serranos. E é claro, a apresentação aí dos valores da nossa terra, da nossa região, os gaiteiros de toda a região, mais uma vez participando aí do Encontro de Gaiteiros, hein? Então, o pessoal do CTG Porteira Campo Novense estará realizando o almoço por adesão e nós chamamos aí você para participar aqui do programa, estará concorrendo a dois ingressos. É só escrever ou manda o seu áudio e você estará concorrendo, né? E deixa o seu nome completo, nosso boa tarde.

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1: 3:24.
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0: Chegando a informação com a gente da sala de redação, Ricardinho Silva, aqui na programação do nosso Show da Alegria.
1: Polícia Federal apreende R$500 mil com candidato em Santa Catarina.
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1: O Ministério da Justiça e Segurança Pública solicitou que a Agência Nacional de Proteção de Dados abra um processo de investigação sobre 13 ferramentas de inteligência artificial que estariam oferecendo companheiros virtuais a crianças e adolescentes. O pedido foi feito por meio da Secretaria Nacional dos Direitos Digitais e uma nota técnica divulgada na última semana. Os nomes das empresas investigadas não foram divulgados pelo órgão. Segundo o Ministério da Justiça e Segurança Pública, o pedido é fruto de um diagnóstico técnico que identificou riscos de dependência emocional e psicoafetiva relacionados a esses aplicativos. Um acompanhante virtual é um sistema de inteligência artificial generativa desenvolvido para interagir de forma natural, simular conversas humanas e laços emocionais e sociais. Julgamento sobre greve dos Correios será retomado nesta quinta-feira. Tribunal Superior do Trabalho dá 48 horas para análise de documentos. Detalhes na reportagem de Rita Sardi.
3: O Tribunal Superior do Trabalho suspendeu o julgamento do dissídio coletivo sobre a abusividade da greve dos Correios e convocou nova sessão para quinta-feira. O presidente da corte, ministro Vieira de Mello Filho, determinou o prazo de 48 horas para que as federações dos trabalhadores possam examinar documentos apresentados durante o processo. Vieira de Mello argumentou que os documentos foram juntados ao processo pela direção dos Correios na sexta à noite e no sábado e não foram examinados pela parte contrária.
4: Nós estaríamos aqui em desapreço ao devido processo legal, porque estaríamos fundamentando uma decisão em documentos não examinados pela parte contrária. Então, não acho que temos aqui uma situação concreta para podermos decidir impor uma multa de R$200 mil a um sindicato sem que tenha um devido processo legal e uma prova substancial. Então, a minha questão de ordem é conceder o prazo de 48 horas para as federações se manifestarem sobre os documentos, suspenda a sessão e retornaremos quinta-feira, porque eu não vou continuar um julgamento sem que a parte tenha vista de documentos essenciais à sua própria discussão em torno da abusividade da greve.
3: O movimento grevista, iniciado em 10 de setembro, tem como principal impasse as propostas de mudança no custeio e gerenciamento do plano de saúde da categoria. Os Correios informaram que seguem aplicando planos de contingência, como mutirões e remanejamento de equipes, para conter os atrasos. Vale lembrar que vigora uma liminar anterior do TST que exigia a manutenção de 80% do efetivo em atividade por se tratar de um serviço essencial. De Brasília, da Rede de Notícias Acaerte, repórter Rita Sardi.
1: A Polícia Federal apreendeu R$500 mil em dinheiro vivo que estavam em poder de um candidato a deputado estadual em Santa Catarina durante uma diligência realizada nesta semana, nas proximidades de uma agência bancária em Florianópolis. De acordo com as investigações divulgadas pela corporação, o montante havia sido previamente provisionado pela instituição financeira para saque. O dinheiro foi localizado durante a abordagem e posteriormente apreendido para os procedimentos de investigação. A Polícia Federal deve apurar de onde vieram os recursos e qual seria a finalidade do valor. Entre os pontos que serão analisados está a possibilidade de uma eventual relação com ilícitos eleitorais. Cultura Notícias, deixando você sempre bem informado. Segue na programação do Show da Alegria, Gerson Page. E daqui a pouco eu volto com muito mais notícias.

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1: 3h41.
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informação aqui para você, você ouviu nos noticiários aqui da Cultura o desaparecimento de uma adolescente, né? E felizmente temos a informação aqui, adolescente desaparecida de Campos Novos é encontrada, graças a Deus, né? A adolescente Gabriela da Silva Miranda, que estava desaparecida em Campos Novos, foi encontrada e já está com a família em segurança. A família agradece a todos que colaboraram e contribuíram aí na divulgação e a localização da jovem. 15:45, você continua, olha quanta gente querendo almoçar lá no Galpão Crioulo, domingo, no encontro de gaiteiros. Essa promoção aí dos nossos amigos do Galpão Caipora, viu? E o almoço servido aí pelo pessoal do CTG Porteira Campo Novense, mais uma vez, né? Aquele delicioso almoço. E para isso, para você conquistar dois ingressos, legal, de graça, é só escrever o seu nome completo, dizendo que vai participar do 21º encontro de gaiteiros, ou então manda o seu áudio aí dizendo o seu nome completo e boa sorte daqui a pouquinho, depois das 4:15 por aí, 4:20, nós estaremos realizando o sorteio. Boa sorte aí pra você. Tá chegando aqui Ana Castela na sequência aí do programa.

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1: Hora certa.
2: 3:53.
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13: Show da Alegria, faltando 2 minutinhos agora para as 4 da tarde. Você continua escrevendo e participando aqui do nosso programa ou mandando seu áudio. Daqui a pouquinho estaremos realizando o sorteio de 2 ingressos para o almoço no Galpão Crioulo, domingo, dia 27, quando estaremos vivendo mais um evento aí da Semana Farroupilha, mais um evento do Galpão Caipora Viu. É o nosso 21º encontro de gaiteiros, que ao meio-dia tem o almoço, né? Mas à tarde tem o show com Edson Dutra e um matinezão com Os Serranos. Desta vez, deste ano aqui no, na programação do 21º encontro de gaiteiros, reunindo além dos gaiteiros e artistas aí de toda a nossa grande região, mais esse show sensacional aí com Edson Dutra e Os Serranos. E o almoço, né? Organizado aí pelo pessoal do CTG Porteira Campo Novense. Isso mesmo. Já tradicional nos almoços aí do encontro de gaiteiros, né? E o pessoal escrevendo aqui e participando aqui do nosso programa e do sorteio também, né? Tem mais uns 20 minutinhos aí para você escrever o seu nome e participar do sorteio. Valeu, moçada. Então, o nosso show da alegria aqui seguindo, e nós vamos trazer aqui a última edição de hoje do Cultura Notícias. Ricardinho Silva chegando aqui na programação da, do nosso show da alegria.
1: Receita Federal abre consulta a lote da malha fina do imposto de renda de setembro.
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1: Videira encaminha para reciclagem mais de 1.400 pneus recolhidos no combate à dengue. Mais de 1.400 pneus inservíveis recolhidos em diferentes bairros de Videira foram destinados corretamente nesta semana. A ação foi realizada pela Secretaria de Saúde por meio do Programa de Combate à Dengue como parte das medidas para reduzir possíveis criadouros do mosquito Aedes aegypti. Os pneus são recolhidos pelo programa Bota Fora de Pneus e armazenados em um espaço no estádio municipal. Quando a quantidade acumulada chega a um volume suficiente, é acionada uma parceria com o Instituto Estadual do Meio Ambiente e o projeto Reciclanip, referência mundial em logística reversa. A partir dessa parceria, um caminhão é enviado ao município para fazer a retirada dos materiais que seguem para a destinação adequada e a reciclagem. Além de retirar pneus e outros materiais que podem acumular água, a Secretaria de Saúde de Videira reforça que o combate à dengue depende também dos cuidados mantidos diariamente dentro das casas e nos espaços externos. Agora, Ronaldo Coutinho chega com a previsão do tempo. Boa tarde, Ronaldo.
15: Boa tarde. É o tempo.

0: E a tarde deve ficar aí na casa dos 18 graus, não vai passar muito disso não. Ou seja, estamos aí com tempo frio na região, com a máxima aí, eu acho que entre 18 e 20, quem sabe até passa um pouquinho dos 20 graus, mas coisa pouca. É um dia assim bem agradável. Amanhã faz frio, pode ficar abaixo de 6, 8 graus, à tarde uns 22, 24 e tempo bom. Tempo bom também na sexta e sábado. Então é uma janela muito boa para o pessoal que está em algum tipo de colheita, tratamento, plantio. Vai ser um período muito bom para quem quer mexer em pintura, telhado, coisas do tipo. E a temperatura vai subindo, vai ficando mais quente na sexta e sábado. Domingo, pequena possibilidade de alguma chuva no final do dia à noite, podendo passar sem. Aumenta a chance de chuva na segunda e terça. Da Climatea, Ronaldo Coutinho.
1: Os contribuintes que caíram na malha fina do imposto de renda e conseguiram regularizar as pendências junto ao fisco já podem verificar se foram contemplados no novo lote da restituição. A Receita Federal liberou às 10 horas desta quarta-feira a consulta pública ao lote residual de setembro. Ao todo, 412.186 contribuintes de todo o país receberão um montante global de 1,26 bilhão de reais. Do total liberado, 466,68 milhões de reais serão destinados a pessoas que possuem prioridade legal. O lote contempla ainda restituições residuais de anos anteriores. Para verificar se o seu nome consta no lote, basta acessar a página oficial da Receita Federal na internet, ir na aba Meu Imposto de Renda e clicar no botão Consultar Restituição. A verificação também pode ser feita através do aplicativo da Receita Federal para smartphones e também para tablets. Cultura Notícias volta nesta quinta-feira a partir das 7:30 da manhã na comunicação do Ortiz de Castro. Segue na programação Gerson Page e o programa Show da Alegria. A todos, uma boa tarde.
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1: 4 e 6.
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4: Isso, 16h13, já estamos acionando o nosso computador, encerradas as participações aqui no programa para os dois ingressos. E o computador já foi acionado, o sorteador. Isso, vamos ver já em seguida

com a gente aqui no programa, 16 horas e mais 14 minutos. 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

288 participantes aqui dos ingressos aí para o almoço lá no Galpão Criolo neste domingão. E o sorteador já escolheu a Felizardo aqui, deixa eu ver. Isso. E a Felizarda foi a Ilcimara Mocelin Girardi. É isso? Ilcimara Mocelin Girardi foi a ganhadora de hoje. Ilcimara, você pode passar aqui na Rádio Cultura até às 5:30 da tarde, né? Para retirar os seus ingressos, ou amanhã durante o horário comercial, retirar os seus ingressos para o almoço de domingo, né? São dois ingressos, né? Isso, pode levar alguém junto aí também para almoçar lá no domingo a partir do meio-dia, né? Isso mesmo. Durante todo o dia a festa do 21º encontro de gaiteiros continua. Valeu, moçada, obrigado a todos que participaram. Ilcimara Mocelin Girardi, parabéns aí, foi a ganhadora.

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1: 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Cultura.
2: 4:21.
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0: 16:27, daqui a pouquinho tem também a nossa mensagem de fé com a dona Maria Rossi, aqui no programa Show da Alegria.

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1: 16:31, estamos entrando aí na última meia hora do programa. Ainda teremos aqui o na programação da cultura nosso top hits. Na última meia hora aqui do nosso show da alegria. Agora vamos ao nosso momento de fé, Dona Maria Rossi, com a gente aqui na programação do show da alegria.

Olá, boa tarde. Setembro, mês dedicado à Bíblia, ou seja, à Sagrada Escritura. No Evangelho de hoje, segundo São Lucas, ele nos diz que naquele tempo Jesus convocou os 12 discípulos, deu-lhes o poder e autoridade sobre todos os demônios e para curar doenças, enviou-os a proclamar o reino de Deus e a curar os enfermos. E disse-lhes: não leveis nada para o caminho, nem cajado, nem sacola, nem pão, nem dinheiro, nem mesmo duas túnicas. Em qualquer casa onde entrares, ficai aí, e depois poderão partir de novo. Todos aqueles que não vos acolherem, ao sairdes daquela cidade, sacudi a poeira dos vossos pés, como protesto contra eles. Então os discípulos partiram e percorriam os povoados, anunciando a boa nova e fazendo curas em todos os lugares. Ao enviar os 12 apóstolos, Jesus concedeu-lhes poder e autoridade para curar enfermidades e expulsar demônios. Mas ele exigiu desapego total material e instruiu-os que anunciassem o reino de Deus, confiando unicamente na providência divina. Jesus não envia os discípulos por conta própria, mas com o seu poder. Ao pedir que não levem sacola, pão ou dinheiro, Jesus ensina que o verdadeiro missionário deve depositar sua segurança em Deus e não em recursos materiais. O anúncio da boa nova é uma oferta, não uma imposição. Sacudir a poeira dos pés significa não carregar o peso da rejeição, deixando claro que a recusa da palavra é de responsabilidade de quem a rejeita. A aplicação desta palavra para a vida cristã é como Igreja Viva nos lembra que todos somos chamados a sermos missionários no ambiente em que vivemos, confiando que Deus nos capacita na sua graça.

0: Hora certa.
1: 4:38.
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12: Top Hits aqui no nosso Show da Alegria. Chamando Matheus e Cauã. Participação de Simone Mendes. 18 graus e atenção.

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2: 4:51.
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7: 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Faltando 4 minutinhos agora para as 17, estamos nos despedindo, chegando no final de mais um programa Show da Alegria. Amanhã estaremos de volta a partir das 13 horas com mais um programa aí para você. Te aguardo, né? E eu volto logo mais às 19 horas com o nosso Noite Sertaneja. Te espero também. Na sequência vem aí Edinho, Carlos Moresco e o Galpão de Estância.

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1: 4:58.
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0: Rapaziada aí, boa tarde, estamos chegando aí nesta tarde de quarta-feira, meio de semana, hoje 23 do mês de setembro, 18 graus de temperatura aqui no centrão de Campos Novos. A partir de agora tem Edinho Carlos por aqui em mais um
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0: Vendo, né? Vamos nessa, vamos seguindo, 8403-4327 para você participar aqui, ficou até há pouco, né? Com Gerson Page, ele volta logo mais, 6:30. Aí no terço, né? Na oração do Santo Terço e segue durante a noite, até as 9 da noite no Noite Sertaneja. Mas agora estou eu aqui pro Gerson tomar um café também, né? Não é de ferro, né? Bora lá então tocar a música gaúcha pra esse povo que tá curtindo a programação.

0: Hora certa.
1: 5:18.
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9: Vamos lá, moçada, seguindo aqui a programação do nosso Galpão à Distância. Deixa eu mandar um abraço aqui pra quem tá ouvindo a nossa programação, o Andrei Sandro, né? O Andrei tá tomando chimarrão, garanto. Ah, duvido que não tá tomando chimarrão, Andrei. Ah, deve tá, né? Oi, Andrei, né? Figuraça. Diga lá, Andrei.
11: Boa tarde, amigo Edinho. Tudo certo, Andrei?
9: Ah.
11: Manda pra nós nossa missão. Para dizer que é o Dal Pouso e Walter Moraes. Pra você tá aí, meu amigo, tomando chimarrãozinho. Quero feitar para os meus amigos ali, o Júlio, o parente, o nosso grande amigo Cookie e o nosso rei da estrada, Ronaldo Pancada. Tá bom, meu amigo? Boa tarde para você.
9: Valeu, valeu, Andrei. Obrigado, tudo de bom aí. Boa, ira cavalo. Ó, mandar um alô pro seu Antônio Todo, lá da Anitta Garibaldi, também ouvindo a programação, né, seu Antônio? Obrigado pela companhia e tudo de bom, hein, Anitta? 8403-4327 para você participar comigo aqui, hein? Fique à vontade.

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1: 5:32.
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13: Bueno, moçada, vamos nessa. Deixa eu mandar os abraços aqui do pessoal que está participando com a gente, né, na programação deste final de tarde aqui na Cultura. Mandar um alô para quem aqui? Boa tarde. É, meu nome é o Neri Mota, né? O Neri tá pedindo música dos Serranos, Namoro de Sítio, lá pro pessoal de Anitta Garibaldi. Grande abraço, Neri. Tudo de bom. Obrigado pela companhia. Quem mais aqui comigo também na programação, ouvindo o Johnny Surde lá do Caxambu, né, Johnny?
19: Boa tarde, Edinho. Eu sou o Neri do Caxambu. E gostaria de dar essa música do Cucodiona, Recado do Gaiteiro, oferecer pro teu pai Danilo Lando, na linha Camassola, relembrar o velho dos tempos, né?
13: Isso aí.
19: Um abraço, Edinho, tudo de bom. Tamo com o rádio ligado aí.
13: Valeu, Johnny, valeu. Tudo de bom, valeu, valeu. Johnny, o pai era um gaiteiro ainda, o Johnny ainda é, né? O pai largou mão. Largou de mão do ser gaiteiro. Que barbaridade. Ô, Johnny, eu achei o grupo Cordiona aqui, tá? Ele gravou ao vivo essa música, tá? Então ela não tem aquela qualidade, né? Aí de uma música gravada no estúdio. Mas dá pra escutar bem. Eu acabei de baixar ela, na verdade a gente não tinha essa música aqui. Mas ficou legal. Então vamos ouvir a programação aqui do nosso Galpão de Estância, assim, ó.

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0: Muito bem, sucesso dois serranos e o namoro de sítio. Deixa eu mandar um abraço aí pro xerife. O xerife tá ouvindo nossa programação, caminhoneiro, né? E acompanhando a gente, né, xerife? Tarde.
1: Passando aí para te desejar uma boa programação, abençoado final de tarde a você e aos demais ouvintes da cultura nesse momento. Mandar um abraço lá pro Pocareca, pro Cebinho, pro Pipo Joe lá da Cocan e os demais que estão na escuta aí na entrega da ração, tá bom? Tu manda para nós, me comparando ao Rio Grande com o Bonitinho, mas por cá subindo a Serra de Paranaguá, sentido Curitiba aí. 15 graus aí, bastante serração, mas não tem chuva. Aquele abraço, meu nobre. Fique na
0: valeu,
1: paz.
0: Valeu, tudo de bom e pensa na serração, rapaz. Você tá maluco. Tempo louco, hein? Abraço, obrigado, boa viagem, tudo de bom, tá? Vou ali e volto já.
2: Hora certa, cultura.
3: 5:49.
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3: Ótima sintonia para você, obrigado pela companhia. Tem César Oliveira e Rogério Melo agora.

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1: Olá, ouvintes! Com a graça de Deus, chego novamente até vocês no mês da Bíblia. Estamos refletindo durante os minutos da Ave Maria sobre as passagens da Palavra de Deus que fazem referência a Nossa Senhora. Hoje escolhi uma passagem do Evangelho de Lucas, capítulo 2, versículos 46 a 51, que narra o reencontro do menino Jesus com seus pais após ter se perdido em Jerusalém. 3 dias depois, encontraram

Encontraram o menino no templo. Estava sentado no meio dos doutores, escutando e fazendo perguntas. Todos os que ouviam o menino estavam maravilhados com a inteligência de suas respostas. Ao vê-lo, seus pais ficaram emocionados. Sua mãe lhe disse: "Meu filho, por que você fez isso conosco? Olhe que seu pai e eu estávamos angustiados à sua procura." Jesus respondeu: "Por que me procuravam? Não sabiam que eu devo estar na casa de meu pai?" Mas eles não compreenderam o que o menino acabava de lhes dizer. Jesus desceu então com seus pais para Nazaré e permaneceu obediente a eles.

0: Podemos imaginar a alegria e o alívio que experimentaram Maria e José ao encontrarem o menino. O texto disse que ficaram emocionados ao vê-lo. Reencontrar Jesus é sempre algo muito bom, também na nossa vida. O texto continuou dizendo que Maria guardava tudo no coração e meditava sobre cada fato vivido com Jesus, mesmo aqueles fatos que ela não conseguia entender. Dentre tantos, também este, da perda do menino e do reencontro dele no templo, junto aos doutores da lei. Rezemos suplicando o dom de sempre encontrarmos Jesus Cristo nos caminhos da nossa vida. Rezemos pelas necessidades de cada um dos nossos ouvintes. Alcancem todos as graças necessárias para bem viverem. Ave Maria, cheia de graça, o Senhor é convosco. Bendita sois vós entre as mulheres e bendito é o fruto do vosso ventre, Jesus. Santa Maria, Mãe de Deus, rogai por nós, pecadores, agora e na hora de nossa morte. Amém. Pela intercessão de Maria Santíssima e de São João Batista Scalabrini, abençoe-vos o Deus Todo-Poderoso, Pai e Filho e Espírito Santo. Amém. Boa noite a todos. Tchau.
1: 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Hora certa.
2: 6:04.
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0: Bueno, rapaziada, deixa eu mandar um alô pro Baque, o Baque lá da Baja, né? Tava ouvindo aí o Padre Joel Ferrari na hora da Ave Maria, né, Baque? Boa noite.
1: Cultura, boa tarde, amigo Edinho, um bom final de tarde, estamos escutando a palavra do padre, hein? Que Deus nos abençoe, nos proteja, né? No final de tarde, uma noite abençoada, né? Hoje eu queria homenagear uns amigos meus de aniversário, hein? Douglas dos Santos aí, também o nosso amigo Alexandre Domingos aí, popular Chesma, completando mais um ano de vida, esses homens, saúde, prosperidade na luta da vida pra eles aí, Deus abençoe cada um deles aí. Também toda a família Bach, Rois, família Góis aí. Olha pro seu Zinho Carvalho aí. Vem pro seu Dirceu Guidini, uma cega. Pessoal aí na escuta aí no município da Vargem.
0: Beleza,
1: mano. Possibilidade, manda pra nós, faz hora que não toca essa música aí, o Trio da Terra aí. Não te quero mais. O velho Bach é o fundo da grota aí.
0: Vou abrir uma exceção, Bach. Vou tocar pra você que essa música tava tocando de minuto a minuto aqui, né? Dá uma segurada. Deixa eu mandar um abraço pro Douglinhas também, nosso colega que tá de aniversário hoje, né, Douglinhas? Douglinhas deve estar arrancando carqueja lá no sítio do sogro dele, né? Durante as férias ou não? Agora é época de arrancar carqueja, me ajuda, Ibaque. Acho que é, né? Não me lembro mais, não. Faz anos já que eu não arranco mais carqueja nos potreiros. Não, faz anos, né? O Daio sabe se tá na época ou não. Acho que tá. Vamos de Trio da Terra, então, rapaz. Assim, ó.

0: certa. Cultura. 6:15.
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2: Bueno, rapaziada, e olha, rendeu aqui o nosso a nossa carqueza aqui que o Douglas estava arrancando durante as férias, né? É, o seu Luiz disse que o Douglas está arrancando guaxuma, não é nada de carqueja, né, seu Luiz?
3: Ô, meu amigo Edinho, eu estava escutando aqui, não me aguentei. O companheiro Douglas arrancando é guaxuma lá na casa do sogro dele, isso assim.
2: É, né?
3: É guaxuma, é, faz terapia.
2: O Daio, o Muximbe, o Daio, para ver se era época de arrancar carqueja, o Daio disse que depois que inventaram o trator, não se trabalha mais, né? Já o Baque foi mais forte, né, Baque?
4: Meu Edinho, você falou arrancar carqueira, arranquei muita carqueira na vida.
2: É?
4: Na mão ainda, não tinha nem um enxadão. Hoje tem o veneno.
2: É?
4: Você anda caminhandinho de pé, pé por pé. Passa duas vezes, fica só a grama. Mas era triste, nesse tempo era. Falecido o pai mandava né, arrancar na mão. É bicho feio. Hoje tem o veneno, né? Acabou, cara. Tempo nós sofrer.
2: É verdade.
4: Beleza, velho. Valeu. Benção de Deus, boa noite.
2: Valeu, Baque. Na minha época arrancava quando chovia, que daí o chão tava mais macio, né? Aí com guarda-chuva, uma picareta do cabo curto, cada picaretada arrancava um pé. Certeiro era. Né, Dai? Gente, bom, obrigado pelo seu carinho, sua companhia. Vou deixar as últimas aqui do meu horário. Na sequência, em Gerson Pazzi e o terço, né? É o Santo Terço. Depois o Gerson segue durante a programação aí do Noite Sertaneja até as 9 da noite, tá bom? Amanhã tem mais. 5 da tarde, tô por aqui. Fica bem, se cuida. Duro de bom.

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2: Muito boa noite, amigos ouvintes da Rádio Cultura. Nossos fiéis ouvintes de todos os dias neste mesmo horário, quando nos reunimos, nós aqui na rádio, vocês em suas casas, e juntos nós rezamos o Santo Terço. Nessa quarta-feira, como sempre, nós meditamos os mistérios gloriosos e eu convido a todos a invocarmos a Santíssima Trindade através do sinal. Em nome do Pai, do Filho e do Espírito Santo.
3: Amém.
2: Amém. Você sabe, ouvinte, que você pode participar aqui na rádio ligando para o 35410391. Você chama e reza uma dezena conosco. Também através do WhatsApp 8403-4327. Você pode mandar tua mensagem de voz ou a sua mensagem de texto. Coloca as suas intenções e nós rezamos juntos. Nós rezamos pela paz do mundo, pela conversão dos pecadores, pelas crianças, jovens, idosos, pelos enfermos, pelos padres e religiosos, pelas intenções de cada um em particular, pelas vocações, pela Igreja e pelo Papa Leão XIV.
3: Creio em Deus Pai Todo-Poderoso, Criador do céu e da terra, e em Jesus Cristo, seu único Filho, nosso Senhor, que foi concebido pelo poder do Espírito Santo, nasceu da Virgem Maria, padeceu sob Pôncio Pilatos, foi crucificado, morto e sepultado, desceu à mansão dos mortos, ressuscitou ao terceiro dia, subiu aos céus, está sentado à direita de Deus Pai Todo-Poderoso, de onde há de vir a julgar os vivos e os mortos. Creio no Espírito Santo, na Santa Igreja Católica, na comunhão dos santos, na remissão dos pecados, na ressurreição da carne e na vida eterna. Amém.
2: Pai nosso que estais no céu, santificado seja vosso nome, venha a nós o vosso reino, seja feita a vossa vontade, assim na terra como no céu.
3: O pão nosso de cada dia nos dai hoje, perdoai-nos as nossas ofensas, assim como nós perdoamos a quem nos tem ofendido, e não nos deixeis cair em tentação, mas livrai-nos do mal. Amém.
2: O anjo do Senhor anunciou a Maria.
3: E ela concebeu do Espírito Santo.
2: Ave Maria, cheia de graça, o Senhor é convosco. Bendita sois vós entre as mulheres e bendito é o fruto do vosso ventre, Jesus.
3: Santa Maria, Mãe de Deus, rogai por nós, pecadores, agora e na hora de nossa morte. Amém.
2: Eis aqui a serva do Senhor.
3: Faça-se em mim segundo a vossa palavra.
2: Ave Maria, cheia de graça, o Senhor é convosco. Bendita sois vós entre as mulheres. Bendito é o fruto do vosso ventre, Jesus.
3: Santa Maria, Mãe de Deus, rogai por nós, pecadores, agora e na hora de nossa morte. Amém.
2: E o Verbo Divino se fez carne
3: e habitou entre nós.
2: Ave Maria, cheia de graça, o Senhor é convosco. Bendita sois vós entre as mulheres e bendito é o fruto do vosso ventre, Jesus.
3: Santa Maria, Mãe de Deus, rogai por nós, pecadores, agora e na hora de nossa morte. Amém.
2: Glória ao Pai, ao Filho e ao Espírito Santo.
3: Como era no princípio, agora e sempre. Amém.
2: Ó meu Jesus,
3: perdoai-nos, livrai-nos do fogo do inferno, levai as almas todas para o céu e socorrei principalmente as que mais precisarem da vossa misericórdia. Amém. O telefone está liberado para você rezar a primeira dezena da oração do Santo Terço. Ligue 35410391. Boa noite para o Nelson Carlos dos Santos. Ele reza o terço, essa primeira dezena, pedindo por todos os seus familiares, pedindo pela saúde de todos que estão rezando e ouvindo a oração do Santo Terço. Boa noite também para Maria Delins.
4: Boa noite, Gerson.
3: Boa noite.
4: A Maria aqui de Bedon Batista. Peço oração do Santo Terço para meus filhos, minhas filhas, minhas noras. E para mim, a saúde, eu sou do meu marido, menino Gustavo. pelo meus afilhados, pela dona Vitória, pela Jennifer, Paulinho, e para todas as pessoas que estão chamadas no hospital, e para você aí da rádio.
3: A Maria Nilza também reza pelos filhos, que Nossa Senhora Aparecida abençoe a sua neta Zoe e Antonella. Também rezamos com a Terezinha, que reza pela sua saúde, a saúde da sua família, especialmente pela saúde de sua mãe, dona Iraci. A Rosane Bresciani Trevisol, de São Pedro, Sarandi, ela reza o terço pedindo proteção para a família, que Deus livre de todos os males, e pede saúde também para sua irmã Sandra e por todos que estão na luta contra o câncer. E reza também por todas as almas do purgatório. O telefone continua liberado aí para você rezar esta primeira dezena. Enquanto isso, rezamos também com a Elisete, que está rezando pela família, pelas filhas, em especial pela sua mãe, a dona Helena Maria de Oliveira, que São José abençoe a todos nós.
2: No primeiro mistério glorioso, nós contemplamos a ressurreição de nosso Senhor, que venceu a morte e todo o mal. Alô?
5: Boa noite.
2: Boa noite. Tudo bem, seu José?
5: Tudo bem, você?
2: Que bom, nós estamos bem também. Vamos rezar, né, seu José?
5: Vamos.
2: Isso. Coloque as suas intenções, então.
5: Pedir saúde a Nossa Senhora, São José, que estão aqui junto comigo.
2: Uhum.
5: E por eu, por minha esposa, meus filhos e filha, toda a família especial, por meus irmãos, minhas irmãs, meus sobrinhos e meus afilhados. E por todo quem está acompanhando esse terço aí.
2: Então, seu José, o senhor baixa um pouquinho o volume do seu rádio, que está dando um pouco de interferência, tá? Pai nosso que estás no céu, santificado seja vosso nome, venha a nós o vosso reino, seja feita a vossa vontade, assim na terra como no céu.
5: O pão nosso de cada dia nos dai hoje, perdoai nossas ofensas, assim como nós perdoamos a quem nos tem ofendido, deixeis cair em tentação, mas livrai nós do mal. Amém.
2: Ave Maria, cheia de graça, o Senhor é convosco, bendita sois vós entre as mulheres, e bendito é o fruto do vosso ventre, Jesus.
5: Santa Maria, Mãe de Deus, rogai por nós, pecadores, agora e na hora de nossa morte. Amém.
2: Ave Maria, cheia de graça, o Senhor é convosco, bendita sois vós entre as mulheres, e bendito é o fruto do vosso ventre, Jesus.
5: Santa Maria, Mãe de Deus, rogai por nós, pecadores, agora e na hora de nossa morte. Amém.
2: Ave Maria, cheia de graça, o Senhor é convosco, bendita sois vós entre as mulheres, e bendito é o fruto do vosso ventre, Jesus.
5: Santa Maria, Mãe de Deus, rogai por nós, pecadores, agora e na hora de nossa morte. Amém.
2: Ave Maria, cheia de graça, o Senhor é convosco, bendita sois vós entre as mulheres, e bendito é o fruto do vosso ventre, Jesus.
5: Santa Maria, Mãe de Deus, rogai por nós, pecadores, agora e na hora de nossa morte. Amém.
2: Ave Maria, cheia de graça, o Senhor é convosco, bendita sois vós entre as mulheres, e bendito é o fruto do vosso ventre, Jesus.
5: Santa Maria, Mãe de Deus, rogai por nós, pecadores, agora e na hora de nossa morte. Amém.
2: Ave Maria, cheia de graça, o Senhor é convosco, bendita sois vós entre as mulheres, e bendito é o fruto do vosso ventre, Jesus.
5: Santa Maria, Mãe de Deus, rogai por nós, pecadores, agora e na hora de nossa morte. Amém.
2: Ave Maria, cheia de graça, o Senhor é convosco, bendita sois vós entre as mulheres, e bendito é o fruto do vosso ventre, Jesus.
5: Santa Maria, Mãe de Deus, rogai por nós, pecadores, agora e na hora de nossa morte. Amém.
2: Ave Maria, cheia de graça, o Senhor é convosco, bendita sois vós entre as mulheres, e bendito é o fruto do vosso ventre, Jesus.
5: Santa Maria, Mãe de Deus, rogai por nós, pecadores, agora e na hora de nossa morte. Amém.
2: Ave Maria, cheia de graça, o Senhor é convosco, bendita sois vós entre as mulheres, e bendito é o fruto do vosso ventre, Jesus.
5: Santa Maria, Mãe de Deus, rogai por nós, pecadores, agora e na hora de nossa morte. Amém.
2: Ave Maria, cheia de graça, o Senhor é convosco. Bendita sois vós entre as mulheres e bendito é o fruto do vosso ventre, Jesus.
5: Santa Maria, Mãe de Deus, rogai por nós, pecadores, agora e na hora de nossa morte. Amém.
2: Glória ao Pai, ao Filho e ao Espírito Santo.
5: Como era no princípio, agora e sempre. Amém.
2: Ó meu Jesus,
5: perdoai-nos, livrai-nos do fogo do inferno, levai as almas todas para o céu, socorrei principalmente aquelas que mais precisarem pela vossa misericórdia. Amém.
2: Nossa Senhora Aparecida,
5: rogai por nós.
2: Muito obrigado, seu José, que o senhor ligou, rezou conosco. Desejo que o senhor, a sua esposa, tenham uma boa e santa noite.
5: Obrigado igualmente para vocês, querida.
3: Para você que quer rezar essa próxima dezena, é só ligar 3541-0391. A Juliana Demenec, de Abdom Batista, ela pede a oração do Santo Terço e pelo aniversário de sua mãe. Se ela estivesse viva, estaria completando hoje 76 anos. A Mari, lá de Capinzal, também acompanha a oração do Santo Terço e reza pela saúde dela e de toda a família. O Valdecir, de Abdom Batista, reza o terço pela família, que Deus nos livre de todos os temporais, diz ele. Ele reza pela esposa, pelas pessoas que então estão enfermas, por todos que estão rezando a oração do Santo Terço conosco.
2: No segundo mistério glorioso, nós contemplamos a ascensão de Jesus ao céu.
3: Acabou caindo a ligação, a pessoa que ligou pode retornar a ligação ou então ligue 3541-0391 para rezar esta segunda dezena.
2: Pai nosso que estás no céu, santificado seja vosso nome, venha a nós o vosso reino, seja feita a vossa vontade, assim na terra como no céu.
3: O pão nosso de cada dia nos dai hoje, perdoai-nos as nossas ofensas, assim como nós perdoamos a quem nos tem ofendido, e não nos deixeis cair em tentação, mas livrai-nos do mal. Amém.
2: Alô?
6: Alô, é Sandra.
2: Oi, Sandra. Tu fala daqui? De Campos?
6: É.
2: Então tá. Nós já rezamos o Pai Nosso e nós vamos continuar, tá?
6: Tá bom.
2: Ave Maria, cheia de graça, o Senhor é convosco. Bendita sois vós entre as mulheres e bendito é o fruto do vosso ventre, Jesus.
6: Santa Maria, Mãe de Deus, rogai por nós, pecadores, agora e na hora de nossa morte. Amém.
2: Desculpe, Sandra, não pedi quais são as suas intenções, por favor.
6: Eu quero rezar pela paz e saúde, entendimento na minha família, que é difícil, pelo menino Gustavo, que precisa, e todos nós que estamos rezando dele.
2: Então tá. Ave Maria, cheia de graça, o Senhor é convosco. Bendita sois vós entre as mulheres e bendito é o fruto do vosso ventre, Jesus.
6: Santa Maria, Mãe de Deus, rogai por nós, pecadores, agora e na hora de nossa morte. Amém.
2: Ave Maria, cheia de graça, o Senhor é convosco. Bendita sois vós entre as mulheres e bendito é o fruto do vosso ventre, Jesus.
6: Santa Maria, Mãe de Deus, rogai por nós, pecadores, agora e na hora de nossa morte. Amém.
2: Ave Maria, cheia de graça, o Senhor é convosco. Bendita sois vós entre as mulheres e bendito é o fruto do vosso ventre, Jesus.
6: Santa Maria, Mãe de Deus, rogai por nós, pecadores, agora e na hora de nossa morte. Amém.
2: Ave Maria, cheia de graça, o Senhor é convosco. Bendita sois vós entre as mulheres e bendito é o fruto do vosso ventre, Jesus.
6: Santa Maria, Mãe de Deus, rogai por nós, pecadores, agora e na hora de nossa morte. Amém.
2: Ave Maria, cheia de graça, o Senhor é convosco. Bendita sois vós entre as mulheres e bendito é o fruto do vosso ventre, Jesus.
6: Santa Maria, Mãe de Deus, rogai por nós, pecadores, agora e na hora de nossa morte. Amém.
2: Ave Maria, cheia de graça, o Senhor é convosco. Bendita sois vós entre as mulheres e bendito é o fruto do vosso ventre, Jesus.
6: Santa Maria, Mãe de Deus, rogai por nós, pecadores, agora e na hora de nossa morte. Amém.
2: Ave Maria, cheia de graça, o Senhor é convosco. Bendita sois vós entre as mulheres e bendito é o fruto do vosso ventre, Jesus.
6: Santa Maria, Mãe de Deus, rogai por nós, pecadores, agora e na hora de nossa morte. Amém.
2: Ave Maria, cheia de graça, o Senhor é convosco. Bendita sois vós entre as mulheres e bendito é o fruto do vosso ventre, Jesus.
6: Santa Maria, Mãe de Deus, rogai por nós, pecadores, agora e na hora de nossa morte. Amém.
2: Ave Maria, cheia de graça, o Senhor é convosco. Bendita sois vós entre as mulheres e bendito é o fruto do vosso ventre, Jesus.
6: Santa Maria, Mãe de Deus, rogai por nós, pecadores, agora e na hora de nossa morte. Amém.
2: Glória ao Pai, ao Filho e ao Espírito Santo.
6: Assim como era no princípio, agora e sempre. Amém.
2: Ó meu Jesus,
6: perdoai, livrai-nos do fogo do inferno, levai as almas todas para o céu e socorri principalmente os que mais precisarem da vossa misericórdia. Amém.
2: Nossa Senhora de Fátima,
6: rogai por nós.
2: Obrigada, Sandra, por ter rezado conosco e eu desejo que você tenha uma abençoada e santa noite.
6: A todos nós, amém.
3: Para rezar a próxima dezena, só ligar. Quem reza conosco é a Sirlei Teles, ela reza hoje pela sua família, pela família dos seus irmãos, por todas as famílias que precisam de oração, pelos idosos, crianças, jovens, adolescentes e por todos os doentes. Quem está rezando conosco também é a Marileide. Boa noite.
7: Boa noite. Quero rezar esse Santo Terço de hoje pela minha saúde, pela saúde do meu esposo, da minha família, em especial pelo meu sobrinho que está na UTI, Cleito, que Nossa Senhora o visite e lhe dê a cura. E para todas as pessoas que precisarem de oração e pela conversão dos pecadores.
3: Continuamos com o telefone liberado para você rezar a próxima dezena. A Cleusa de Abdom Batista, ela pede oração pela sua saúde e a saúde de sua amiga Eliane Guzatti, por todos os idosos, pelos filhos Renato e Aline, pelos netos Beatriz, João Vicente e pelo esposo Valdecir. Ainda rezando conosco está a Ceni de Anitta Garibaldi, ela reza o terço pelos filhos em Blumenau, por todos da sua família e agradece por mais um dia. A Elizabeth Goulart Pereira de São Roque Abdão Batista reza pela sua família. Pede também por uma amiga, a dona Doroteia, que pede oração para o irmão dela também, Agostinho, que está fazendo 80 anos, que Nossa Senhora o abençoe com muita saúde e por todos os doentes. A Tere Valera reza conosco enquanto aguardamos a sua ligação.
8: Boa noite, amigos da Rádio Cultura. Também peço uma dezena do terço. Ofereço para as amigas Judite Ambiero, Judite Televisão, o padre Odilei lá de Vargem Bonita, e também para todas as amigas aqui do restaurante do Tinho, para o meu esposo Ângelo, que está se recuperando bem agora de uma gripe forte, para o meu filho Fabiano, que foi tudo bem na cirurgia, e também quero muitas bênçãos para a minha família da Ligna e para a família Valer, e para todos que estiverem ouvindo e para vocês aí da rádio.
3: A Ilda Guzatti Zanon também pede oração pelos 48 anos de união de Ilda e Aldemir Zanon, hoje, que Deus continue abençoando esse casal. A Lourdes Letrari Faxin está rezando esta próxima dezena, ela reza por todos os seus filhos, netos, filhas, noras, ainda pela bisneta Cecília, em agradecimento pela sua saúde e agradece a São Crispim por graça alcançada, Frei Crispim. É a Lourdes Retrale Faxin.
2: No terceiro mistério glorioso, nós contemplamos a vinda do Espírito Santo sobre os apóstolos reunidos no cenáculo. Alô? Alô? Oi?
9: É a Mari de Capinzal.
2: Oi, Mari, tudo bem?
9: Tudo.
2: Que bom que você ligou, vai rezar conosco, colocando as suas intenções.
9: Hoje eu quero rezar para toda a minha família e por todas as pessoas que precisam de oração. Eu e o Francisco vamos rezar.
2: Que bom, então. Pai Pai nosso que estais no céu, santificado seja vosso nome, venha a nós o vosso reino, seja feita a vossa vontade, assim na terra como no céu.
10: O nosso de cada dia nos dai hoje, perdoai as nossas ofensas, assim como nós perdoamos a quem nos tem ofendido, e não nos deixeis cair em tentação, mas livrai-nos do mal. Amém.
2: Ave Maria, cheia de graça, o Senhor é convosco, bendita sois vós entre as mulheres e bendito é o fruto do vosso ventre, Jesus.
10: Santa Maria, Mãe de Deus, rogai por nós, pecadores, agora e na hora de nossa morte. Amém.
2: Ave Maria, cheia de graça, o Senhor é convosco, bendita sois vós entre as mulheres e bendito é o fruto do vosso ventre, Jesus.
10: Santa Maria, Mãe de Deus, rogai por nós, pecadores, agora e na hora de nossa morte. Amém.
2: Ave Maria, cheia de graça, o Senhor é convosco. Bendita sois vós entre as mulheres e bendito é o fruto do vosso ventre, Jesus.
10: Santa Maria, Mãe de Deus, rogai por nós, pecadores, agora e na hora de nossa morte. Amém.
2: Ave Maria, cheia de graça, o Senhor é convosco. Bendita sois vós entre as mulheres e bendito é o fruto do vosso ventre, Jesus.
10: Santa Maria, Mãe de Deus, rogai por nós, pecadores, agora e na hora de nossa morte. Amém.
2: Ave Maria, cheia de graça, o Senhor é convosco. Bendita sois vós entre as mulheres e bendito é o fruto do vosso ventre, Jesus.
10: Santa Maria, Mãe de Deus, rogai por nós, pecadores, agora e na hora de nossa morte. Amém.
2: Ave Maria, cheia de graça, o Senhor é convosco. Bendita sois vós entre as mulheres. Bendito é o fruto do vosso ventre, Jesus.
10: Santa Maria, Mãe de Deus, rogai por nós, pecadores, agora e na hora de nossa morte. Amém.
2: Ave Maria, cheia de graça, o Senhor é convosco. Bendita sois vós entre as mulheres e bendito é o fruto do vosso ventre, Jesus.
10: Santa Maria, Mãe de Deus, rogai por nós, pecadores, agora e na hora de nossa morte. Amém.
2: Ave Maria, cheia de graça, o Senhor é convosco. Bendita sois vós entre as mulheres. Bendito é o fruto do vosso ventre, Jesus.
10: Santa Maria, Mãe de Deus, rogai por nós, pecadores, agora e na hora de nossa morte. Amém.
2: Ave Maria, cheia de graça, o Senhor é convosco. Bendita sois vós entre as mulheres. Bendito é o fruto do vosso ventre, Jesus.
10: Santa Maria, Mãe de Deus, rogai por nós, pecadores, agora e na hora de nossa morte. Amém.
2: Ave Maria, cheia de graça, o Senhor é convosco. Bendita sois vós entre as mulheres. Bendito é o fruto do vosso ventre, Jesus.
10: Santa Maria, Mãe de Deus, rogai por

0: por nós pecadores, agora e na hora de nossa morte. Amém.
1: Glória ao Pai, ao Filho e ao Espírito Santo.
0: Como era no princípio, agora e sempre. Amém.
1: Ó meu Jesus,
0: perdoai-nos, livrai-nos do fogo do inferno, levai as almas todas para o céu, seja socorrer principalmente as que mais precisarem da vossa misericórdia. Amém.
1: Nossa Senhora das Graças,
0: rogai por nós.
1: Que lindo, Mari, hoje você rezar com teu filho, hoje que é o dia dos filhos, né? Que bom, olha, que Deus abençoe você, tua família, e tenham um bom descanso, uma boa noite, tá?
0: Obrigada, tá? Tudo de bom pra ti, pra vocês e lá.
2: Para rezar esta próxima dezena, é só ligar 35410391. O Jorge Duarte, lá da Maragata, Erval Velho, ele reza por toda a família e em especial pela saúde da filha Lohana. Quem reza conosco também é a Natalina. Boa noite.
3: Rádio Cultura, eu quero rezar o Santo Terço para mim, saúde, para toda a família, para todos os amigos e familiares, e para vocês aí da rádio, e para todos que precisam de nossas orações. Que Deus abençoe e proteja cada um de nós, todos.
2: O Ageu Antunes reza lá do bairro Boa Vista pela sua saúde e a saúde da família. Continua liberado o telefone aí para você rezar com a gente. Lá do Caxambu, a Lourdes Sunta Surge, ela pede oração do terço pelo menino Gustavo e por todos os doentes. Também reza conosco o Sérgio Mecabô do Ibicuí, agradecendo a Deus pela vida, reza pelos doentes. E também reza pelo genro Douglas Tony, pela passagem do seu aniversário hoje, né? Parabéns mais uma vez ao Douglas e rezamos por ele também. A Cresci Trevisan de Abdão Batista, ela reza na intenção do aniversário do seu tio Antônio Ferdinando Bortoli, que hoje está fazendo 83 anos.
1: No quarto mistério glorioso, contemplamos a Assunção de Nossa Senhora ao céu. Alô?
4: Boa noite.
1: Boa noite. Quem tá falando?
4: Ademar.
1: Da onde que você fala, Ademar?
4: Da Maranço.
1: Ah, daqui. Tá bom. Pode colocar as suas intenções, Ademar.
4: É para meus filhos e para minha esposa e para todos que estão no rádio.
1: Vamos lá, então. Pai nosso que estais no céu, santificado seja vosso nome, venha a nós o vosso reino, seja feita a vossa vontade, assim na terra como no céu.
4: O pão nosso de cada dia nos dai hoje, perdoai nossas ofensas, assim como nós perdoamos a quem nos tem ofendido, e não deixeis cair em tentação, mas livrai-me do mal. Amém.
1: Ave Maria, cheia de graça, o Senhor é convosco, bendita sois vós entre as mulheres, e bendito é o fruto do vosso ventre, Jesus.
4: Santa Maria, Mãe de Deus, rogai por nós, pecadores, agora e na hora de nossa morte. Amém.
1: Ave Maria, cheia de graça, o Senhor é convosco. Bendita sois vós entre as mulheres e bendito é o fruto do vosso ventre, Jesus.
4: Santa Maria, Mãe de Deus, rogai por nós, pecadores, agora e na hora de nossa morte. Amém.
1: Ave Maria, cheia de graça, o Senhor é convosco. Bendita sois vós entre as mulheres e bendito é o fruto do vosso ventre, Jesus.
4: Santa Maria, Mãe de Deus, rogai por nós, pecadores, agora e na hora de nossa morte. Amém.
1: Ave Maria, cheia de graça, o Senhor é convosco. Bendita sois vós entre as mulheres e bendito é o fruto do vosso ventre, Jesus.
4: Santa Maria, Mãe de Deus, rogai por nós, pecadores, agora e na hora de nossa morte. Amém.
1: Ave Maria, cheia de graça, o Senhor é convosco. Bendita sois vós entre as mulheres e bendito é o fruto do vosso ventre, Jesus.
4: Santa Maria, Mãe de Deus, rogai por nós, pecadores, agora e na hora de nossa morte. Amém.
1: Ave Maria, cheia de graça, o Senhor é convosco. Bendita sois vós entre as mulheres e bendito é o fruto do vosso ventre, Jesus.
4: Santa Maria, Mãe de Deus, rogai por nós, pecadores, agora e na hora de nossa morte. Amém.
1: Ave Maria, cheia de graça, o Senhor é convosco. Bendita sois vós entre as mulheres e bendito é o fruto do vosso ventre, Jesus.
4: Santa Maria, Mãe de Deus, rogai por nós, pecadores, agora e na hora de nossa morte. Amém.
1: Ave Maria, cheia de graça, o Senhor é convosco. Bendita sois vós entre as mulheres e bendito é o fruto do vosso ventre, Jesus.
4: Santa Maria, Mãe de Deus, rogai por nós, pecadores, agora e na hora de nossa morte. Amém.
1: Ave Maria, cheia de graça, o Senhor é convosco. Bendita sois vós entre as mulheres e bendito é o fruto do vosso ventre, Jesus.
4: Santa Maria, Mãe de Deus, rogai por nós, pecadores, agora e na hora de nossa morte. Amém.
1: Ave Maria, cheia de graça, o Senhor é convosco. Bendita sois vós entre as mulheres e bendito é o fruto do vosso ventre, Jesus.
4: Santa Maria, Mãe de Deus, rogai por nós, pecadores, agora e na hora de nossa morte. Amém.
1: Glória ao Pai, ao Filho e ao Espírito Santo,
4: como era no princípio e para sempre. Amém.
1: Ó meu Jesus,
4: perdoai-me, livrai-me do fogo do inferno, levai as almas todas para o céu e socorrei principalmente as que mais precisarem da vossa misericórdia. Amém.
1: Nossa Senhora Aparecida,
4: rogai por nós.
1: Te agradeço, Ademar, por ter participado, por ter rezado conosco e desejo que você tenha uma boa e santa noite.
4: Obrigado.
2: A Rádio Cultura transmite a Voz do Brasil às 21 horas. E o telefone está liberado para você rezar a última dezena da oração do Santo Terço de hoje conosco. O Adair do assentamento Betinho reza esta última dezena pela saúde do menino Gustavo, também pelo pai, pelo cunhado que está internado e não está muito bem de saúde, e por um primo que também está internado lutando contra o câncer.
1: No quinto mistério glorioso, nós contemplamos a coroação de Nossa Senhora como rainha do céu e da terra. Alô?
5: Alô?
1: Oi, quem tá falando?
5: Elizabeth.
1: Daqui de Campos Novos, Elizabeth?
5: Sim, do bairro São Sebastião.
1: Que bom que você vai rezar conosco e você pode colocar as suas intenções, por favor.
5: Rezar por todos os doentes, pelos meus filhos e pelo neto, pela saúde do meu neto, Luiz Maurício.
1: Pai nosso que estás no céu, santificado seja vosso nome, venha a nós o vosso reino, seja feita a vossa vontade, assim na terra como no céu.
5: O pão nosso de cada dia nos dai hoje, perdoai as nossas ofensas, assim como nós perdoamos a quem nos tem ofendido, e não nos deixeis cair em tentação, mas livrai-nos do mal. Amém.
1: Ave Maria, cheia de graça, o Senhor é convosco. Bendita sois vós entre as mulheres e bendito é o fruto do vosso ventre, Jesus.
5: Santa Maria, Mãe de Deus, rogai por nós, pecadores, agora e na hora de nossa morte. Amém.
1: Ave Maria, cheia de graça, o Senhor é convosco. Bendita sois vós entre as mulheres e bendito é o fruto do vosso ventre, Jesus.
5: Santa Maria, Mãe de Deus, rogai por nós, pecadores, agora e na hora de nossa morte. Amém.
1: Ave Maria, cheia de graça, o Senhor é convosco. Bendita sois vós entre as mulheres e bendito é o fruto do vosso ventre, Jesus.
5: Santa Maria, Mãe de Deus, rogai por nós, pecadores, agora e na hora de nossa morte. Amém.
1: Ave Maria, cheia de graça, o Senhor é convosco. Bendita sois vós entre as mulheres e bendito é o fruto do vosso ventre, Jesus.
5: Santa Maria, Mãe de Deus, rogai por nós, pecadores, agora e na hora de nossa morte. Amém.
1: Ave Maria, cheia de graça, o Senhor é convosco. Bendita sois vós entre as mulheres e bendito é o fruto do vosso ventre, Jesus.
5: Santa Maria, Mãe de Deus, rogai por nós, pecadores, agora e na hora de nossa morte. Amém.
1: Ave Maria, cheia de graça, o Senhor é convosco. Bendita sois vós entre as mulheres e bendito é o fruto do vosso ventre, Jesus.
5: Santa Maria, Mãe de Deus, rogai por nós, pecadores, agora e na hora de nossa morte. Amém.
1: Ave Maria, cheia de graça, o Senhor é convosco. Bendita sois vós entre as mulheres e bendito é o fruto do vosso ventre, Jesus.
5: Santa Maria, Mãe de Deus, rogai por nós, pecadores, agora e na hora de nossa morte. Amém.
1: Ave Maria, cheia de graça, o Senhor é convosco. Bendita sois vós entre as mulheres e bendito é o fruto do vosso ventre, Jesus.
5: Santa Maria, Mãe de Deus, rogai por nós, pecadores, agora e na hora de nossa morte. Amém.
1: Ave Maria, cheia de graça, o Senhor é convosco. Bendita sois vós entre as mulheres. Bendito é o fruto do vosso ventre, Jesus.
5: Santa Maria, Mãe de Deus, rogai por nós, pecadores, agora e na hora de nossa morte. Amém.
1: Ave Maria, cheia de graça, o Senhor é convosco. Bendita sois vós entre as mulheres e bendito é o fruto do vosso ventre, Jesus.
5: Santa Maria, Mãe de Deus, rogai por nós, pecadores, agora e na hora de nossa morte. Amém.
1: Glória ao Pai, ao Filho e ao Espírito Santo.
5: Como era no princípio, agora e sempre. Amém.
1: Ó meu Jesus,
5: perdoai e levai as almas todas para o

0: rogai por nós.
1: Obrigada, Elizabeth, porque você rezou conosco, rezou de sua casa. Que Nossa Senhora abençoe a você e a sua família e tenha uma boa noite.
0: Amém, boa noite.
1: Infinitas graças vos damos, soberana rainha, pelos benefícios que todos os dias recebemos de vossas mãos liberais. Dignai-vos agora e para sempre tomar-nos debaixo de vosso poderoso amparo. E para mais vos agradecer, vos saudamos com uma salve rainha.
2: Salve rainha, mãe de misericórdia, vida, doçura e esperança, nossa salve. A vós bradamos, degredados filhos de Eva, a vós suspiramos gemendo e chorando nesse vale de lágrimas. Eia, pois, advogada nossa, esses vossos olhos misericordiosos a nos volvei, e depois desse desterro mostrai-nos Jesus. Bendito é o fruto do vosso ventre, ó clemente, ó piedosa, ó doce sempre Virgem Maria.
1: Rogai por nós, Santa Mãe de Deus,
2: para que sejamos dignos das promessas de Cristo. Amém.
1: E assim nós terminamos mais um terço nesta quarta-feira, meditando os mistérios gloriosos, agradecendo a você que participou de sua casa, que rezou conosco, que mandou áudio, que mandou mensagem, que ligou. Que Nossa Senhora abençoe e atenda e interceda pelos pedidos de cada um. Agradecendo também ao José, a Sandra, a Mário Francisco, o Ademar e a Elizabeth, cada um deles rezaram uma dezena. Agora nós vamos receber a bênção do nosso bispo diocesano, Dom Mário Marques. Bênção essa que é especialmente para você que acompanha todos os dias o Santo Terço aqui da Rádio Cultura. Nós desejamos que vocês tenham uma boa e abençoada noite e até amanhã.
3: Que Deus Todo-Poderoso, cheio de bondade e misericórdia, conceda paz, saúde, proteção e prosperidade para você, para seus familiares, para seus vizinhos. Que Ele esteja atrás de vós para vos livrar de todo o mal, de toda a inveja, doença e discórdia. Que Ele esteja dentro de vós para vos dirigir, ao vosso lado para vos acompanhar, em vossos corações para vos conservarem sempre na saúde do corpo e da alma. A bênção de Deus Todo-Poderoso, Pai, Filho e Espírito Santo, desça sobre cada um de vós e permaneça para sempre.

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0: Então, gente, 19 horas mais 9 minutinhos, 12 graus é a temperatura nesse momento, aqui no edifício Padre Quintilho Costini, noite de quarta-feira, meio de semana. Começamos mais um Noite Sertaneja, vamos até as 9 da noite, sempre com o Super Lucas.
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0: 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As filiais de Celso Ramos e Abdão Batista até as 19h30 e a filial de Erval Velho até as 20 horas. O nosso boa noite aí para você que de repente está chegando agora. Boa noite para você que estava acompanhando a oração do Santo Terço e vai continuar conosco.

programa, já mandando aquele abraço aí pro nosso amigo que tá ouvindo a gente aqui, estava na oração do Santo Terço também e continua conosco, o Argeu Antunes, lá do bairro Boa Vista. Boa noite, Argeu.

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0: E então vamos seguindo aqui, atendendo a moçada aqui no nosso Noite Sertanejo. Como é bom ver o computador cheio de participações aqui. Sinal que os amigos estão ligados com a gente e nos ajudando a fazer uma programação gostosa na noite aí, né? Boa noite, meu amigo Pedro da Silva. Opa, Pedro.
3: Boa noite, Gelson.
0: Boa noite.
3: Aqui é o Pedro.
0: Fala, Pedro.
3: Gostaria de ouvir a música aí com os Barreiritos, Amaremos. Boa noite.
0: Valeu.
3: Bom serviço.
0: Valeu. Um abraço, obrigado aí pela companhia, meu amigão. Olha, eu tô mandando um abração aqui também pra a Elizabeth Guzatti Brunetta, ela tá fazendo uma homenagem hoje aqui. Olha, boa noite, ela tá dando os parabéns aqui hoje, aniversário de casamento, hoje fazendo 48 anos de uma feliz união, a sua irmã Hilda e o Ademir Zanon. Parabéns a eles, muitas felicidades, que Deus continue iluminando esse casal maravilhoso, né? Parabéns, Hilda e Ademir Zanon. Um abraço da Elizabeth e o nosso aqui da Cultura também. Obrigado aí pela audiência, moçada. 19:28.

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0: Hora certa. Cultura.
2: 7:38.
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0: 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Falando em quarta-feira, hoje é dia de reunir os amigos lá em Celso Ramos. Isso mesmo. É, os amigos da sede lá. Nem vou falar o restante aqui, meu amigo. Um abraço pra todo mundo reunido lá. Tô vendo as fotos aqui. E o nosso amigo Gilson tá com a gente aqui e vai dar as coordenadas aqui pro pessoal que tá. Pelo jeito que quem tá preparando o churrasco lá, nosso amigo Edson Grassi. Oi, Edson. Mais conhecido por Dito. Isso, conversei com ele. Isso mesmo. Valeu, Dito. Abração, boa noite aí, meu amigo Gilson de Lorenzi.
1: Um abraço, amigo. Meu amigo Gerson, boa noite.
0: Boa noite, mais uma quarta.
1: Da Rádio Cultura, os ouvintes do programa do Gerson.
0: Obrigado.
1: Tá bom, Gerson.
0: Obrigado, meu amigão.
1: Aí, juntamente nas quarta-feira, hoje, novamente aí, junto com a nossa equipe aqui.
0: Muita
1: equipe,
0: boa.
1: Lugar maravilhoso aqui, ó, meu céu.
0: Verdade.
1: Aqui no sítio do Dito aqui.
0: Tô vendo as fotos aqui.
1: Dito, Edilson Graça, aí, mais conhecido por Dito aí, né?
0: Tá
1: beleza, aqui na beira do rio aqui. Pensa um lugar maravilhoso. Tá aí,
0: abençoado,
1: daqui a pouco,
0: né?
1: A lua levantando aí, tá bom, meu amigo?
0: Uhum, lugar abençoado.
1: E estamos aí presente na janta, o Dito vai caprichando a janta. E nós escutando o teu programa aqui e a galera jogando aquele truco, tá
0: obrigado,
1: bom?
0: Obrigado, moçada, um abraço pra todos
1: teus
0: aí.
1: Ouvintes aí, um abraço a todo mundo, uma ótima noite de quarta-feira aí pra todo mundo
0: todos
1: aí,
0: nós.
1: Tá bom, Gerson?
0: Valeu, meu amigão.
1: Um abraço, se puder oferecer a música hoje pro Edilson Graça, eu Dito, te agradecemos de coração, tá
0: Valeu,
1: bom, meu amigo? Forte abraço.
0: Eu que agradeço, Gilson, um abração pra você, pra toda a moçada por aí, abraçando o Dito. Estamos abraçando a todos os integrantes dessa, podemos falar dessa família maravilhosa aí, né? De todas as quartas-feiras. Um abraço a todos lá, obrigado aí pela companhia. Tô mandando um alôzão lá em Erval do Oeste, lá em Joaçaba. Joaçaba, o Adriano Merlo tá com a gente, ele é Adriano. Ele tá mandando um alôzão pra Lourdes e o Moacir, também lá em Joaçaba, só que lá na linha Bonitinho, né? Alô, pessoal da linha Bonitinho, um abraço aí a Lourdes, o Moacir do Adriano Merlo de Joaçaba, curtindo o nosso Noite Sertaneja. Obrigado aí pela companhia. Meu amigo Andrei Sandri, boa noite aí, amigão. Boa noite,
2: amigo Gerson.
0: Opa.
2: Tudo certo, Andrei? Se for possível, roda para nós Horizonte Azul. Quero aceitar pro meu grande amigo Júlio de Ávila e o parente. Meus amigos ali, o Cuque. Meus rituais, o rei da estrada e o Ronaldo Pancada.
0: Ronaldo. Valeu, um abração pra você e tudo de bom. Obrigado aí pela companhia com a gente aqui no nosso Noite Sertaneja. Alô, meu amigo Xavier, o Valdir Xavier, lá de Anitta Garibaldi.
3: Você fala, seu amigo Fuja, ligando de Garibaldi, ligando a possibilidade de escutar a música do Lourenço Florival, Pedido de um Pai, oferecer pro meu filho Vinícius, todo amor e carinho, e agradecer a ele por tanto que tem feito por mim. E oferecer pra todo mundo que gostar da música e pra você também da rádio, Jasso.
0: Valeu, um abração aí, amigo.
3: Jasso Ramos, Ademar Colaborante. E desejar um feliz dia dos filhos pra todo mundo aí. Um abraço e tudo.
0: Um abraço, meu amigo. Célio Adelar de Oliveira, o nosso amigo tio Ade, tá com a gente aqui Fala, também, né, meu amigo?
4: Boa noite. Tudo certo, na parte tamanho, tamo lá. Audiência, cultura, escutando os modão baguado bonito.
0: Beleza, meu.
4: Show de bola, né? Pra noite, abençoado, por Deus, tudo bom. Se puder apoiar da casa, aí tá bom.
0: Não vou Beleza, nem citar meu amigo. Um abraço pra você, obrigado aí pela companhia, meu amigo tio Ade. 19h45.

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1: Hora certa.
2: 7:56.
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0: mandando um alôzão lá pra quem tá com a gente, ouvindo o nosso programa lá em Anitta Garibaldi. Minha amiga Terezinha, lá de Anitta, só pra curtir lá na Celesque, tá trabalhando, tá ouvindo a gente, né? Tá pedindo do saudoso Rick e Renner, vão cantar pra gente já já aqui no programa. O meu boa noite vai também pra quem? Pra quem? A Maria Terezinha. Terezinha Cordeiro. Alô,
1: boa
0: Terezinha,
1: noite, boa noite. Jéssica, Terezinha Cordeiro. Quero pedir a música dos quatro cantos da casa. Se for atendido, agradeço. Quero oferecer pra Daisy Cordeiro, que vai fazer aniversário amanhã, sexta-feira.
0: Sexta-feira.
1: E pra mim,
0: amanhã,
1: que vou fazer domingo.
0: Opa, parabéns.
1: E pra Maria Goreto, que fez ontem. Tudo é bom. Boa noite.
0: Quanta festa, né, Terezinha? Pois é. Boa noite para os nossos amigos e amigas lá do, da Chácara Recanto dos Tropeiros. Boa noite, Elisete. Abraço para todos aí que estão ouvindo o nosso Noite Sertaneja. Obrigado aí pela companhia. Meu boa noite vai lá para Anitta Garibaldi também. Pro Nelson Serena, que está ligado com a gente aqui no programa. Boa noite, Nelson. Aquele abraço, amigão.

0: Hora certa. Cultura.
1: 8:13.
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0: Vamos que vamos, né, moçada? 20h17. Boa noite.
2: Foi possível tocar a música da Sula Miranda, aquela da carreta.
0: Ai, ai, ai. Vamos ver se achamos aí, meu amigo. É o Argel, né? Argel Antunes. Tá desde o comecinho no nosso programa. Obrigado, Argel. Zariguinho Wagner tá conosco aqui, Wagner.
3: Boa noite, meu amigo. Queria essa música aí, pô, com o Ardinho do Bela Vista aí, que agora é de Campos Novos, hein?
0: Isso.
3: Piazada dos Flash de Campos Novos, hein? Os Flash de Monte Carlo, que tem uma rodagem ainda. Pra quem conhece os Areguinhos, que se sinta abraçado, hein? Estamos indo pra casa agora aí,
0: ó. Opa, bom descanso então, meu amigão. Ô, meu amigo Felipe Rigo, um abraço, Felipe. Tá ligadaço, o pessoal lá da AF Móveis Sob Medida, Indústria e Comércio, estão trabalhando, Felipe. Um abraço aí pra você, pro Anildo e pra família aí dos dois, né? Estão ligados conosco aqui no programa Noite Sertaneja aqui da Cultura. Meu amigo Chico Kemmer. Oi, Chico. Oi,
4: Gerson.
0: Boa noite.
4: Se for possível, rodear um aí do IP Florido aí. Apareço pra minha namorada Marivane, que tá no bairro São Cristóvão.
0: Oi, Marivânia.
4: Se for atendido, agradeço. Valeu, um abraço.
0: Obrigado aí, meu amigão, brigadão. Valeu, aquele abraço aqui do programa. Quem tá com a gente aqui também no nosso programa. Não tem o nome dele aqui, mas vamos lá.
5: Boa noite, Gerson.
0: Boa noite.
5: Bem, aqui é o Livelto, sou aqui de Celso.
0: Livelto.
5: Ah, queria pedir uma música aí, do Rick Renner. Acho que é Filha o nome. Manda aqui pro galpão do Vino aí, o meu amigo Benedito, tá aqui o Bena.
0: Opa, Bena.
5: O Caio, o Didio, o Caverna, Vanderlei, Carlinho.
0: Valeu.
5: O povão que estão na janta aqui no Vino. Beleza, Gerson, um abraço.
0: Outro abraço pra esse pessoal todo e a música Filha. Valeu. Um abraço aí, meu amigão. Tudo de bom. 20:19. A mão do tempo, nós vamos trazendo aqui na sequência aqui do nosso programa a presença do Ralph de volta aqui no nosso Noite Sertaneja.

0: Hora certa.
1: 8:31.
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2: 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Mais 34, entramos na última meia hora aqui do nosso Noite Sertaneja. Olha, fiquei sabendo agora do aniversariante, grande amigo da gente hoje de aniversário, né? E tá trabalhando, né? Isso, meu pessoal lá do Rampas em festa hoje. Meu amigo Vilmar Betiolo completando idade nova. Isso, disse que chegava nos 30, logo aí, meu amigão. Parabéns para você, muitas felicidades, que Deus continue te abençoando, que você continue sendo essa pessoa de caráter invejável, pessoa maravilhosa, prestativa, amigo do coração da gente aqui, olha, parabéns, muitas felicidades, que Deus te abençoe, não só em meu nome, em nome de todos os amigos aqui da Rádio Cultura, desejamos a você muita saúde, muita paz e muita peleia ainda, né, meu amigão? Um abraço também especial de todo o pessoal, os colaboradores aí do Rampas, que estão felizes comemorando esta data tão importante, Betiolo, que é o teu aniversário. Parabéns aí, amigão. Opa, e vamos trazer o programa inteiro aí, o restante do programa aí pra você, Betiolo. Isso. Olha, quem tá com a gente aqui também... Tá no descanso e curtindo a boa música aqui na Cultura, é a Maristela Recalcati Antunes. Oi, Maristela, um abração pra você, pra família toda. Isso. José H. Flores com a gente aqui no programa. Olá, também.
3: Meu amigo Gerson. Opa. José H. Flores, estamos na escuta. Manda pra nós aí dentro das possibilidades com o Daniel. Só dá você na minha vida.
2: Opa.
3: Uma ótima noite aí, uma noite santa. Um grande abraço e tudo, irmão.
2: Abençoado aí pra você também, meu amigão. Obrigado aí pela companhia conosco aqui no programa. O Gelson Gomes tá ligadaço com a gente, marcando presença lá no Monte Carlo, querido Monte Carlo. Um abraço a todos por lá. Minha amiga Fátima. Oi, dona Fátima, boa noite aí, minha amiga.
4: Como é que tá, meu amigo?
2: Tudo bem, melhor agora.
4: Fátima, Telecibe, o meu filho Samuca, quero mandar um a Teodoro e Sampaio. Quero desejar tudo de bom. Feliz aniversário pro Douglas Stone.
2: Ah, também o Douglas hoje.
4: Que recebo o aniversariante hoje, que tá na Rádio Cultura, dizendo tudo de bom, que Deus abençoe você na Rádio Cultura.
2: Valeu, aquele abraço para você, obrigado. Em nome do Douglas aqui, e nós agradecemos aí a você, tá bom? O Douglas hoje também está de aniversário, junto com o nosso amigo Betiolo, né? Isso. E beleza, muita festa por aí. 20 mais 37.

Vamos chamando Zezé e Luciano aqui na sequência aqui do nosso programa. E já já eu atendo os demais participantes aqui do nosso Noite Sertaneja. São tantos, né? 20 mais 37, vamos dar uma apurada aqui. Valeu, 11 graus.

0: 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Cultura.
1: 8h47.
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0: Vamos que vamos, né? Trazendo aqui o nosso amigo Cordinha, tá chegando aqui no finalzinho do nosso Noite Sertaneja. Boa noite.
1: Tudo certo com vocês? Aqui é o Cordinha de Campos Novos. Pode rodar uma música bem boa pra nós e do Tonico Tinoco e a Bem Caprichadoninha, ofertando programação aqui pra toda a minha família, lá pro seu Jair Bresciano, lá pro seu Rodrigo e pra dona Débora, lá pro seu Pedão, pro seu Flávio Bazé e lá pra dona Maria, pro seu Darcy, lá pro seu Vani Boeira, pro seu Osmarino e pra aquele povão da Bela Vista e pra nossa galera, então Tapetão Preto, lá pro seu Negão, pro seu Chicão, pro seu Dilinco, lá pro seu Bochecha, pro seu Zariguim, pro seu Simplão, pro seu Charala, pro seu Cuque, pro seu Mãe da Cor Mortanela e pra nossa galera do Mano, então Tapetão Preto e lá pro seu Ferpe, pro seu filho do Tirica, um forte abraço pra vocês e tudo é bom.
0: Valeu, Edenilson, Recalcate, alô, Hervaldo Oeste. Verdade, né, meu amigão? Tá na escuta do programa, ele e a família lá, nosso boa noite, obrigado aí pela companhia, valeu Edenilson, abração. Abraço pro meu amigo Juarez no Jardim Bela Vista também. Vamos ver se vai dar tempo aqui, meu amigão. Um abraço aí pra você e tudo de bom, porque estamos chegando no final de mais um Noite Sertaneja, agradecendo a sua companhia, a sua participação, amanhã

Amanhã tem mais. Amanhã estaremos de volta com mais um desfile do nosso sertanejão. Fiquem todos com Deus e a proteção de Nossa Senhora Aparecida. Boa noite, Campos Novos. Boa noite, nossa grande e querida região.

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1: Está no ar a Voz do Brasil. As notícias do governo federal que movimentaram o país no dia de hoje.
2: Olá, boa noite.
3: Boa noite para você que nos acompanha em todo o país.
2: Quarta-feira, 23 de setembro de 2026.
3: Vamos aos destaques do dia.
2: Sancionada a lei que aumenta a pena para furto e roubo de combustíveis.
3: Norma também endurece a punição para quem compra, transporta ou vende combustível de origem criminosa.
2: E tem início a operação carga pesada com foco em aumentos abusivos. Luana Karen.
4: Agência Nacional do Petróleo já aplicou mais de 200 milhões de reais em multa a distribuidoras por cobrança abusiva.
3: E o Brasil ultrapassou os 30 milhões de empregadores e trabalhadores por conta de empregados e trabalhadores por conta própria em 2025.
2: O índice passou de 24% em 2012 para 35% segundo o IBGE. Gabriela Noronha.
5: A região sul liderou a formalização e atingiu índice de 47% em 2025. Seguida pelo Centro-Oeste e pelo Sudeste.
3: Transporte aéreo.
2: Mais de 88 milhões de passageiros viajaram em voos domésticos e internacionais de janeiro a agosto.
3: Número é 4,7% superior ao registrado no mesmo período do ano passado.
2: E novas regras ampliam os direitos à informação dos passageiros. Thaís de Araújo.
6: O consumidor deverá ser informado já na compra da passagem de que o voo pode sofrer alterações por condições meteorológicas, requisitos de segurança ou outros fatores.
3: Hoje, na apresentação da Voz do Brasil, eu, Mariana Jungmann e Luciano Seixas.
2: E acompanhe a gente ao vivo, acesse radioglobe.ebc.com.br ou o canal Gov na sua TV aberta.
3: Foi sancionada a lei que aumenta penas para furto e roubo de combustíveis.
2: Além de endurecer penas contra ilícitos já existentes, o dispositivo também tipifica novos crimes.
3: Para saber os detalhes, nós conversamos agora ao vivo com a repórter Luana Karen, que apurou tudo. Boa noite, Luana.
4: Boa noite, Mariana, Luciano. Boa noite também aos ouvintes da Voz do Brasil. A nova lei alcança crimes cometidos desde os locais de produção e armazenamento até o transporte de combustível furtado ou roubado, incluindo o transporte por dutos, terminais e veículos de qualquer espécie. A norma cria pena específica de reclusão de 4 a 10 anos e multa para o furto de petróleo e derivados, gás natural, álcool etílico hidratado, biocombustíveis e óleos lubrificantes.
2: E de acordo com esse novo dispositivo, a venda de combustível proveniente de crime é considerada crime também, né, Luana?
4: É isso aí, Luciano. Quando o agente tiver conhecimento da origem criminosa do insumo, a pena pode chegar a 8 anos de reclusão e multa. A norma também prevê a interdição do estabelecimento, a alienação antecipada de bens apreendidos e, após a condenação, a perda do cargo, função ou emprego público.